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0: aproximadamente.
1: Muito bem, moçada, vamos que vamos. Vamos trazer aqui mais as participações aqui no programa. O nosso amigo Cebolinha, fala aí conosco, boa noite.
2: Opa, boa noite, Cláudio.
1: Boa noite.
2: Aí, você é bonito, professor de Soares aí.
1: Valeu.
2: Voltando de novo, tem que mudar. Ele tinha uma música pra você, que tiver no ponto da agulha aí, pra ser do Elias Baitaca aí.
1: Vai tocar.
2: Tá tudo agulhizado aí, do Lajado aí.
1: Certo.
2: O Ratinho, os irmãos do Ratinho, Daniel ali. Eu esqueço o nome de tudo agulhizado aí, do Lajado ali, do Jogo de Cima.
1: Ah,
2: ali do Porto Soares, ali do Skuchnerk.
1: Sim.
2: E quero dar um abraço ali pro Dino ali, né? Que tá iniciou hoje. Maraca gorda aí, hoje tem o jogo de truco ali, de amanhã e domingo. E dá um abraço pro Nelson Pichiro que tá falando agora, né?
1: Então.
2: E Tonico ali. Pra agonizado aí que estão todos desconto no teu programa aí, eu sou pesar que tu, o Sérgio Gaiteiro, hein?
1: Abraço, oh, Sérgio.
2: Se ele tiver nas contas aí, se ele quiser mandar um gaitaço ali pra você, fala pra ele tocar pra nós o Gildo de Freitas, um homem feio sem coragem.
1: Homem feio sem coragem.
2: E agonizado aí que estão nos contas teu programa é todo de bom. Nossa. Beleza, Claudinho?
1: Beleza, obrigado. E aqui tem mais áudio, vamos lá. Quem é que fala com a gente? Alô, boa noite.
3: Boa noite. Cláudio Cordeiro, manda a música para Daniel, Cristiane, Neuza, Jurandir do Lajado.
1: Certo.
3: Toque toda a gaita do falecido.
1: Gaita do falecido.
3: Boa noite, Cláudio Cordeiro. Mande todas as músicas bem bonitas para Neuza, Jurandir do Lajado.
1: Certo.
3: Neuza da Silva pede a música, uma música bem bonita para todos nós.
1: Muito bem, bora estar conosco aí. Seu Dário Ferreira, fala aí, seu Dário, boa noite.
4: Ô, Cláudio, boa noite. Tudo bem, tudo tranquilão?
1: Tudo tranquilo.
4: Estou na escuta do seu programa.
1: Entendi.
4: Peço possível dar a música com Léo Canhoto e Robertinho, a Gaivota.
1: A Gaivota.
4: E ofereço para o pessoal do Faxinal de São Pedro.
1: Certo.
4: E do Faxinal dos Lima. Se for atendido, muito obrigado. Até.
1: Até, meu amigo. Muito bem, vamos ver se é com o Léo Canhoto e o Robertinho, que ele quer a música da Gaivota, né? Vamos tocar daqui a pouquinho, né? Deixa eu ver quem mais aqui participando. São Mateus do Sul, já vai lá para São Mateus. Fala aqui, quem é quem? Boa noite.
5: Boa noite, meu amigo Cláudio.
1: Boa noite.
5: Eu quero pedir a música com os filhos do Rio Grande, qualquer uma delas. Aqui o Leon, sou da Charqueada.
1: Ô, oh, seu Leon!
5: Para todos os pais, que domingo é o dia dos pais. Que Deus abençoe cada pai. Pro senhor também, seu Cláudio.
1: Obrigado.
5: Um abraço, tudo de bom.
1: Um abraço pro senhor também. Lá de São Mateus, agora sim, fala aí conosco, boa noite.
6: Boa noite, Cláudio Cordeiro, Simeão de São Mateus do Sul. Toque a música Floriano Acordeona com os quatro Galderi.
1: Floriano.
6: Apareci com meus colegas de trabalho aí.
1: Sim.
6: Trabalhando hoje na Fonte Mineração. Abraço, meu amigo.
1: Valeu! Quem mais aqui participando? Vamos lá, Sérgio Iancoski. O seu Sérgio. Deixa eu ver se o Sérgio aqui fala alguma coisa ou ele mandou algum áudio para nós aí, né? Vamos ver. Ivan de São Mateus. Vamos ver aqui o... Ah, tá aqui o Sérgio Costa. Fala aí conosco, Sérgio. Boa noite.
7: Boa noite, meu amigo Cláudio Cordeiro. Boa noite aos ouvintes da Talento FM.
1: Certo, boa noite.
7: Cláudio, Sérgio Iancoski na Cordiona.
1: Sim.
7: Mandar um áudio pra você aí.
1: Opa!
7: Na verdade, eu ia fazer uma outra música, mas eu vi que o pessoal pediu aí o Cavalo Tostado.
1: Certo.
7: Eu lembrei que domingo passado, na festa do Lajado, eu recebi um encontro dos cavaleiros que chegaram lá.
1: Sim.
7: Com essa música. Então eu vou fazer essa música Cavalo Tostado em 1, 2, 3 versos aí pra esse rapaz que pediu. Então vai aí, Cavalo Tostado, pra esse amigo que pediu aí agora.

beleza, moçada? Vamos que vamos. Agora são 20 horas e 33 minutos já. Então vamos tocar aqui do lá de São Mateus do Sul, do Meu Pago Sul, grupo Meu Pago Sul, lá do Ivan de Oliveira. Alô, meu amigo Ivan de Oliveira, vamos ver, vamos ouvir o teu modão aqui.

0: Muito bem, moçada, muito bem. Tem aí dois modão aí do Ivan de Oliveira lá do de São Mateus do Sul, do grupo Meu Pago Sul. E agora nós temos aqui, vamos atender aqui os outros pedidos aqui e daí vou embora, rapaz do céu, né? Então, a Lídia tá participando do nosso programa. Fala aí, Lídia, boa noite.
1: Boa tarde.
0: Ah, essa aqui agora.
1: Boa noite, professor Cláudio.
0: Boa noite. Tudo bem? Tudo bem?
1: Meus parabéns pro Piazada aí.
0: Tá certo.
1: O Jailson.
0: Jailson.
1: São Paulo.
0: E o São Paulo. Rubaskevs.
1: O Rubaskevs canta muito bem. Estão tocando muito bem, né? Então,
0: tá
1: de parabéns.
0: Então.
1: Diga pra eles, se eles podem fazer um favor de tocar a música aí. Língua de Trapo.
0: Língua de Trapo. Só na próxima. Só na próxima, Lídia, que hoje já não dá mais tempo, né, Lídia? Então, aqui, senhor Jaciel Cordeiro, o senhor queria mais uma música, senhor Jaciel? Hã?
2: Eu tô mugindo dos cinco pila, cara.
0: Mugindo dos cinco pila? Aqui a Maria e Darcy Uman. Ô, Darcy, boa noite, amigo Cláudio. Diga pro Barros cantar até o fim do programa, eles cantam muito bem, né? Darcy, Maria, Natália, uma de Faxinal dos Paulo, viu? Já tem um fã, viu, meu amigo Jailson, seu grupo, o pessoal já tá gostando demais do grupinho de vocês aí, né? Que tal, que beleza. O João da Cristo Rei também confirmando a audiência aqui, ele tá pedindo a música Nosso Amor é Ouro. Ainda vamos tocar, né? Nem que seja depois que eu vou embora, mas fica tocando aí, tá bom? Um abraço. Deixa eu ver quem mais participando aqui. Alô, boa noite.
3: Fala, Claudião. Roda a música pra nós e as coisas do meu rincão e com o Zé Mendes, meu amigo.
0: Ah,
3: e manda pra todo nós. E o Irineu Sinais, um abraço.
0: Valeu, Irineu. Boa noite, aqui é a Irene. Deixa eu ver, Irene. Aqui é a Irene, mas cadê ela? Ah, tá aqui. Irene Adriane de Inácio Martins, queremos ouvir a música 70 do Amor. Eu não conheço essa música, mas vamos ver se procuramos e encontramos. Aqui também, quem mais está participando aqui? Mandou também uma figurinha. Quem será? Que tomando chimarrão, uma boa. Deixa eu ver se eu consigo descobrir quem que é, rapaz do céu. Não consegui, não consegui descobrir quem é que tá falando aí, né? Muito bem, seu Emílio Pichepes, boa noite.
4: Boa noite, Cláudio Cordeiro.
0: Boa noite.
4: Viu? Agradeço pela música que tocou do Zé Moraes, O Meu Jeito. Que Deus abençoe e Deus acompanhe sempre, beleza, Cláudio?
0: Beleza, tem mais aqui, deixa eu ver aqui. Boa noite.
5: Boa noite, Cláudio Cordeiro.
0: Boa
5: Estou
0: noite.
5: Aqui em Guarapava na escuta do programa.
0: Guarapava.
5: Toque sangue no aporreado do Mano Lima. Ofereço para todos Oliveira, Fuxal São Pedro e Fuxal dos Paulo.
0: Tá certo.
5: Abração ao Cibaldo de Oliveira aqui de Guarapava.
0: Valeu, Cibaldo. A Sônia Koski também está dizendo boa noite aqui. Tenha uma noite abençoada sobre a graça e o amor do Pai. Isso mesmo. Daí tudo, como é que é? Daí tudo tranquilo, sossegado aqui, tudo graças a Deus. Melhor estrega. Valeu, abraço, Sônia. Família Koski. Seu Alberto, fala aí, seu Alberto. Boa noite.
6: Olá, seu Cláudio Cordeiro, uma boa noite. Como é que tá? Sexta-feira aí, tudo animado?
0: Tudo animado.
6: Pois é, estamos te ouvindo aí no Putinho e tomando mate. Acompanhei a missa lá de Prudentópolis agora há pouco.
0: Certo.
6: E agora tô te ouvindo aí.
0: Certo.
6: Tá muito bonito o programa, muito bom. Agora sim, agora se rodou a música original dos Bertucci mesmo, né?
0: Ah,
6: o Cavaia regravou, né? Mas um Gogol e Move Bertucci não tem, né?
0: Não tem.
6: Mas tudo de bom aí.
0: Pois
6: é, se der pra rodar aí, roda o casório do Carça Larga, com as cobras do teclado, mas os antigos, né? O Adilário e Itajaíba Matana. E daí oferece pro Rogério Stipinhac lá do. Acho que é dois irmãos de São Mateus que ele mora. E ofereço para todos os ouvintes da Talento aí, tá bom? Como do Lajeado dos Nelo, tá bom? Os Boitórios, tá? Mandar uma lembrançona para todo mundo aí.
0: Tá certo.
6: Sucesso, até mais, conversamos.
0: Conversamos.
6: Tudo de bom. Até mais.
0: Até mais.
6: Olha, seu Cláudio Cordeiro, mais uma vez, uma boa noite.
0: Boa noite.
6: Eu já estava pensando agora até para outra sexta-feira, talvez, vou ver se eu acho alguém que me leva aí na Talento aí.
0: Sim.
6: Aí que sabe se nós vamos lá fazer umas músicas.
0: Opa, seja bem-vindo.
6: Tem um violeiro para me acompanhar?
0: Ah, então.
6: Com certeza, né? Aí nós vamos fazer essa tal de gaita do falecido lá e mais alguma música a turma gosta.
0: Muito bem.
6: E daí nós vamos fazer, mas a minha gaitinha é 80 baixo. Mas dá para fazer. Fazer um monte de música, com certeza. Então, se qualquer coisa, quem sabe, eu vou ter que confirmar para você até quinta que vem, tá bom?
0: Tá certo.
6: Ou quem sabe é gravando alguma aqui, mandemos pra aí. Se tiver alguém que me grave, eu mando pra vocês aí.
0: Muito bom? Bem.
6: Mas não tem como fazer lá, né?
0: Tá certo.
6: Com certeza. Aí nós telefone. Vamos fazer, oferecer pros amigos conhecidos, povo de Malé também, Treboso, pra vocês aí de Rio Azul, minha terra natal.
0: Muito bem. Então,
6: boa noite, fica com Deus, até mais, conversando.
0: Boa noite, até mais.
6: Alberto do Pitinga, tudo de bom, valeu, até mais.
0: Valeu, seu Alberto. Boa noite, gostaria de pedir a música Talhos do AGP, quem fala é o Santi de Curitiba. Tchau, obrigado. Valeu, Curitiba. Ezequiel, o Ezequiel lá de Honda, Malé, fala conosco, boa noite.
7: Isso aí, Cláudio, muito bonito e muito boa noite e bom fim de semana para todos.
0: Obrigado, até mais, seu Ezequiel. A Lídia tá agradecendo aí, né? Muito bem, Lídia, obrigado aí você, certo? Deixa eu ver o que a Lídia falou aí será que é a Lídia? Não, a Lídia tá aqui, ó, isso, agradecendo. Agora vamos pra cá, vamos ouvir quem que tá com a cuia de chimarrão aí, boa noite.
8: José Maria Padilha.
0: A José Maria Padilha. Então, o nome da música é Serenata do Amor, quem pediu? Ai, ai, ai, não colocou o nome aqui, rapaz. Daí não, aí fica difícil, não sei quem que é. Quem que é que quer a Serenata do Amor? Hã? Tá certo, então tá beleza. Muito bem. Então vamos de moda, vamos trazendo aqui o casório do calça larga. É isso, meu amigo. Como é que é? O seu Alberto, né, que pediu essa música aqui, o casório do calça larga com os cobras do teclado. Que beleza! E vamos indo embora, moçada, vamos indo embora. Eu vou tocar as músicas que pediram aqui, depois que eu for embora, quer dizer, eu vou embora, vou deixar as músicas tocando aí pra vocês. Grande abraço, uma boa noite, bom sono, bons sonhos, bom dia de trabalho para amanhã. A gente se encontra amanhã de madrugada, das 6 às 8 horas, com o melhor da música gaúchesca, no programa Amanhecer da Querência, das 6 às 8 horas. Um grande abraço e até amanhã, se Deus quiser. Boa noite.

0: acertando o seu relógio. 21:48.
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0: só. Oportunamente voltaremos com mais uma edição em alguma sexta-feira, aqui mesmo, na Talento FM, neste mesmo horário. Um abraço e até lá, moçada.
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2: Na sua rádio, 22:07. 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
2: Na sua rádio, 22:07. 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

0: conferindo a hora certa, 22:15.
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0: Olha a hora, 23:01 agora.
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0: beleza, Vinícius?
1: Deus abençoe, irmão. E a gente segue juntos, curtindo a melhor programação na sua noite. 23 horas e 15 minutos agora.
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aí, quem aprendeu? Ó, acende daquele jeito que acendeu aquela hora lá pra nós, só pra nós enxergar o povo aqui. Aí apaga esse inverso só um pouquinho aí pra nós, só pra nós vir. Joga a mão lá em cima, todo mundo assim, barretão. Pra você que tá, que ainda tem esperança da sua mulher assumir que você tá certo, joga a mão lá em cima. Pro lado, pro outro, pro lado, pro outro. Isso é barretão. Você vai...

0: sua rádio, 23h31.
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0: Olha a hora certa, 23:47.
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0: meia-noite e um minuto.
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0: Meia-noite e 19 minutos.
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0: Meia-noite e 30 minutos.
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0: 1:02.
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0: 1:15.
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1: 1:45.
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0: 2 horas e 2 minutos.
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0: 2 horas e 15 minutos.
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1: 2:30.
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0: 10 horas.
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0: 6:17.
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0: 4 horas.
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1: 5:02.
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0: 5:17.
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2: 5 horas e 59 minutos. 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

barbaridade, o que aconteceu? 6:02, um grande abraço, muito bom dia, estamos chegando, é o programa Amanhecer da Querência que está começando no seu rádio a partir de agora. E até às 8 horas a gente leva para você o melhor da música gauchesca galponeira. A música sertaneja também toca umas 2, 3 por aí, né? Porque o programa é bueno, barbaridade, é gauchesco, tchê. 6:02, sábado, sabadão, dia 8 de agosto de 2026. Hoje é 8/8, viu? É 8 de agosto de 2026. Hoje é dia de São Domingos de Guzmão, Dia Nacional de Combate ao Colesterol. E manhã do programa Mais Verda Querência, com o Cláudio Cordeiro, com vocês, atendendo o seu pedido no 999-1997-52. Pode pedir a sua música que eu estarei atendendo você com todo o prazer, com todo o carinho e com toda a certeza.

0: passando às 6:07. E aí já está participando nosso amigo Geraldo Ivanchuca, que levanta cedo também, tomar seu chimarrão e depois tratar a criação e depois continuar o trabalho por aí, né? Ei lá, seu Geraldo Ivanchuca. Grande abraço pro senhor. Bom dia. E diz assim, eita, programa animada, sua. Então, que bom que tu goste, tchê. E aqui tá o seu Gusto também. Alô, seu Gusto, bom dia, pra pedir a sua música. Alô, seu Gusto, bom dia. Bom dia.
1: Bom dia, Cláudio. Bom, como é que tá? Bom. Tudo em ordem?
0: Tudo em ordem.
1: Até que enfim chegou sábado, né? Beleza.
0: Fim de semana.
1: Eu sábado levanto de madrugada aí, 5 horas da manhã.
0: Sim.
1: Me preparando, faço minhas orações, passo fogo.
0: Tá certo.
1: Pra escutar teu programa.
0: Mas que beleza.
1: Na calenda eu só escuto o teu programa aí, nos sábados, nos domingos.
0: É.
1: Fico aguardando o dia pra chegar. Hoje eu queria pedir a música com Dino Franco e Moraí.
0: Certo.
1: A cachaça e o fumo.
0: Cachaça.
1: Essa moda eu queria mandar pra todos os pais.
0: Sim.
1: Principalmente pra aqueles que gostam de tomar uma cachaça e o fumo.
0: Ah.
1: E fumar.
0: Ah, certo.
1: Que presta bem atenção nessa moda e que se cuide. Essa gente aí, tá bom? Com todo o respeito.
0: Certo.
1: Quero pedir pra que essa gente se cuide, que o fumo e a cachaça faz um mar desgramado.
0: Faz.
1: Quero desejar pra você uma abençoada final de semana. Deus que abençoe você e tua família. E uma boa passagem do dia dos pais, com toda a família e com felicidade. Tá bom? Tenha um bom dia, Cláudio. Tudo de bom.
0: Bom dia, seu Augusto. 6:09. Aí é os meninos no rumo do bugio.

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1: 6:19.
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0: E aí, moçada, agora são 6:23. Eu dou uma olhadinha aqui na previsão do tempo, como é que vai ficar o tempo pra hoje, pra amanhã, pra segunda-feira. Vamos dar uma olhadinha aqui.
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0: Aí são 6:23, 6:23, temperatura da casa dos 16 graus centígrados.
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0: E é o seguinte, gente, só hoje, desse sabadão, sol com muitas nuvens, pancada de chuva tarde à noite. E deve chover 5 milímetros somente, né? Previsão, a probabilidade que chuva é isso aí, né?

0: E pra domingo? Domingo já deve chover um pouquinho mais, né? Porque a probabilidade que chova é de 32 milímetros. Sol com algumas nuvens, chove rápido durante o dia e a noite, viu? Na segunda-feira, a probabilidade que chova é de 12 milímetros. Nublado com chuva. Com chuva de manhã e à noite e abertura de sol à tarde sem chuva.
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0: E aí, moçada, vamos atender aqui os nossos ouvintes, mas antes eu quero dar um recadinho seguinte. 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Agora são 6:26. Vamos atendendo aqui os nossos ouvintes que estão participando aqui do programa. Vamos lá. Bom dia, tudo bem? Tudo bom? Bora trabalhar mais um pouquinho. Aí já tô no busão, rumo ao serviço. Sou a Inês Wojtowski, da Fazenda Rio Grande, em Curitiba. Toca aí uma bem no capricho do Baitaca. Vamos tocar aí do Baitaca para você, Inês. A música Bailanta da Boneca. E um abraço aí para todos vocês. Bom trabalho, Deus abençoe. Boa viagem aí até o trabalho, pois bom retorno e bom trabalho para você. Viu, Inês? Inês sempre ouve o nosso programa aí todas as manhãs, né? É lá de Curitiba. Agora 6:26 e vamos sair com o Baitaca, então. Bailanta na Boneca.

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1: 6:30.
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7: Certinho, 6:34. E vamos atendendo aqui. Opa, nosso WhatsApp aqui deu uma falhada agora, mas vamos atender já já. Viu? Agora 6:34, tá chegando aqui a música do... Peraí, esse é pedido, né? Esse é pedido. O Hélio Sava. Alô, Hélio, bom dia.
8: Bom dia, meu amigo Cláudio Cordeiro. Quero pedir a música Flor do Pago com o Teixeirinho. Puder rodar pra mim. Tá. Parabéns certo a todos os pais.
7: Muito
8: que Deus bem abençoe a todos. É o Hélio do Lajado.
7: Valeu, Hélio. Um abraço.

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1: 6:48.
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1: Agora 6:54, daqui a pouquinho nós teremos aí a bênção do Padre Mateus, né? E a sua mensagem de fé, otimismo, amor e esperança, né? Então daqui a pouquinho a palavra aí do Padre Mateus, a palavra de Deus. Bom dia, peça a música, meu velho pai, pros... Usa a palavra de Deus. Bom dia, peça a música, meu velho.

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1: 7 horas.
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0: 7:02.
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3: Em nome do Pai, do Filho e do Espírito Santo. Amém. O Senhor esteja convosco. Ele está no meio de nós. Proclamação do Evangelho de Jesus Cristo, segundo Mateus. Glória a vós, Senhor. Capítulo 17, versículos 14 até 20. Naquele tempo, chegando Jesus e seus discípulos junto da multidão, um homem aproximou-se de Jesus, ajoelhou-se e disse: Senhor, tem piedade do meu filho. Ele é epilético e sofre ataques tão fortes que muitas vezes cai no fogo ou na água. Levei-o aos teus discípulos, mas eles não conseguiram curá-lo. Jesus respondeu: ó gente sem fé e perversa, até quando deverei ficar convosco? Até quando vos suportarei? Trazei aqui o menino. Então Jesus o ameaçou e o demônio saiu dele. Na mesma hora, o menino ficou curado. Então os discípulos aproximaram-se de Jesus e lhe perguntaram, em particular: por que nós não conseguimos expulsar o demônio? Jesus respondeu: porque a vossa fé é demasiado pequena. Em verdade vos digo, se vós tiverdes fé do tamanho de uma semente de mostarda, direis a esta montanha: vai daqui para de lá, e ela irá, e nada vos será impossível. Palavra da salvação. Glória a vós, Senhor. Caríssimos irmãos e irmãs em Cristo, hoje a Igreja celebra a memória de São Domingos. Ele nasceu na Espanha em 1170 e faleceu na Itália em 1221. Embora tenha nascido em uma família nobre, desde a juventude escolheu uma vida simples e pobre, vivendo com radicalidade os conselhos evangélicos. Depois de ser ordenado sacerdote, colocando seus dons ao serviço da Igreja, fundou a Ordem dos Frades Pregadores, os Dominicanos, e tornou-se um grande promotor da oração do Santo Rosário. São Domingos aprofundou o conhecimento das Sagradas Escrituras e dedicou-se incansavelmente à pregação do Evangelho e à defesa da fé em Cristo. A seu exemplo, sejamos também anunciadores do Evangelho, cheios de fé e confiança em Deus. Procuremos conhecer cada vez mais o Senhor, ouvir sua voz e segui-lo com fidelidade, tornando-o conhecido em toda parte. O Evangelho desta manhã nos recorda que nossa vida nunca estará livre de problemas e dificuldades que podem nos desanimar e enfraquecer nossa esperança. Um homem tinha um filho que sofria de epilepsia e era frequentemente atacado pela doença, chegando a cair no fogo e na água. Primeiro, ele procurou os discípulos de Jesus para que curassem seu filho, mas eles não conseguiram. Então dirigiu-se diretamente ao mestre. Com apenas uma palavra, Jesus libertou o menino, que ficou completamente curado. Assim como o pai daquele menino ficou decepcionado com a incapacidade dos discípulos, eles também se entristeceram por não conseguirem realizar a cura. Muitas vezes também nós experimentamos nossa fragilidade e nossos limites humanos. Isso pode nos desanimar quando não conseguimos ajudar quem recorre a nós e nos faz sentir incapazes diante de certas situações. Diante da decepção daquele pai e da impotência dos discípulos, Jesus censura a pequenez da fé deles, que os tornava incapazes de enfrentar determinadas situações. Era um chamado à conversão. Por isso, Jesus exclama: gente sem fé e perversa, até quando deverei ficar convosco? Até quando vos suportarei? Essas palavras revelam sua tristeza e indignação diante da falta da fé, inclusive dos próprios discípulos. Também hoje Jesus se entristece quando deixamos de confiar nele, quando nossa fé enfraquece e quando não o amamos acima de todas as coisas. Isso revela que ainda não acolhemos plenamente sua palavra, nem vivemos seus ensinamentos. Muitas vezes seguimos Jesus, mas permanecemos presos a atitudes, interesses e modos de viver que nos impedem de abraçar com liberdade de coração a causa do reino de Deus. É necessário renunciar daquilo que não está de acordo com o projeto de Deus para a nossa vida. A falta de fé enfraquece a missão da igreja, impede as transformações e faz com que muitos esforços se percam. Pessoas que se dizem cristãs, mas vivem desanimadas e sem esperança, acabam obscurecendo o testemunho de Cristo e o poder do seu evangelho. Foi isso que aconteceu com os discípulos ao não conseguiram responder ao pedido daquele pai. Diante desse evangelho, somos convidados a nos perguntar: como anda a nossa fé? Temos confiado verdadeiramente no Senhor? Que possamos cultivar uma fé viva e perseverante para que ela, como a semente de mostarda, germine, cresça e produza muitos frutos. A fé é a força que nos sustenta na caminhada, como peregrinos sem esperança. Uma fé profunda e amadurecida nos permite realizar aquilo que aos olhos humanos parece impossível. Ela é indispensável para seguir Jesus e colaborar com sua missão de libertar as pessoas de todos os males. Oremos. Senhor, pelos méritos e ensinamentos de São Domingos, vinde em socorro da vossa igreja e o grande pregador da vossa verdade seja nosso fiel intercessor. Por nosso Senhor Jesus Cristo, vosso Filho, que é Deus e convosco vive e reina na unidade do Espírito Santo, por todos os séculos dos séculos. Amém. O Senhor esteja convosco. Ele está no meio de nós. que desça sobre vós, vossas famílias, trabalho e compromisso nesse dia, a bênção e a proteção de Deus Todo-Poderoso, Pai, Filho e Espírito Santo. Amém. A todos um bom dia abençoado e viva o coração de Jesus em nossos corações e nos corações de todas as pessoas.
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Bom dia, meu amigo Cláudio Cordeiro, tudo bom, tudo tranquilo, ó. Aqui é o nosso Pixibe do Porto Soares. Hoje eu queria homenagear o meu pai José Pixibes pelo Dia dos Pais, que é amanhã, que Deus abençoe a todos os pais, e para meu pai José Pixibes, e para todos os pais queridos do nosso Brasil afora aí, que Nossa Senhora Aparecida sempre abençoe todos eles. E queria pedir a música do Rick René, a música Pai. Tchau, obrigado.

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1: 7:18.
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0: tá acontecendo contigo, meu companheiro velho? Conta pro teu amigo aqui, Chico.
1: Ainda bem que compareceu, meu compadre Chiru Missioneiro. Pois olha, ando mais extraviado que chinelo de bêbado, rapaz. Larguei de uma chinoca porque me judiava um pouco e arrumou.
2: As barbaridades. Um pouco mais.
1: Cuida só o que acontece comigo.
2: Essa é a música do João Luiz Corrêa, Ladainha. Agora 7h24.
1: Aí é brabo.
2: Seu Augusto vai participar novamente. Diz aí, seu Augusto, peça sua música. Alô, seu Augusto.
3: Oi, Cláudio.
2: Opa.
3: Eu queria pedir a música Velho Pai, com o Tonico Tinoco.
2: Certo.
3: Essa hora eu queria mandar pro Pedro Luginski.
2: Muito bem. Aqui é o Leonides Sava. Bom dia, seu Cláudio, estou na escuta. Rode a música Lembrando o Passado com o Crioulo dos Pampas e tenha um abençoado final de semana. Bom dia. Peça a música O Marco Brasil, Filha do Fazendeiro, para o pai Antônio e para todos os pais. Assina Neuza de Porto Soares. Certo, Ito? Deixa eu ver quem mais aqui. Tereza Goreski Moro. Alô, bom dia.
4: Bom dia, Cláudio. Tudo bem?
2: Tudo bem.
4: Tô mandando a música pro Dia dos Pais, pro meu esposo, Givaí Moro.
2: Certo.
4: Na passagem do Dia dos Pais. E pro meus irmãos, pro João Goreski, pro Tadeu Goreski, pro José Goreski e também pro meu cunhado, ó, Geraldo Ivanchuk. Se for possível, rode uma música com os baitaca, o Dia dos Pais, falando em pai. Acho uma lá com os baitaca e põe.
5: Do baitaca.
4: Do baitaca. Daí, se for, fico muito agradecida se for atendida, viu? Mas me rode essa música, que estamos tomando mata, escutando o teu programa.
2: Muito
4: e
2: bem.
4: E manda aí, aí a Faxinal nos fala, Tereza Goreski Moro, viu?
2: Certo. Lídia, alô, bom dia.
6: Bom dia, professor Cláudio, tudo bem?
2: Tudo bem.
6: Feliz Dia dos Pais para você.
2: Obrigado.
6: Que Deus te abençoe.
2: Amém.
6: E bastante saúde.
2: Isso mesmo, muito bem. Obrigado.
6: Peço a música Velho Pai, para todos os pais. Beleza?
2: Certo,
6: o
2: beleza.
6: O programa Nota Mil, Senhor dos Santos, valeu.
2: O Velho Pai a gente já tocou, né, Lídia? Mas então a gente vê uma outra aí para ti, tá bom? Bom dia, Cleusa de Curitiba, pedindo a música para o paizinho de Rio Azul dos Soares. Amo muito meu paizinho. É bom, mas ela não falou. Então a Cleusa tá mandando pro seu pai, só que não colocou o nome do pai, né? Então, é para o pai da Cleusa. Ivani, bom dia. Peça a música Cura de Boi para os pais Celso Gnopic e Daniel Marcoski, também Clemente Marcoski, pela passagem do Dia dos Pais. E um feliz Dia dos Pais a todos, que Deus abençoe sempre. É de Ivani, homenagem da Ivani, de Alisson e Samuel. Certo, Tito? Muito bem, 7h27. Então vamos trazer daqui meu velho pai com Tonico Tirão, que também aí, pai, meu velho pai. É, deixa eu ver. Ah, tá certo. Vamos tocar então. Agora que vai tocar meu velho pai, né?

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0: 7:36.
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5: Essa é uma história que já deixou muita gente comovida. Fala sobre um homem que achava que na sua vida muitas coisas para ele não fazia sentido. É a história de um fazendeiro, um homem sem coração, mas que um dia pagou caro pelo seu desprezo e a sua ingratidão. Dos 4 filhos que teve, 3 ele trazia na palma da mão, com carinho e muita bula, e o outro era a caçula, que seria sua sina. Só porque ela era menina, ele não escondia sua decepção. E para todos ainda dizia que filho tinha que ser homem, que era para ajudar o pai na lida e que um dia seria dono do seu próprio chão. E que filho e mulher era um atraso de vida, além de não servir para lida, não saberia dar ordens e jamais poderia um dia ser um patrão. Em todo canto que ia, os 3 filhos ele levava, só que a menina ele desprezava. E ela entristecida, chorava escondida, em seu canto ficava, sabendo que o maior erro da sua vida era ter nascido mulher. Essa era a única culpa que ela carregava. Mas um dia, já cansada do desprezo que ela sofria, chamando seu pai de um lado, a verdade ela dizia: meu pai, o senhor me viu nascer, mas nunca me considerou. Eu já ouvi muito o senhor dizer que o seu maior orgulho é a sua fazenda de gado e ver os seus filhos do seu lado, no lombo de um cavalo ou em cima de um trator. Mas é só dos meus irmãos que o senhor tem falado, porque comigo o senhor nunca se importou. E nesse momento, dos olhos da menina, uma lágrima rolou. Mas ela continuou seu pensamento e, mesmo chorando, ainda falou: eu podia muito bem ter nascido menino, talvez tenha sido esse o erro do meu destino, que eu acho que ele não me ajudou. Mas agora eu vejo que ter nascido a sua filha foi mesmo um engano. Eu já tenho 12 anos e nunca ganhei um beijo e um abraço do senhor. E é com a alma ferida e com o coração queimando em brasa que eu vou embora desta casa. Eu vou sair de vez da sua vida. Ele ouviu as palavras daquela pobre menina, mas não se comoveu com as

quero ir embora. Pode ir embora de uma vez. E ela se foi, pegou a estrada e foi embora, só levando uma sacola com as roupas que ela usava. Nunca mais mandou notícia e nunca mais voltou. Alguns anos se passaram e o fazendeiro começou a ver de perto a sua sina. Dos filhos que sempre adorava, não foi bem o que ele esperava e começou a sua ruína. E mais um tempo depois...

endividado. E a sua fazenda, que já foi um dia o seu reino encantado, ele teve que vender para um comprador de um outro estado, que cobriu a oferta que foi dada e aceitou as condições que ele pedia, que ele só venderia a propriedade se ele pudesse continuar ali na fazenda, mesmo que fosse trabalhando de empregado, para poder viver ali o resto de seus dias. E com o orgulho ferido, reconhecendo o seu fracasso, vendo que tudo aquilo que foi construído agora já não passava de um sonho perdido, que foi destruído pelos seus filhos e que fez dele um simples empregado, velho e cansado. Um certo dia ele estava sentado debaixo de uma árvore, admirando tudo aquilo que já foi seu. Foi quando ele recebeu o recado que ele ia ser dispensado, e no escritório da fazenda compareceu. Quando ele foi chegando, já foram lhe falando: já está pronta a papelada e só falta a assinatura do senhor. E ele, nervoso, já foi respondendo: fique sabendo, sua secretária, que tudo isso aqui um dia foi meu. E que no dia em que eu vendi essa fazenda, o comprador estava sabendo que eu ficaria aqui trabalhando de empregado, e o corretor me avisou que ele tinha concordado. Disse que ele morava em outro estado, sendo que na verdade eu ainda nem o conheço, porque nem sequer aqui ele nunca apareceu. E pode dar um recado para esse seu patrão, sua secretária,

sua decisão? O senhor entrou aqui me chamando de secretária, não sabe nem o que está dizendo. Eu é que sou a proprietária dessa fazenda e você é meu empregado. Nisso, ele abaixou a cabeça e ficou calado, mas depois respondeu.

mulher de meu patrão. Aí ela tirou da gaveta os papéis e uma caneta e colocou na sua mão. Depois que ele assinou, ela então se levantou e disse assim para ele: o senhor parece que está chorando? Se o senhor quiser agora, pode ir andando, que eu tenho mais o que fazer. Ele foi saindo cabisbaixo lá para fora, sabendo que ia embora, mas sem ter o rumo certo. Sua vida virou um deserto e ele se sentia agora realmente um velho desamparado. E nisso foi chegando um garotinho do seu lado e foi dizendo: por que é que o senhor está aí parado chorando, enquanto a minha mãe também chora lá de dentro te olhando? Eu nunca vi ela maltratar o empregado, mas o senhor pode ficar sossegado e não precisa chorar mais não, que ela já tá vindo aí e na certa vai lhe pedir perdão. E ele, quando viu ela se aproximando, já foi dizendo: eu não preciso do seu consolo e muito menos do seu perdão.

sinal da minha chegada, mas que hoje me aponta a estrada, que por ironia será o meu ponto de partida. Eu já tô indo embora, já até peguei minha sacola, e a senhora já pode cuidar dos seus empregados. Que eu

de assinar não era sua demissão, era a escritura da fazenda que eu estou lhe devolvendo em suas mãos. Esse é o presente que eu queria te dar. E comigo, senhor, não precisa se preocupar, que eu estarei aqui bem perto, em outra fazenda que eu acabei de comprar. E já que o senhor não vai mais embora,

0: fez sentido.
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2: 7:53.
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1: 7:57. Aí, pessoal, chegando aqui no final do programa, eu quero agradecer aí a sintonia do povão e as mensagens que eu vou ler agora. Não vai dar tempo de tocar a sua canção, a música que você queria ouvir aí, né? Tristeza porque você não... Essa programação para o pai José Yangoski e para o esposo Nelson, pela passagem do Dia dos Pais, homenagem da Inês Yangoski de Invernada. E a Cleusa de Curitiba pedindo a música aí pro paizinho Wilson Ferraz de Rio Azul do Soares, que Jesus abençoe, amo muito ele, tá certo, homenagem pro papai. Elizabeth também quer ouvir a música Sentado Sobre o Rei, que não dá tempo, né? Pra curtir. Elizabeth tá pedindo aqui. É, aqui chegou dizendo um boa tarde, mas não é boa tarde, é bom dia.

Bom, gente, vamos embora então. Amanhã tem Amigos pela Fé das 6 às 8 horas. Um programa que começa com muitas orações que vale a pena você acompanhar. Então, gente, se liga amanhã a partir das 6 horas, das 6 às 8, o programa Amigos pela Fé. Um grande abraço, um bom sábado, bom final de semana, excelente domingo para todo mundo e uma semana abençoada para todos. Sábado que vem tem mais Amanhecer na Querência. Um grande abraço, bom dia e até lá, se Deus quiser. Tchau, tchau.

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1: Oito horas e quatro minutos.
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0: 8:19.
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0: 8:30.
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0: 8:48.
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0: Muito bem, já são aí 9:06. Ação 9:06. Bom dia. Bom dia pra você que tá chegando a partir desse momento. Começando, hein? Mais um Interligás nessa manhã, hoje sabadão. Chegou o final de semana, né, gente? 8 de agosto de 2026. Véspera do Dia dos Pais. É amanhã de do paizão, né? Como é que vocês estão aí? Tudo bem, piazada? Tudo bem, ô maiada? Tudo bem, senhores? Um abraço a todos os pais, a todos que estão curtindo a programação. Alguns com certeza já estão aí com a família reunida. Alguns a família vem de fora para visitar. Algumas às vezes pela distância não consegue se visitar, mas não tem problema, né? Importante não esquecer do paizão, né? Pra você que tem seu pai vivo, pra você que tem seu paizinho no céu, também reza pra ele. Enfim, né? Tá chegando aí o Dia dos Pais amanhã. E é claro, pra você ficar ligado, pra você ficar feliz. Nossa, amanhã a gente vai tocar muita música bacana pra vocês também, tá bom? Bom dia pra você que tá aí no seu trabalho, você que tá em casa. O que você tá fazendo lá? Conta pro Denilson, tá? Denilson Passos por aqui, você sabe, né? A Thaís está de férias, ó. Aí, ô Thaís, aproveita, descansa aí, né? Daqui uns dias ela volta aí pra fazer programação pra vocês normalmente, tá bom? 9799199752 é o telefone pra você mandar sua mensagem. Vou começar com essa.
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0: desencontro de mensagem. Marília Tavares cantando pra gente. 9:16. Rapidinho intervalo, eu volto já, não sai daí.
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2: Muito bem, já são 9:23 por aqui, olha, 9:23. Bom dia para você que está sintonizado com a gente. Deixa eu dar uma olhadinha na temperatura desta manhã. Como é que você acha que tá, rapaz? Olha, 18 graus a temperatura. Se bem que eu acho que a sensação tá um pouquinho mais baixa que esses 18 graus, né? Tempo parcialmente nublado em toda a nossa região. Hoje é dia 8 de agosto, dia 57, dia dos pais. É o dia de São Domingos de Guzmão, também é dia nacional do combate ao colesterol, tá, gente? Se for 220 dias, caramba, hein? Estamos na 32ª semana, a lua de hoje é minguante. E hoje, ó, claro, não tô sozinho, ele tá comigo. Vocês vão estranhar que ele devia hoje tá aqui a partir das 16, né? Mas ele já tá de manhã, pra você ter uma ideia, né? Meu amigo Jorginho Solda. Bom dia, Jorge.
3: Bom dia, Denilson. Bom dia, ouvintes. Como é que você tá? Tudo bem?
2: Eu tô bem, você?
3: Estamos bem também.
2: Vem trazer sol ou chuva pra nós hoje?
3: Eu acho que eu trouxe um pouco de chuva. Um
2: pouco de chuva?
3: Mas você notou que não tá muito frio hoje, não, né?
2: Não, tá gostoso, né?
3: Tá um tempo gostoso.
2: Mas hoje, eu tô duvidando dessa temperatura, viu? Esses 18 graus aí.
3: Tá, olha só, lá fora dá pra andar de camiseta.
2: Dá pra andar de regatinha, né?
3: Sem problema.
2: É, né? É aqui que tá frio, né?
3: É aqui que tá frio, né? É que precisa, aqui é climatizado, né? Por causa dos equipamentos, então...
2: Verdade, senão esquenta tudo, né, Jorge?
3: É verdade.
2: Jorge, manhã gostosa, sabadão. Aliás, já quero dar aqui parabéns pra você pelo Dia dos Pais, porque amanhã é Dia dos Pais, né, Jorge?
3: Obrigado, Adenilson, obrigado aí. Rapaz. E parabéns pra todos os papais que estão aí na sintonia, né? E um abração pras mães, que tem muitas mães que são... Mães e são pais também, né? Faz um papel dos dois, né?
2: Exatamente.
3: Então vai um abração para as mamães também, que são papais aí ao mesmo tempo. E um abração especial aí aos pais. Se quiser baixar, acho que é o meu aqui, Adenilson. Pode baixar um pouquinho.
2: É o teu que tá alto, hein? Deixa eu ver.
3: É, pode baixar ele lá. Ah, aí não dá microfonia.
2: Tá tinindo, rapaz.
3: Agora ficou bom. Beleza.
2: Ficou bom?
3: Joia, joia. Adenilson, então um abração especial aí a todos os pais de Rio Azul e de toda a região que estão aí na sintonia, né? Que vocês tenham um domingo aí maravilhoso, né? Um abração aí pros pais que vão passar junto com os filhos, com as filhas, junto com as famílias, né? Isso é muito bom. É um dia especial, então é o seu dia amanhã, papai.
2: Exatamente. Como eu falei no começo do programa, alguns aí de repente não vão conseguir ver seus pais, porque, né, a distância às vezes, né? Às vezes mora longe e tudo mais, tem que se deslocar. Mas enfim, manda aquela mensagem, né?
3: Manda aquela mensagem, dá aquela ligação, faz uma chamada de vídeo também. Hoje tá tudo mais fácil, né?
2: Tudo mais prático, né?
3: Hoje tá tudo mais fácil. É bom demais, né?
2: Jorge, a sua presença aqui nos traz notícias boas, né, Jorge?
3: Sempre, sempre notícias boas, né? Denilson, vamos falar do Sicoob?
2: Vamos falar do Sicoob.
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3: 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Foi duas ganhadoras, elas ganharam 10 mil pontos Coopera.
2: Caramba, Jorge.
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3: 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Um merecido descanso, semana corrida, né? Tem que descansar sábado e domingão pra voltar com toda a energia na segunda-feira.
2: Isso é verdade. Jorge, vamos dar bom dia pra esse povão aqui?
3: Vamos mandar um bom dia pra esse povo que tá ouvindo e tem muita gente ouvindo.
2: Bom dia, quero oferecer a música pra todos os pais que estão na escuta e participar do sorteio. Hoje não tem sorteio não, né? Hoje eu não tô fazendo sorteio. Deixa eu ver quem mandou a mensagem, que é a Maria Musney, lá da Terra Nova.
3: A Maria, um abraço pra Maria e pra toda a família aí, o pessoal da Terra Nova na sintonia.
2: Maria, me tira uma dúvida, você que é mais Rio Azulense que eu, Jorge, é Musney ou Musney?
3: Eu acredito que seja, a pronúncia correta é Musney.
2: Musney.
3: Isso.
2: Ah, zóia. Diferenciado. Chega demais. Deixa eu ver quem mais. Bom dia, Denilson. A Lúcia. Onde que tá a Lúcia? A Lúcia tá ligada com a gente. Mandou um bom dia pra nós, viu, Jorge?
3: Bom dia pra Lúcia também.
2: É, bom dia. Olha, tô bebendo mate ouvindo. Sou teu fã. Peço a música só por telefone. Ofereço para amiga. E agora, do céu, como é que é o nome da tua amiga? Tá escrito aqui, deve ser Joelma, né? Um abração pra ela, então, aí, ó. É o nosso amigo Sabiazinha, Jorge.
3: O Sabiá. Um abraço pro Sabiá.
2: Faça um Sabiá aí,
3: Jorge. Eu não sei fazer Sabiá, não.
2: Deixa eu tentar, peraí. Não dá certo.
3: Não vai dar certo, não, né?
2: Eu tenho que afinar, subiu de manhã, é difícil.
3: E lá. O Sabiá, né? Que é o Sabiá, nosso amigo, ele também é cantor, né?
2: Cantor.
3: Não, rapaz, é um pássaro que canta, mas é o nosso amigo que canta.
2: É verdade, rapaz. Uma coisa tem sentido, né?
3: Tem
2: com a
3: sentido,
2: outra, né?
3: Eu acho que é por isso que chama ele de Sabiá.
2: Ô Sabiá, tira uma dúvida da gente, né? Manda pra nós aí na mensagem, tem tempo ainda. Manda pra gente aí. Digamos, o seu vulgo, né? O seu apelido, entre aspas, Sabiá, tem a ver com o fato de você cantar, meu amigo, né? Porque eu sei que ele canta, ele toca uma barbaridade também, né?
3: Compositor também.
2: Compositor também, né?
3: Eu vi umas letras que o Sabiá fez, muito bonita.
2: Bacana demais, né? Quem mais tá mandando bom dia por aqui, deixa eu ver. Já estão pedindo oração, que bacana, né? Daqui a pouquinho, às 10 horas, tem as orações aí com o padre Reginaldo Mazotti. Denilson, roda a música para todos os pais, especial pro pai Adão da Silva, a Vila Diva. Um grande abraço aí, um abençoado final de semana para você e sua família. A Joana da Silva tá mandando aí esse bom dia especial aí. Ô, Joana, um abração então aí para toda, né, a sua família, lá pro Adão. E pra todos os papais da sua família. O que você colocou aí, Jorge? É o Sabiá.
3: Esse é o Sabiá.
2: Esse é o Sabiá. Isso é tecnologia, né, Jorge?
3: Isso é tecnologia.
2: Você viu, rapaz? Nós chamamos o Jorge, eu sou o Sabiá na hora aqui. Ó. Então nós não tem osco, rapaz do céu. Não.
3: Um abração pro Adão, que né? Pai, ele é pai também. Feliz dia dos pais pra você, Adão.
2: Ah, zóia. Ai, ai, ai. Do nada entra um Sabiá cantando aqui, ó. Eu que pedi, né?
3: Eu falei, que pediu, né?
2: Tá certo, não. Ai, ai, ai, são 9:31. Vamos trazer daqui a pouquinho, ó, mais participações pra vocês. 999-199752. Vamos trazer música, Jorge?
3: Vamos trazer música. Denilson, obrigado pelo espaço. Quero convidar todos os seus ouvintes, que são bastante, pra, a partir das 16 horas, estar junto comigo aí.
2: Exatamente.
3: No programa Festeja, com muita moda boa. É o programa Festeja, na programação especial da melhor rádio de Rio Azul, né? E de toda a região.
2: Maravilha. É hoje mesmo, viu, gente?
3: É hoje mesmo. Denilson, um abraço pra você e tudo de bom. Bom final de semana e bom trabalho, tá? E feliz dia dos pais pra todos os papais que estão aí na sintonia.
2: Maravilha. Esse é meu amigo Jorginho Solda. Não se preocupe que ele volta ainda hoje, viu? Rapaz, tem mais Jorginho hoje ainda. Vamos tocar essa aqui, ó. Sabe aquele pecado, Jorge?
3: É o P do pecado?
2: É o P do pecado.
3: Bora então.
2: Bora então, né?

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Tá aí eles, né? Gustavo Lima e Murilo Huff cantando pra vocês, CEP Novo. Olha, já são 9h45 nessa manhã. Como é que tá indo o teu sabadão? Tá tudo certinho? Tá tudo bacana? Vamos trazer a previsão do tempo pra você ficar bem informado. O que vai estar acontecendo aqui na sequência? Você acha que vai chover ou não vai? Hein? O que você acha aí, meu compadre e minha comadre? Eu falo bastante isso no programa à tarde, né? Ai, ai, ai, né? Já são aqui 9h45 para hoje. Existe a possibilidade de 5,4 milímetros, tá bom, gente? A chuva pode vir ainda, né? Podemos ter possibilidades de chuva tanto agora no período da tarde quanto à noite. A máxima hoje não deve passar dos 21 graus. Nesse momento, 18 graus em toda a nossa região aqui. Lembrando que amanhã é domingo, né? Amanhã é feriado, amanhã é dia dos pais. Há bastante chuva prevista aí para amanhã, gente. Olha, estava marcando até ontem 32 milímetros, certo? Hoje está marcando para amanhã 44 milímetros. Então pode chover bastante mesmo, né? Devemos ter um dia dos pais bem chuvoso, se essa previsão se confirmar. Para amanhã, 21 graus, a máxima deve ser a mínima de 16 para esse domingão, tá bom? Segunda-feira devemos ter 2,3 milímetros de chuva. Ainda na terça-feira, 2,0, no caso, 2 milímetros de chuva aí na terça-feira também. Então, resumindo, né? Existe um pouquinho de chuva prevista para hoje. Amanhã deve chover bastante, né? E aí na segunda e na terça também pode chover um pouquinho mais também, tá, gente? Então, essa previsão aí. Informações atualizadas do site Climatempo. Vou ser bem sincero com vocês. Na quarta-feira, a quarta-feira é o único dia que não marca chuva em nossa previsão, pra você ter uma ideia, tá? É, rapaz. Então vamos se segurar, né? Tomara que venha chuva tranquila, que venha uma chuvinha calma, não é? Deixa eu dar uma olhada, um bom dia pro seu povão que tá ligado comigo por aqui. Bom dia, Denilson, a Luciano, Sérgio e a Carla. Estão ligados comigo, sabe onde estão me ouvindo? Na Vila Nova, né? Alô, pessoal da Vila Nova, um abração para todos vocês aí, ó. Obrigado pela audiência de sempre. A Luana mandou essa mensagem, tá pedindo aqui, Denilson. Toca qualquer música para nós que não perdemos um programa, olha que bacana. Um abração para vocês aí também, tá bom? Um abração lá, meu amigo Luiz, lá em Rebouças, está confirmando a sintonia por aqui. Deixa eu mandar um abraço lá para o Celso Estanski, também lá no Saltinho, Rebouças, tá ouvindo a gente, não? Eita! Já são aqui 9h47. Vamos trazer mais música aqui na sequência. Não namora, é eles, né? Clayton e Clayton Romário. Zé Neto e Cristiano. Volto já, não sai bem.

0: São Passos.
1: Não tem jeito, meu compadre. Vambora. Ela vacilou comigo, nós estamos aí. Tudo certo.

nossos lençóis. Aí ele, né? Deus mais, tá estouradaça essa aqui demais. Ele manda um amigo das estrelas. 9:57, volto já.

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5: Olha, são 9h59, né? Tem que ir embora, gente, tem que ir embora. Na sequência, vem o programa Experiência de Deus com o padre Reginaldo Manzotti. Daqui a pouquinho volto com as orações, né, tá? Ainda tem o executivo de hoje também, aí com o prefeito. A gente vai estar por aqui. 9h59.

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Louvado seja nosso Senhor Jesus Cristo. Para sempre seja louvado, queridos irmãos e irmãs. Quero saudar a todos. Você que me acompanha sempre, você que só está no sábado. Hoje, vésperas do Dia dos Pais, véspera do Dia dos Pais. Portanto, este programa oferecido a todos os pais dentro do mês vocacional. Nós estamos em plena novena e nós hoje concluímos o nono dia da Sagrada Família e rezando pelos pais. Mas como eu disse, eu quero oferecer o programa a todos os pais vivos e falecidos, rezar por eles, suplicar por eles. Saúdo a todos a partir da Rádio Evangelizar, de onde tudo começa, as rádios irmãs, cujos nomes cito neste momento. Saúdo você pela TV Evangelizar, sinal digital em todo o país, em várias cidades, canal aberto, pelo YouTube, Padre Manzotti Oficial, e pelo aplicativo da Associação Evangelizar é Preciso,

0: e todas as plataformas digitais. Filhos amados, povo querido, em nome do Pai, do Filho e do Espírito Santo, amém. Naquele tempo, chegando Jesus e seus discípulos junto da multidão, um homem aproximou-se de Jesus, ajoelhou-se e disse: Senhor, tende piedade de meu filho. Ele é epilético e sofre ataques tão fortes que muitas vezes cai no chão ou na água. Levei aos teus discípulos, mas eles não conseguiram curá-lo. Jesus respondeu: Ó gente perversa e sem fé, até quando devereis ficar convosco? Até quando suportarei? Trazei aqui o menino. Então Jesus o ameaçou e o demônio saiu dele. Na mesma hora, o menino ficou curado. Então, os discípulos aproximaram-se de Jesus e lhe perguntaram em particular: Por que nós não conseguimos expulsar o demônio? Jesus respondeu: Porque a vossa fé é demasiada pequena. Em verdade eu vos digo, se vós tiverdes fé do tamanho de uma semente de mostarda, direis a esta montanha: vai para lá, e ela vai, e nada vos será impossível. Senhor, se tiverdes fé, nada vos será impossível. É o evangelho de hoje. E hoje eu comecei falando que o programa era para os pais. Pois bem, a providência divina nos mostra hoje um pai, como tantos pais que estão com seus filhos doentes. E este pai se aproxima de Jesus e pede: Senhor, tende piedade de meu filho. Ele está sofrendo muito. Pai, eu estou falando com vocês agora. Se aproxime de Jesus em pensamento, em coração, em alma, e diga: meu filho está sofrendo muito. Jesus, minha família está sofrendo muito. Jesus, eu estou passando por dificuldades. Pais, hoje eu falo com vocês à véspera do Dia dos Pais. E hoje, com este evangelho magnífico que a providência divina nos traz, Senhor Jesus, tende piedade de meu filho. Senhor Jesus, tende piedade da minha família. Senhor Jesus, tende piedade do meu trabalho. Eu preciso trabalhar. Senhor Jesus, tende piedade de mim. E o Senhor cura. O Senhor cura. É verdade que o evangelho mostra uma realidade difícil, onde os próprios apóstolos manifestaram ter pouca fé. O próprio Jesus disse: porque vocês têm uma fé demasiada pequena. Então Jesus, a minha fé também é demasiada pequena, mas eu creio. A minha fé é demasiada pequena, mas eu suplico, eu peço, eu clamo. Senhor Jesus, escute o nosso clamor, atenda a nossa prece. E eu me apego, Senhor, na tua afirmação. A fé, pela fé, Nada é impossível. Pela fé, nada é impossível. Então, Senhor, não olha a minha falta de fé. Não olha a pequenez da minha fé. Mas eu te suplico com piedade, com compaixão, com misericórdia. Olhe para as nossas realidades, aquilo que está nos afligindo, nos consumindo. Fala com Jesus agora, agora falo de modo geral. Você homem, mulher, pai, mãe, solteiro, viúvo, separado. Fala, Jesus, tende piedade de mim. Olha o que eu estou vivendo, esse momento difícil que estou passando. Vem em auxílio, Senhor. Faça um milagre. Faça um milagre. Tire este inimigo que está me provocando, este inimigo que está me atormentando, este pensamento fixo na minha cabeça, essa depressão que não sara, esta doença crônica que não cede, essa cirurgia que não chega, este emprego que já estou cansado de pedir, bater na porta e ela não se abre. Senhor, pela fé, tudo é possível. É teu evangelho hoje. É teu evangelho hoje. E eu creio, eu confio, eu espero, Senhor. Eu confio, eu espero, Jesus. A frase hoje, Senhor, tende piedade de mim. Senhor, tende piedade de meu filho. Neste especial do Dia dos Pais. Mas a última palavra também. Pela fé, nada vos será impossível. Nós só começamos o programa. Eu vou para o intervalo e eu volto com a leitura orante, palavra de Deus. Volto com testemunhos que edificam, volte comigo.
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2: 10 horas e 11 minutos.
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9: E eu tive que abandonar o meu trabalho para poder correr de atrás. E com a bênção de Deus, graças a Deus, eu consegui fazer particular essa cirurgia. Já faz um mês, graças a Deus.
10: E tô como está? Está se recuperando bem?
9: Sim, padre, graças a Deus a cicatrização tá evoluindo bem.
10: Que bom.
9: Já estou conseguindo, assim, voltar a fazer umas atividades normal em casa, assim, entendi, tudo. E só tô agora pedindo também que logo eu consiga voltar a trabalhar normalmente. E que nem dizer, foi uma graça que eu alcancei, claro, e que me tocou bastante.
10: Então diga, graça recebida,
9: graça testemunhada.
10: Toca o sino, sacristão. Tá certo, Júlio. Você gostaria de deixar alguém em oração, filho?
9: Sim, padre, eu queria fazer um pedido de oração, padre.
10: Para quem?
9: Sobre o meu matrimônio.
10: O que está acontecendo?
9: Padre, tá complicado porque 12 anos casado, assim, e no começo do ano, ali final de janeiro, passamos por uma separação com a minha esposa. Ficamos um tempo separado, acabamos voltando. Assim, voltei o caldo para casa por causa da questão da cirurgia, do meu problema de saúde e tal. E era para nós ter, assim, evoluído, mas infelizmente eu acabei magoando ela, eu fiz algumas coisas erradas, não foi traição, assim, sabe? Mas deixei o casamento cair na rotina. E daí ela tá magoada, tô aqui na casa, assim, estamos aqui na minha casa, tudo que temos hoje foi construído, ela me ajudou a construir nesses 12 anos.
10: Sim.
9: Só que ela falou que o amor que ela sentia por mim acabou, um exemplo, morrendo. Ela
10: Entendi.
9: Falou pra mim.
10: Entendi.
9: Ela tá cuidando de mim, os curativos, ela faz tudo, tá. Assim, ela tá fazendo o papel dela. Só que não como um casal, estamos como companheiro, amigo.
10: Entendi.
9: E eu queria um discernimento, padre, que o senhor pudesse
10: Filho,
9: fazer uma oração.
10: Claro, você a ama?
9: Eu amo ela, padre, amo.
10: Então, filho, mude.
9: Uhum.
10: Se você tem consciência, aproveite essa e não deixe para amanhã. Faça isso hoje. Você está falando comigo agora. Você vai falar
9: Sim.
10: comigo, com ela hoje. Dizer
9: Sim.
10: assim: olha, eu te amo. Eu errei, mas eu vou mudar. Mas mude mesmo.
9: Sim.
10: Se não é caso que não foi tão grave, que foi traição. É que aquela história, a planta, ela não seca de um dia para o outro, ela vai murchando por falta d'água, faltou regar o casamento. Então comece agora, filho, não espere, mostre carinho,
9: Sim.
10: mostre afeto.
9: Sim,
10: mas ela não, você vai dizer assim, mas agora já não dá mais, dá sim, é possível recuperar. Mostre
9: Sim,
10: carinho para ela, ela tá mostrando carinho para você, cuidando de você, fazendo os curativos para você. Mostre carinho, quanto você a ama. Acredite, é a oportunidade que Deus está te dando de você mostrar o quanto ama. Porque terminado isso, aí vocês vão se separar. Se você não mostrar isso agora, a separação vai ser inevitável.
9: Sim, padre. Eu falo pro senhor que eu tô mudando. É que nem eu falei.
10: Mas tem que ser rápido. Tem que ser rápido.
9: Sim, eu tô mudando. Teve umas atitudes minhas, padre, assim, que foi umas atitudes erradas, me arrependo, pedi perdão pra Deus. Só
10: e
9: que
10: pediu
9: eu tô mudando,
10: perdão
9: padre.
10: Pra ela?
9: Pedi perdão pra ela, ela disse que me perdoa, só que ela falou que disse que o amor que ela tinha por mim acabou morrendo.
10: Mas pode voltar, filho.
9: Sim.
10: Não acredito que morreu. Pode voltar, reza comigo agora, Senhor Jesus.
9: Sim. Senhor Jesus.
10: Pelas tuas santas chagas.
9: Pelas suas santas chagas.
10: Derrame uma gota do seu preciosíssimo sangue.
9: Derrame uma gota do seu preciosíssimo sangue
10: sobre a minha família.
9: Sobre a minha família.
10: Sobre o meu casamento.
9: Sobre o meu casamento.
10: Eu quero mudar, Senhor.
9: Eu quero mudar, Senhor.
10: Que mude o coração da minha esposa.
9: Que mude o coração da minha esposa.
10: E nós seremos felizes.
9: E nós seremos felizes.
10: Restaure o meu casamento, Jesus.
9: Restaure o meu casamento.
10: Eu vou me esforçar hoje.
9: Eu vou me esforçar
10: hoje. A partir
9: hoje.
10: De agora.
9: A partir de agora.
10: A ser um marido melhor.
9: A ser um marido melhor.
10: Me ajude, Jesus.
9: Me ajude, Jesus.
10: Tende piedade de mim, Senhor.
9: Tende piedade de mim, Senhor.
10: Amém. Mas
9: Amém.
10: Mude já, filho. Mude já.
9: Tá
10: que
9: bom,
10: Deus
9: pai.
10: Te dê a restauração do casamento e da saúde. Júnior de Ponte Alta, Santa Catarina. Ele citou que acompanha pelo YouTube, Rádio Coroado FM de Curitibanos. Em Ponte Alta, tem a Rádio Integração FM, Bispo Dom Gilson Moirer, de Lages. Amado povo de Deus, o casamento tem que ser regado todo dia, no amor, em carinho, sensibilidade, atenção. E se é por acaso você se identificou com este marido, mude. Mas mude hoje, não espere para amanhã, porque pode sim o amor acabar. Voltamos com a leitura orante. Volte comigo.
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vamos para a leitura orante, mas antes eu quero lembrar que nós estamos na quinta etapa da campanha de Jesus das Santas Chagas. 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Amado povo de Deus, nós vamos para a leitura orante. Bíblia aberta, cartilha de oração.

0: capítulo 2, versículo 1. Paulo falando das suas viagens. Portanto, para não entristecê-los de novo, eu resolvi não ir ver vocês. Você lembra que eu falei que Paulo sofreu muito em Corinto? E na primeira carta, a carta foi bastante pesada. E ele escreve isso. Para não entristecê-los, de novo, eu resolvi não ir ver vocês. Pois se eu entristeço vocês, então quem vai me alegrar? Somente vocês, a quem tenho entristecido. Foi por isso que eu escrevi aquela carta. Qual carta? A primeira, que nós terminamos esses dias. O motivo foi que eu não queria ir e ser entristecido pelas próprias pessoas que deviam me alegrar. Pois eu tenho a certeza de que quando estou feliz, vocês todos também estão. Paulo sofreu muita perseguição fora da igreja, mas dentro da própria igreja que ele fundou. Paulo viajava e fundava as igrejas. Mas, com o tempo, ele ia para outro lugar e muitos se rebelaram contra Paulo. E Paulo fala hoje de tristeza, de sofrimento, da comunidade e dele, bem humano. Também nós temos que lidar com as nossas tristezas, com os nossos sofrimentos. Como lidamos com eles? Desanimamos ou seguimos adiante? À frente, vamos, vai, coragem. Carrega aquela dor no peito, pede para Deus ir curando, pede para Deus ir aliviando. Paulo fazia isto. Teve vários momentos, e eu digo fora da igreja, da parte dos pagãos, como dentro da igreja, que Paulo foi mal compreendido. Não diria que ele não sofreu. Sofreu muito. E ele não tem receio, vergonha de admitir que sofria pelas críticas, que padecia pelas calúnias. Às vezes, Paulo veementemente se defendeu, veementemente falou a verdade, mas ele não desistia. Seguia Jesus Cristo. Ora, como o próprio Jesus já havia dito, se assim tratar o mestre, como não será com os seus discípulos? Paulo viveu na carne isso. Versículo 4. Eu escrevi aquela carta muito preocupado e triste, e derramando muitas lágrimas. Você está escutando, filho? Você que está derramando lágrimas agora, me ouvindo. Paulo também teve esses momentos de lágrimas, de sofrimento, de angústia. Eu escrevi aquela carta primeira, muito preocupado e triste, e derramando muitas lágrimas. Porém, não escrevi para fazer com que vocês ficassem tristes, mas para que soubessem do grande amor que tenho por todos vocês. Senhor, dai-nos esta atitude de Paulo. A crítica nos dói. Jesus das Santas Chagas, a calúnia machuca. Jesus a quem seguimos, a incompreensão nos faz sofrer. E às vezes, Senhor, nós vamos em lágrimas. E às vezes nos perguntamos, por que tudo isso? Mas, Senhor, que esses acontecimentos não me façam recuar, mas me façam buscar mais a Deus, e que eu possa agir como Paulo, seguir em frente, e repito, seguir em frente, a tempestade vai passar, ela passa. Choramos hoje, lamentamos hoje, mas você não se lembra da última frase do Evangelho? Com fé, nada vos será impossível. Por fim, Senhor, que o meu agir não expresse raiva dentro de casa, raiva no trabalho, desgosto, mas, Senhor, que eu possa mostrar o amor que tenho por todos, que a minha linguagem seja do amor. Senhor, que a minha linguagem seja do amor. E hoje, caros pais, eu falei que dedicava o programa a vocês e o faço. Use em casa mais a linguagem do amor. Eu sei que os homens, nós fomos criados assim, para sermos mais duros, mais preocupados como providentes de levar as coisas para casa. Mas eu queria fazer um apelo a você, pai. Use mais a linguagem do amor. Esta foi a leitura orante de hoje. Eu vou para o intervalo, eu volto já. Volte comigo.
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3: 10:36.
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5: 10 horas e 39 minutos.
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14: Sky.
15: Tá certo.
14: Aqui a gente tem bênçãos e bênçãos.
15: Que bom.
14: Senhor, todos os dias nas nossas casas.
15: Fale lá, minha querida.
14: Padre, eu queria um pedido de oração e também dar 2 testemunhos, rapidinho.
15: Então conte, comece pelo testemunho.
14: Padre, o testemunho é que em 2019 eu fui acometida pela hanseníase.
15: Nossa.
14: Eu tive hanseníase, padre.
15: Raro, hein?
14: Em 2019.
15: Tá.
14: Padre, fiquei desesperada, porque eu sou mensageira das Santas Chagas de Jesus, para a honra e glória de nosso Senhor.
15: Toca a corneta para ela, sacristão.
14: Isso. A gente tem um grupo, padre, e aí eu fiquei desesperada.
15: É.
14: Porque é um lugar pequeno, padre, eu também participo aqui das leituras na missa, na nossa paróquia São Pedro Apóstolo, e assim... É um lugar pequeno, tem muito preconceito ainda. É uma doença que é tratável, padre.
15: Claro, quando, claro.
14: Quando se é diagnosticada no início, né, padre, tem todo o tratamento e a gente não pode, não transmite depois que começa a passar o coquetel.
15: Certo.
14: Só que isso não entrava na minha cabeça, padre. Eu fui para uma consulta com umas bolhas, padre, no meu rosto, no meu colo, assim, na parte dos seios. E no braço. E aí eu fui para o médico e disse que tinha sido aqui pra gente, padre. A gente fala que a aranha é mija. Desse
15: sim,
14: jeito, padre.
15: Sim.
14: E aí o médico passou uns antibióticos e falou que em 7 dias, se não tivesse se manchado, eu voltasse. E não desmanchou, padre. Quando eu cheguei, que falei, tomei tudo certinho a medicação, aí ele foi fazer os toques, padre. E aí, nesse estoque, eu não senti nada e queimava. Ele perguntou se queimava, eu disse, queima bastante. E aí, padre, ele deu o diagnóstico, mesmo sem exame de sangue, ele é especialista nessa área. Ele disse, Elzelânia, você está com hanseníase. Padre, quando ele disse assim, parece que abriu um buraco na minha frente.
15: Eu imagino.
14: Queria sumir.
15: Posso imaginar.
14: Porque, padre, a gente estava se preparando, foi no ano de 2019... dia da levantação da bandeira do nosso padroeiro daqui.
15: Entendi.
14: E eu estava por dentro dos festejos, padre, e eu fiquei desesperada.
15: Entendi.
14: E aí ele disse, calma, não se desespere, tem tratamento, mas eu não escutava, padre.
15: Claro.
14: Eu me desesperei, eu quase entrei em depressão, padre, eu até me emociono ainda.
15: Claro, foi muito forte.
14: Porque...
15: Né?
14: Todo mundo se afastou de mim, padre, menos a minha família.
15: Claro.
14: E eu, padre, quando eu cheguei no consultório, eu coloquei meu joelho no chão, peguei o meu tecinho de Jesus da Santa Chaga e rezei, padre. E pedi uma gotinha só de Jesus da Santa Chaga, que o sangue dele derramasse sobre essas erupções, padre, que estava muito feia, cheia de bolha. E padre, foram menos de 8 dias, sumiu, padre.
15: Amém. E hoje você continuou fazendo exame e não tem nada.
14: Sim, padre, eu fiz o teste, que ele disse, vamos fazer o teste pra gente tirar a certeza. Padre, deu negativo.
15: Então diga, quando graça recebida.
14: Padre, graça recebida é graça testemunhada.
15: Toca o sino.
14: Toca o sino, sacristã.
15: Tá certo, querida.
14: Ai, padre, é muita emoção falar com o senhor. É tantos anos tentando ligar para dar essa graça.
15: E era para ser hoje.
14: Padre, no finalzinho, que eu passei um ano de medicação, né? Que é o coquetel, porque tava muito forte. No finalzinho eu engravidei, padre. E meu desespero. Com medo de acontecer algo pior com o bebê, né?
15: Sim.
14: Só que aí levei a gravidez até o final, padre, e deu tudo certo. Hoje que meu bom. Filho tem 5 anos.
15: Amém.
14: E é graças e graças e graças sobre Deus e continuo firme e forte. Tentei brigar, padre, um pouco, mas a minha fé não caiu.
15: Como Jó, no livro Inabalável, né?
14: O senhor fez esse, e eu tenho um livro, padre.
15: Ah, que bom.
14: Fez a leitura de Jó e eu me vi todinha ali, padre.
15: Ai, tá bom, minha querida, foi um prazer falar com você, continue sendo mensageira da Capelinha de Jesus das Santas Chagas, meu abraço, olha gente, uma vida de superação, o preconceito às vezes é pior do que a própria doença, e que bom que ela conseguiu o diagnóstico e está curada. Euzelânia, de Distrito Barra de São Pedro, de Urucuri, Pernambuco, acompanha pelo YouTube, tem a Sky 586, tem a Rádio Grande Serra FM, Bispo José Vicente Pinto de Alencar Silva, da Diocese de Salgueiro. Eu vou para o intervalo, eu volto comigo em oração. Oração pelos pais e da Sagrada Família. Voltamos juntos.
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Hoje aniversário da rádio Alto Alegre FM, de Alto Alegre do Parecis, Rondônia. Amanhã, Socorro São Paulo, completando 197 anos, onde temos a TV Evangelizar 29.1. Cidade FM Enéas Marques, Paraná, Santana FM Ponta Grossa, Paraná, TV Evangelizar, canal 39.1 de Juazeiro do Norte, Ceará, e Cori 3, Feira de Santana, Bahia. E aniversário hoje da minha querida sobrinha Letícia Manzotti. Que Deus abençoe, Letícia, em São Paulo, com muita saúde, muita felicidade e muita paz. Filhos e filhas, amanhã é Dia dos Pais, eu já quero desejar um feliz Dia dos Pais. Hoje eu falava, pais, usem a linguagem do amor, usem mais. Eu sei que a criação não foi fácil, a geração passada, uma criação mais difícil, onde era sinal de virilidade esconder os sentimentos. Não siga por esse caminho. Não esconda os sentimentos. Hoje, na leitura orante, é de impressionar Paulo, um homem sabido, inteligente, um forte, corajoso, dizendo, escrevi em lágrimas. Reze pelos pais agora, amado São José. Com amor paternal, zelastes pela vida de Jesus Cristo e Maria, rogamos hoje pelos pais, para que se inspire em vossas virtudes e sejam para seus filhos um pai amoroso. Olhai pelos pais abandonados, que choram a saudade de seus filhos. Confortai os pais doentes com a esperança da cura. Consolai os pais enlutados com a certeza da ressurreição. Libertai os pais que carregam vícios e são dependentes. Intercedei pelos pais desempregados para que, exercendo um trabalho, possam promover o necessário para sua família. Recebei no reino dos céus a alma dos pais falecidos. Intercedei por todos aqueles que se encontram no purgatório. Visitai com vossa bondade os que são chamados à vocação matrimonial, para que sejam pais segundo teu exemplo, São José, de paternidade. Abençoai com vosso amor todos os pais e sede para eles fortaleza nos desertos da vida e segurança em meio às tempestades cotidianas. Ave Maria, cheia de graça, o Senhor é convosco. Bendita sois vós entre as mulheres e bendito é o fruto do vosso ventre, Jesus. Santa Maria, Mãe de Deus, rogai por nós, pecadores, agora e na hora de nossa morte. Amém. Abençoai, protegei, guardai todos os pais. Amém. E agora, nono dia da novena da Sagrada Família de Nazaré. Rezemos. Sagrada Família de Nazaré, hoje, nono dia, coloco-me em oração por todas as famílias. E clamo que as famílias aqui na terra tenham o discernimento necessário para fugir de todas as ciladas dos Herodes de hoje, como fizeste na Gruta de Belém e na fuga para o Egito. Jesus, Maria e José, eu coloco como intenção especial os pais aqui na terra. Pai do céu, abençoai os pais biológicos. Diga o nome do seu pai, vivo ou falecido, Antônio. Do seu avô paterno, João. Do seu avô materno, Jacomo. Rezou? Senhor, aos pais falecidos, dai-lhes o descanso eterno e que a luz perpétua os ilumine. Aos pais vivos, saúde, prosperidade,
e paz. Senhor, abençoai e santificai as famílias e de modo especial os casais. Aperfeiçoai o amor dentro do matrimônio. Fazei com que sempre lembrem o pacto nupcial e possam a cada dia, no perdão, no diálogo, na fidelidade, reavivar o amor que os une. Senhor, que o perdão seja abundante, que o amor seja constante e o diálogo uma ponte de reconciliação. Não seja abundante, que o amor seja constante e o diálogo

Pai, protegei minha família. Sagrada Família de Nazaré, santificai e protegei minha família. Sagrada Família de Nazaré, santificai e protegei minha família. Não esqueça, aos pais eu uso hoje a palavra. Usem a linguagem do amor. A todos fica o texto do Evangelho. Senhor, tem piedade do meu filho. E a última frase que ecoa: pela fé, nada vos será impossível. O Senhor esteja convosco, Ele está no meio de nós. Abençoai, Senhor, a água, a roupa dos enfermos, as fotos de família e os pais. Abençoai os pais. Feliz dia dos pais, em nome do Pai, do Filho e do Espírito Santo. Amém. Feliz dia dos pais. Manda teus anjos. Termino com o clipe. 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
4: 11 horas. 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
3: 11 horas e 4

Agora são 11 horas mais 6 minutos, são 11:06. Pedidos de oração. Orações pela alma do pai Ormindo Lima, que Deus dê o descanso eterno, a pedido de sua filha Nair e da neta Maria Fernanda. Que Deus conceda o descanso eterno pela alma do pai Ivaldo Rogoski, a pedido de Ana Maria. Orações para Deus trazer aí de volta o meu amor, a pedido de Maílson Soares. Oração pelas almas dos pais Tadeu Rublesque, Francisco Lilac, ou Lilac, né? Que tenha um feliz descanso eterno. Pedido de César e Margarida Rublesque. Também pedindo saúde e paz para o esposo César Rublesque. Pelo dia dos pais, a pedido de Margarida Rublesque. Pelo dia dos pais, para o pai José da Silva, para o marido Edson, para o tio Davi, que Nossa Senhora Aparecida derrame muitas bênçãos a eles, a pedido de Jace. Orações pela alma de João Roça, pedindo descanso eterno, a pedido da filha Linira Pajeski. Oração pela alma de Afonso Pajeski, pedindo descanso eterno, a pedido da esposa Linira Pajeski. A Santo Antônio e a São José, que iluminem a alma de Antônio Patikowski, que dê um descanso eterno a ele. Pelos seus 60 anos de falecimento, pela passagem do dia dos pais, pela alma do pai Alberto Patikowski, a pedido de Sofia Trisca. Descanso eterno para o pai Vicente Zipiela, Jordão de Souza, a pedido dos filhos Moacir e Maria. Pelo dia dos pais, que Deus abençoe o Moacir de Souza, pedido dos filhos Anderson, Aline e Jordana. Orações pela passagem do dia dos pais, pela alma do Jorge Borges, que Deus dê o descanso eterno a ele, a pedido de Júlia. Também para Milquides, Luiz Gonçalves Batista, que Deus dê a ele muitos anos de vida, a pedido do filho Luiz, Lorena e também Miguel. Oração pela passagem do dia dos pais, pela alma do pai Jorge Borges, a pedido da filha Vitória. Dai, Senhor, descanso eterno para o pai Alexandre Potoski, a pedido da filha Ana. Orações pelas almas dos pais falecidos Alexandre e Zídio Curas, Aparecido Algaba, Francisco Patik, Sérgio Miller, Eduardo Bandacheski, também que Deus deu descanso eterno a pedido de Geslaine Curas e João Roque Algaba. Orações para o pai Antônio Carlos do Rosário, também para Diamiro Ferreira do Rosário, pedindo a eles o descanso eterno, pedido de Leonir do Rosário. Bênçãos para o pai José Cardoso, pela passagem no dia dos pais, a Nossa Senhora Aparecida, Jesus Cristo, sempre guia todos os passos, a pedido da filha Elaine Cardoso. Também pela alma do pai José de Souza, que Deus deu descanso eterno pela passagem do dia dos pais, a pedido da filha Nalci. Orações pela passagem do dia dos pais para o pai Cleiton Belenque, também para o avô Jorge Pajeski, que Deus abençoe sempre, dando muita saúde e bênção, a pedido da filha Kelly e também neta Natiele de Rio Azul dos Soares. Orações pela passagem no dia dos pais de Adenilson Moreira da Silva, José da Silva, e também pela alma de Rafael Adão Desanoski, a pedido da família. Orações para os pais falecidos Augusto Borox e Antônio Assir Borox, que Deus deu descanso eterno a eles, a pedido da família. Orações para os pais falecidos Miguel Quinalti, também João Luiz dos Santos, a pedido de Ari e Rose. Orações pela alma do pai Alcidino, para o sogro, que Deus deu descanso eterno, para todos os pais vivos e falecidos, que Deus cuide deles. Também orações a todos os doentes e cuidadores da cidade e do mundo. Para a mãe, que está de aniversário, dia 10, que Deus derrame muitas bênçãos sobre a vida dela, a pedido de Solange. Orações
Oração pela passagem do aniversário de 2 aninhos de Yasmin. Que Nossa Senhora cubra com o seu manto sagrado. Pedido dos avós Lúcia e Guilherme, também dos tios. Pelo aniversário de Yasmin e também pedindo aqui dos tios Eliton e Maria Isabel, ainda pedido dos pais, né? Orações pelo dia dos pais para o pai Guilherme Bassuma, também que Deus sempre abençoe, pedido dos filhos. Orações para o pai Ronival e para o avô Leôncio, pelo dia dos pais, que Deus abençoe eles, a pedido de Andy Carvalho. Que Deus dê muitas bênçãos e saúde para o pai Clemente Patti, que pelo dia dos pais, que Nossa Senhora sempre proteja e ilumine, a pedido da filha Marciele Patti. Orações pelo descanso eterno das almas de Francisco, também de mãe Osilde, Gersi, Davi, Neiri, Roseli, Adão, Hélio, Joaquina e por todas as almas do purgatório. Também saúde e paz para os pais vivos, pelo dia dos pais, a pedido de Lídia Santos. Orações pela alma de José da Silva França, pelo dia dos pais, que Deus deu descanso eterno a eles, a pedido de Maria José. Orações para o pai Leôncio, pelo dia dos pais, que Deus abençoe sempre a vida dele, a pedido da filha Maria. Orações pelos pais falecidos, Noel Celestino, também Durval Rodrigues da Luz e Victor Celestino. Pela alma, aliás, orações aí pelo pai também do dia dos pais, para o Ângelo Gabriel Colasso, ainda para Miguel Luciano Colasso, Márcio José Colasso e também Danilo Colasso. Orações para Pedro Paulo, pelo dia dos pais, a pedido das filhas Elisandra, Patrícia e também Adiele. Que Deus e Nossa Senhora sempre proteja e abençoe o pai Veraldo Joel da Cruz, ao marido Robson dos Santos, também ao sogro Dalamino dos Santos, para todos os pais pelo dia dos pais, a pedido de Érica da Cruz, da Cachoeira dos Paulistas. Pedindo a Deus bênçãos e saúde para o pai Junival Cordeiro e Geraldo, pelo dia dos pais, a pedido de Célia e netos. Orações pelas almas do pai José Soares e também do sogro Amadeu pela passagem do dia dos pais. Que Deus dê o descanso eterno, a pedido de Danuta. Orações pela alma de Antônio Jankowski, Kuczynski, né? Que Deus dê o descanso eterno, a pedido da família. Que Nossa Senhora Aparecida abençoe o pai Daniel Ferreira, pelo dia dos pais, também das filhas Heloísa, Beatriz e Letícia Emanuele. Que Nossa Senhora Aparecida abençoe, a pedido das filhas, e também de toda a família. Pedido que Deus sempre abençoe o meu kids, que hoje está de aniversário, a pedido da filha Dirce. Orações pelo dia dos pais da família aqui Nossa Senhora Aparecida, e cada um deles pelos pais da comunidade, também os pais falecidos, a pedido da família. Orações pela neta Elisa, que amanhã estará completando 5 anos de vida, a pedido do seu avô Sebastião Soares. Pela alma de Miguel Cures, pela passagem do dia dos pais, a pedido de Josele e família. Pedindo descanso eterno pela alma do pai Marcílio Martins, para também pela alma do sogro Silvestre Chuvinski, que Deus dê o descanso eterno e brilhe para eles também a vossa luz, a pedido de Marli. Que Deus sempre abençoe Ezequiel Moro, pelo dia dos pais, também pelos seus filhos, né? Pedido dos filhos do Breno, do Brian, também da esposa Leonilda e de Oliveira Moro. Pedindo a Nossa Senhora Aparecida saúde e muitas felicidades para os pais José Gonçalves Batista, Damiano Karpinski, pelo dia dos pais, também a pedido de Silvana e Silmara, Jean do Pozinho.
Orações para o pai Antônio Machado, para o irmão Wilson Machado, pela passagem do Dia dos Pais. Que Deus e Nossa Senhora Aparecida abençoe e proteja sempre eles, a pedido de Silvane. Orações pela alma do pai Edmundo Robasqueves, pelo Dia dos Pais. Que Deus dê o descanso eterno para o pai falecido. Aliás, para falecido e também o pai, sogro Tertuliano Barros dos Santos. Que Deus dê o descanso eterno a pedido de Ângela Estefano e Manuel. Orações pelo aniversário de Paulo Sérgio, pedindo a Deus e Nossa Senhora muitas saúdes. Também, claro, muita saúde, muita paz, muita proteção, a pedido da mãe Teresa Antônio e também toda a família. Pedindo ainda descanso eterno para Lauro Antônio. E há um mês, então, cumpriu a sua missão aqui na Terra. Está na eternidade, junto à glória de Deus, olhando por nós, a pedido da esposa Teresa Antônio e família. Pedindo muitas bênçãos, saúde e felicidade pelo Dia dos Pais, para Clemente Pártica e Valdir Pelêpica, também pedido dos filhos Marciane e Edivaldo Pelêpica. Saúdes e felicidades pelo Dia dos Pais para Edivaldo Pelêpica. Que Deus e Nossa Senhora abençoe a pedido de Michel Henrique Pelêpica. Pedindo bênção para o pai Ambrósio Stondoni, pelo Dia dos Pais, a pedido da filha Isolete. Pedindo bênçãos, muita saúde também para os pais vivos, Valdomiro, Marcos, Márcio, para os pais avós falecidos, José Taras, também avô Alberto Demétrio, descanso eterno. Pedindo oração pela alma de Márcio Santos Albuquerque, 4 anos e 1 mês de falecimento. Que Deus dê o descanso eterno, pedido da irmã Maria Eduarda. Orações também para o Dia dos Pais, para o pai Osvaldo, que Deus abençoe muito ele, dando muitos anos de vida, dizer também que amamos muito ele, a pedido de Maria e Márcio. Orações pela passagem do Dia dos Pais, que Deus abençoe o pai Alaoro, a pedido da filha Nilda e Juliano. Pedindo à Sagrada Família de Nazaré que liberte da bebida alcoólica o filho, que se afaste das más companhias e volte para a igreja, a pedido da mãe. Orações pela passagem do Dia dos Pais para Sebastião, Cláudio, Claudinei, Aldinei, Felipe, Romildo, Ironildo, Wesley, também para Walter Brás, Márcio, Marquiano, Dionísio, a pedido da família. Que Nossa Senhora Aparecida abençoe todos eles com muita paz e saúde também. Pedindo a Deus e Nossa Senhora que cubra com o seu manto divino os pais Osvaldo Quinalte, a Marilda Stasiak, também dos filhos, a pedido da Maria de Lourdes, do Adilson Stasiak, também pedido para o pai Adilson Stasiak, pedido da filha Emanuele Stasiak. Orações pela passagem do Dia dos Pais para o pai Eliseu Miranda, também para o marido Felipe Kotelevski. E Nossa Senhora Aparecida derrame muitas bênçãos sobre ele, a pedido de Camille. Orações pelo Dia dos Pais para o pai Nelson, Leandro, Augusto, também todos os pais da família. Deus abençoe sempre eles, a pedido de Rosemary, Cauane e também Kaique. Pela alma do pai Afonso Pajeski, que Deus dê o descanso eterno, a pedido da filha Terezinha Pajeski. Pedindo orações pela passagem do Dia dos Pais para a alma do pai Salastino da Silva, a pedido de Neuza. Orações para o pai João Ramiro, pedindo saúde, muitas felicidades, que Deus abençoe sempre a sua vida, pedido da filha Cristiane, dos netos Aline e Davi. Orações pela alma do pai Rosalino de Freitas, pela passagem do Dia dos Pais. Que Deus dê o descanso eterno a ele, a luz perpétua ilumine. Descanse em paz, a pedido da filha Rosângela. Pedindo orações para o Dia dos Pais, para o pai Osvaldo, que Deus sempre abençoe muito ele. E de muitos anos de vida. Quero dizer também que amamos muito ele, pedido de Maria e de Márcio.
Agora são 11:21, 11:21. São muitos pedidos de oração, devendo pelo fato de motivo de ser o dia dos pais amanhã. Nós temos muitas orações, muitos pedidos de oração. Não conseguirei ler todos eles, mas serão todos encaminhados ao Padre Reginaldo Manzotti. Que Deus abençoe todos e, é claro, amanhã há um feliz dia dos pais a todos os pais. Agora são 11:21, 11:21. O programa Experiência de Deus retorna na segunda-feira, aqui pela Rádio FM, a partir das 10 da manhã. Na sequência, vem a programação musical para vocês. Lembrando ainda que eu volto com o executivo do município de Rio Azul hoje, aqui para vocês.

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0: 11:31.
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0: 11:46.
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0: meio-dia e um minuto.
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0: Agora são 12 horas mais 8 minutos, já são meio-dia e 8. Hoje é dia 8 de agosto de 2026. No nosso calendário já se foram 220 dias. Nós estamos na 32ª semana. A lua de hoje é minguante. Hoje, inclusive, é véspera de feriado. Véspera do Dia dos Pais. Nós estamos com a presença aqui do prefeito Leandro Jasinski, também da secretária de Educação e Cultura aqui do município, Adriana Rinsma. Vamos lá com as informações nesse momento. Boa tarde, prefeito. Boa tarde, Leandro.
1: Bom dia, Adenilson. Eu não almocei ainda. Estou com fome. Hoje tem um almoço, inclusive, muito bom, do grupo da terceira idade, da equipe do seu Geraldo Ivantil, que daqui a pouquinho estaremos por lá. E olha, terceira idade já são animados, eu já gosto de participar com eles. Sim. Lá. Mas um bom dia especial a toda a população de Rio Azul, a todos que nos acompanham, os rio azulenses, também os nossos vizinhos, até onde chegam as ondas sonoras da Rádio Talento, que é mais ouvida em toda a nossa região. Bom dia a secretária Adriana, hoje, que está aqui junto com a gente para falar sobre notícias boas da administração e especialmente da educação, porque essa semana nós batemos todos os recordes aí dos recordes na educação, né? Então, notícias muito boas, e hoje Rio Azul está se destacando a nível estadual e a nível nacional com as coisas boas que acontecem, né? Tem muita novidade hoje o programa fica pequeno, Adenilson.
0: Sim.
1: Já começamos aqui 8 minutos atrasados. Fui receber essa semana um prêmio lá em Curitiba também, referente a um trabalho que foi feito pela saúde. Começamos um programa novo aí para ajudar, para cuidar dos nossos idosos aí na cidade, no interior também, enfim, muitas coisas boas. Bom dia, Adriana.
2: Bom dia, prefeito. Bom dia, Denilson, a todos os radiovintes. Então, uma semana de vitória para a educação, para os nossos professores. A educação Rio Azul em destaque mais uma vez na região com o IDEB. E ontem nós tivemos a fase do Soletrando, que também é Dança Espar, e novamente nós somos pódio. Então, tínhamos primeiro, segundo e terceiro lugar. E como as nossas professoras falaram na hora, claro, nós somos primeiro lugar no IDEB também, com certeza seríamos ali. Então, nós tivemos duas crianças, né? A nossa Maria Clara, e também esqueci o nome do outro menino, já lembro para falar de novo aqui. Então, segundo e terceiro lugar no Soletrando. Né? Falando aí dos 9 municípios da Ancespar. Então, muita alegria trazer essas notícias hoje da educação para vocês, prefeito.
1: Legal, eu quero mandar um abraço lá pro Jonas, que é o secretário de esportes, e toda a equipe da Secretaria de Esportes, porque agora está acontecendo lá no Ginásio de Esportes Albinão a Copa de Jiu-Jitsu, Copa Regional. É a primeira vez que Rio Azul está sediando a Copa de Jiu-Jitsu. É uma modalidade do esporte que nós não tínhamos aqui em Rio Azul. E essa modalidade em especial, a Jessie, a primeira dama que solicitou para nós ainda no mandato passado para a gente incluir no setor esportivo aqui de Rio Azul. Nós, ano passado, conseguimos contratar uma professora, a professora Érica, que, por sinal, faz um belíssimo trabalho e está incentivando muito a juventude para participar. E olha que interessante, agora que acabou de completar um ano das aulas de jiu-jitsu aqui em Rio Azul, e nós já temos vários jovens aí que são medalhistas, inclusive campeão paranaense em várias modalidades aí do jiu-jitsu. E agora sediando aí hoje essa primeira Copa aqui da região da Ancespar, aqui em Rio Azul. Tá lá, piazada lá, meninada, lutando, né, fazendo a competição acontecer de uma forma bem legal. É uma modalidade nova que incentivou, veja, os meninos que foram medalhistas do jiu-jitsu nunca tinham lutado, nunca tinham participado, né? Se incentivaram a entrar nessa modalidade porque nós trouxemos a professora, né? Anunciamos as aulas de jiu-jitsu e começaram ali. E já pegaram o jeito, foram campeão paranaense de jiu-jitsu, trouxeram medalhas de ouro, medalha de prata, estão aí correndo aí pelo Paraná, onde tem as competições. Então é mais um incentivo de mais uma área do jiu-jitsu, é bem legal. Mas voltando aí para a educação, Adriana, eu quero até pedir um parênteses aí, porque eu preciso fazer um desabafo, uma defesa, porque essa semana até você foi muito injustiçada na Câmara de Vereadores, né, por algumas críticas de alguns vereadores que eu não vejo assim muito interesse em colaborar com a população de Rio Azul, né? Porque nós sabemos, aconteceu um certo atraso por parte da empresa na entrega dos uniformes, né? Inclusive eu quero mandar um abraço a todas as crianças, os papais, as mamães, que a partir dessa semana já está chegando os uniformes aí para a todas as crianças. Tá, vai chegar, vamos entregar, beleza, show de bola. Já é o sexto ano que nós estamos entregando,
2: cumprindo
1: com
2: kit escolar.
1: Para nós era uma promessa de campanha, mas eu entendo como sendo um grande direito das crianças, né? Porque nada mais é do que o imposto do que os pais trabalham tanto e pagam, e nós aqui fazemos a gestão disso e fazemos retornar em benefício para as crianças, né? Inclusive Rio Azul saiu à frente de todos os municípios daqui de toda a região, pouquíssimos municípios, eu digo com fundamento, pouquíssimos municípios do Brasil têm hoje tudo que as crianças de Rio Azul têm, né? E antes de 2021 não tinha nada, né? Quem tem criança que está na fase escolar agora, que começou de 2021 para cá, não sabe como que era antes. Mas quem está me ouvindo, estudava ou tinha as crianças na rede municipal de ensino lá em 2017, 18, 19, vai lembrar que não tinha nada, né? E eu fiquei até aborrecido porque tem um vereador que está, é de se surpreender, há 16 anos na Câmara de Vereadores e só sabe criticar, né? E agora criticou porque aconteceu esse atraso. Você acha que é da nossa vontade ter atrasado?
2: Nunca.
1: Não, nunca. Nós já comprovamos isso desde 2021, quando começamos com todos os benefícios para as crianças, né? E nós fomos aí muito injustiçados, criticados de uma maneira errada por esse simples atraso, né? Mas porque esse vereador mesmo que está lá há tantos anos, né? Quase duas décadas, sabe o que é isso? É uma vida, está lá na Câmara. Nunca cobrou antes das administrações anteriores a qual ele fazia parte, inclusive até da área da licitação, e não tinha nada, né? Então hoje que as crianças têm tudo, por que não foi falado? Esse mesmo vereador podia ter falado do que nós vamos falar agora, que Rio Azul se destacou na nota do IDEB, a maior nota da história do IDEB, acima da média do estado e entre as melhores notas do IDEB do país, né? Isso é um grande orgulho, uma grande satisfação, né? Então, mas é um resultado de um trabalho. Isso, as coisas não acontecem do nada, né? Tudo tem um grande esforço, uma grande dedicação por trás, né? E principalmente nesta área da educação que nós investimos, não somente os 25% que a Constituição nos obriga. Nós sempre investimos muito a mais para poder entregar toda essa excelência que tem na educação. Desde quando a criança coloca o pezinho dentro do ônibus, o transporte escolar já é de nossa responsabilidade. E hoje todos os veículos novos, seminovos, todos que nós compramos desde 2021 para cá, fomos comprando, até fechar a frota inteira, né? As merendas que as crianças têm hoje estão todos bem alimentados, com nutricionista fazendo a dieta aí do cardápio, todos os funcionários, os professores sendo valorizados com o melhor salário da região, o município cumprindo com todas as obrigações, enfim, as reformas nas escolas, tudo que nós estamos fazendo, de tudo o que podemos, né, pela educação, e tudo o que não tinha anteriormente, quando este mesmo vereador fazia parte, né? Então, da população ver, né, em que lado que está. E aquela famosa frase, abra o olho, população do Rio Azul, a população já abriu o olho, né? Porque os seguidores deste vereador já estão cada vez diminuindo e diminuindo mais, né? Vamos ver o próximo resultado daqui um tempo, né? Que a população vai demonstrar isso, porque não adianta você ficar falando, mas não fazer nada para ajudar, né? É mesmo um exemplo, quando você às vezes entra no carro e arranca com o carro, tem aquele cachorro guapeca atrás que sai latindo, au, au, au, au, au. Daqui a pouco você para, abre a porta para ver o que aconteceu, o cachorro olha para um lado, olha para um lado, olha para o outro e vai embora, né? Latir é fácil, mas faça acontecer, né? Então eu sempre deixei aberto as portas da administração para todos poderem trabalhar, poderem mostrar o seu trabalho, ajudar, porque a gente precisa de ajuda. Nós temos aí tantos deputados que estão ajudando, né? Mas agora você ficar falando, enche o saco, né? Ficar falando e não ajudar em nada, né? Eu acho que não é dessa forma que a população espera. Todo mundo vai lá, cumpre com o seu direito, com a sua obrigação de ir lá votar no dia da eleição. Mas passou a eleição, meu amigo, tchau. Quem ganhou, ganhou. Quem ganhou tem a responsabilidade de trabalhar, né? Não ficar brigando os 4 anos para depois ficar só falando nisso, né? Brigando. Só achando os pontos ruins. Hoje, a educação de Rio Azul é um grande exemplo. Então, eu até que peço desculpa à população por esse desabafo, porque é tanta coisa bobagem que a gente ouve de alguns políticos que deveriam estar, que estão ganhando o salário da população e não estão nem se pagando o seu salário, né? Porque tantos anos, né? Ganhando eleição e depois não fazendo nada, né? Mas a população vai enxergando. Da mesma forma, foi falado também, eu fui criticado injustamente, sobre o recurso da arquibancada do campo. Nós informamos, já informei que agora, na semana que vem, inclusive agora na próxima terça-feira, vai sair a licitação da arquibancada lá do campo. Quase R$1,5 milhão, né? Nós temos em conta já o recurso de um deputado, que era R$400 mil, demorou até esse recurso para a gente poder executar, porque é a mesma coisa se se diz que manda um recurso para mim comprar um carro, mas manda um recurso que é menos de um terço do valor do carro, você vai comprar como? E o restante do dinheiro, né? Então foi um grande trabalho para a gente conseguir o restante do recurso. Inclusive eu tenho que parabenizar o ex-secretário de esportes lá, o Adriano, que iniciou quando ele estava ainda de secretário, nós conseguimos R$400 mil. Então juntamos já com outro 400 do deputado que já estava na conta. E agora, quando o secretário Jonas assumiu o esporte, com trabalho também com a equipe do esporte, foi conseguindo mais 450. Então já deu 1.250.000 que está na conta. E nós vamos inteirar o restante com o recurso livre da prefeitura. Mas não é recurso de fundo perdido, a troco de financiamento, como foi comentado. Não, quem comentou está errado ou mentiu. Esse recurso é do programa do esporte Paraná que queremos. Então, 850 mil programa de estado e 400 mil que era do deputado que está na conta. A licitação vai acontecer agora, na próxima terça-feira. Tomara que várias empresas participem, disputem no preço. As licitações são abertas para todos poderem participar. Cumpram com o edital, cumpram com a documentação e já começa a obra, porque o dinheiro está na conta, né? Por outro lado, nós licitamos também a grama para o campo lá no final do ano passado ainda ano passado, 8 mil metros de grama licitada já para trocar a grama do campo, e também foi feita a grama lá no campo novo, que foi feito lá na comunidade Cerro Azul, atrás da igreja lá do Cerro Azul. Lá já foi plantada a grama e aqui a gente estava esperando esses acontecimentos. Então eu fui até, mais uma vez, injustamente criticado pela questão da realização do evento, da festa. Mas só foi feito ali porque já estava tudo planejado. E eu vou desmascarar agora alguns políticos, porque ele funciona assim. Eles sabem de tudo que acontece na prefeitura. Porque quando você faz uma licitação, hoje não tem nada escondido na prefeitura. Foi feita a licitação, assinado o contrato e tudo isso é publicado. Então eles já sabiam que ia acontecer isso. Daí esperaram acontecer, nos dias lá deu aquela crítica e eles não faziam diretamente, né? Ficavam por trás, mandando um ou outro criticar, e muitos foram na onda, já sabendo que nós iríamos fazer essa grande reforma que estamos fazendo hoje, tanto lá no campo, no estádio, quanto também no ginásio de esportes, né? Daí agora que a gente vai começar a executar, estão fazendo só porque nós cobramos. Se a gente não cobra, não sai, né? Então é assim que funciona a oposição, né? A gente até fica aborrecido, mas eu preciso falar disso, porque eu acordo todos os dias, acordo de madrugada sonhando com os problemas que tem na prefeitura e pensando o que a gente tem que fazer para resolver, para trabalhar. Nós estamos fazendo de tudo o que a estrutura da prefeitura nos permite fazer para resolver os problemas e trazer de uma forma ou de outra uma qualidade de vida melhor para a população, né? E ver pessoas que estão de uma forma ou de outra acabam trabalhando contra, porque só armando confusão, né, e recebendo dinheiro do povo, isso realmente é muito injusto com a população de Rio Azul. Mas, Adriana, vamos falar de coisa boa, porque nós temos tantas notícias boas, graças a Deus, para contar. Nós tiramos Rio Azul das páginas policiais para colocar nos destaques importantes. E esse último resultado da nota do IDEB que saiu essa semana, realmente nós ficamos todos muito felizes. Rio Azul atingiu a nota 7,6. Nem nós esperávamos tanto.
2: Não, a nossa meta era 7.
1: Atingimos a meta e aumentamos a meta, né? Mas é uma nota que está acima da nota geral do estado. Sim. E entre as melhores notas do país, né? Isso realmente é uma nota que, claro, isso demonstrou o esforço, a dedicação das crianças, o apoio dos pais, a dedicação dos professores, o cuidado que toda os funcionários da educação cuidam tanto das nossas crianças, e eles demonstraram este conhecimento na aplicação da prova, né, na dedicação de cada um, né? Então, em seu nome, como secretário de educação, quero dar parabéns para você como secretária por se dedicar tanto, para toda a tua equipe administrativa, para todos os professores, as diretoras, os funcionários, os auxiliares de desvio geral que cuidam tanto da escola, os motoristas que cuidam para a criança vir e voltar. Você veja quanto diminuiu as faltas das crianças com a questão dos ônibus novos, que agora quase não tem falta, né? Então, tudo isso conta. A educação é a secretaria mais robusta da administração, que tem maior número de funcionários, maior investimento. Mas agora, quando a gente vê o resultado, um trabalho que nós assumimos, o município estava lá em 5.9.
2: Exatamente.
1: Era as menores notas da região e menores do Paraná.
2: Sim.
1: Hoje nós somos a maior da região da Ancespar, disparado, e entre as melhores notas do país. Isso aqui não é só o prefeito, fica se gavando. Não, são os dados oficiais. É o resultado de um trabalho de uma grande equipe, né, que se dedica tanto para ver. E eu sempre digo, é o melhor investimento. Se você vê hoje os países mais desenvolvidos hoje, que são as principais potências do mundo, é porque lá 40, 50 anos atrás investiram na educação, né? Veja, a China hoje está dominando o mundo. Há 40, 50 anos atrás era um país pobre, né? Investiu na educação, e tantos outros países que nós usamos de exemplo. Então, vamos com certeza deixar esse grande legado de um trabalho muito bem feito pela educação. E a gente agora temos um desafio enorme, que não podemos baixar a régua. Nós temos que manter esse nível e procurar melhorar, né? E por isso que a gente sempre conta aí com a dedicação de todos.
2: Esmiuçando agora sobre o IDEB, então vínhamos lá de um IDEB 2021, quando nós assumimos, prefeito, de 5.9. Em 2023, Denilson, nós chegamos a 6.5 e projetamos para 2025 um IDEB de 7, sonhando em subir 5 pontos, prefeito. Então, essa diferença de 11 pontos, eu acredito que 4 ou 5 cidades do Paraná conseguiram subir 11 pontos igual nós subimos, né? Hoje o nosso IDEB é 7.6. Foi um crescimento extraordinário. E esse crescimento extraordinário tem nome e sobrenome, que é a dedicação dos nossos professores, dos nossos diretores, pedagogos, equipe da educação, auxiliares, motoristas, todos, como o prefeito disse, que formam essa rede. A toda a equipe administrativa também, que trabalha comigo lá na educação, que cuida para que tudo seja organizado. Porque hoje nós recebemos o VAR por 2 anos seguidos, porque nós cumprimos com todas as condicionalidades que o governo pede para nós, né? Então, ano passado recebemos R$900 mil, esse ano nós recebemos R$1.100.000. Por quê? Porque nós cumprimos com tudo o que é pedido dentro da educação, desde vigilância sanitária, com reformas das escolas, desde que tudo que é necessário para a criança ter um quadro nutricional perfeito, com os nossos nutricionistas, com uma alimentação balanceada, com proteína, carboidrato, verdura, fruta. Essa criança, quando ela é bem alimentada, ela também estuda melhor, ela é mais feliz. Com os uniformes que estão chegando, ontem mandei um vídeo para o prefeito à tarde, de todos os uniformes já separados por caixa, por nome de escola, né, prefeito? A nossa preocupação, até eu brinquei, ontem fui fazer um eletro, falei, olha o que que deu, né? Esse uniforme me judiou do coração. Mas, enfim, deu tudo certo. Acredito que segunda já está chegando e nós vamos entregar diretamente nas escolas. Agora peço um pouquinho de paciência aí dos pais, porque vai ter que chegar, as diretoras das escolas vão ter que conferir esses uniformes, certo?
0: Sim.
2: Nessa conferência tem que ver se veio tudo certinho aí para colocar na mochila, né, das crianças e ser mandado para casa. Os tênis da mesma forma. E esse ano nós teremos, né, prefeito, o lançamento, que além do tênis, Denilson, que cada criança vai ganhar esse ano, eles vão ganhar o Crocs, né? Então é mais
0: bacana,
2: mais um investimento, né, dentro da educação, né, dando mais conforto para essa criança, trazendo ela com igualdade. Todas as crianças vêm vestidas da mesma forma, recebem o mesmo material. Essa semana também já levei umas amostras para o prefeito do material para o ano que vem. Estamos estudando. Diz ele, Adriano, tenha calma, vamos talvez deixar para o próximo ano mais inovações, mas a gente, né, tem essa ansiedade de trazer sempre o melhor. Mas eu quero falar, Denilson, agora, do nome das professoras que estavam com os nossos alunos ano passado, porque sim, esse resultado de 2025 chegou só agora. Então, essas crianças fazem essa prova e faz toda essa questão. E existe todo um tempo de correção, são assiduidade, muitas coisas entram também nessa questão para chegar nessa média. Nós tivemos as seguintes notas. Nós tivemos lá na escola Nair de Oliveira Lima, nossos professores ano passado eram o Juca e a Thaís.
0: Sim.
2: Lá na escola da Barra, a Anair do Vera Lima, que conseguiu a média da escola 6.3. Aí nós tivemos na escola da professora Wanda Écio, nós tínhamos as professoras regentes de turma, a Leonilda, a Floripa, a Silvana, a Paula, a Terezinha, o Adriel, que eram os auxiliares dos autistas, a Maria Eduarda Radim e o Guilherme. Então são todas essas pessoas que... esses eram os regentes de sala, né? Os professores que estavam na sala de onde aconteceu o IDEB.
0: Sim.
2: E fechando, né? Nós temos lá na escola da Barra, que foi a nossa maior nota do IDEB, né? Por escola, que foi a nota 8, né? Então, eu já mandei mensagem para Vera, falei, Vera, quem eram os responsáveis? Então, o Marcos e a Sara, que conseguiram lá a nota 8. Esses são os professores da ponta, Denilson.
0: Certo.
2: Os professores que finalizaram o quinto ano, que aplicaram simulados, que lutaram dia após dia, né, para conseguir que essas crianças chegassem preparados para a hora daquela prova. Mas eu não posso deixar de falar de todos os professores que participaram do percurso da vida escolar dessas crianças, né? Que estavam lá no infantil 4, no infantil 5, e que foram as pessoas que contribuíram para que ela chegasse preparada lá no quinto ano para fazer essa prova tão difícil, tão complexa. Hoje, estamos ainda observando, mas acredito, prefeito, que ficamos em 24º no estado do Paraná com o IDEB hoje. Certo? Lembrando que o Paraná tem 399 municípios. Então, esperamos em 2027 chegar para o prefeito e dizer que nós estamos chegando mais perto ainda. Quero ficar entre os 10 primeiros da educação do Paraná, com certeza. E com a ajuda desses profissionais, né, que eu quero parabenizar, agradecer de coração a diretora Vera, a diretora Andressa e a diretora Andréia, Andressa e Vera, certo? A elas em especial, porque como que funciona o IDEB? O IDEB é feito nas turmas que tem mais de 10 crianças. Então, só essas escolas tinham no quinto ano mais do que 10 crianças.
0: Certo.
2: Já agora em 2027, praticamente todas as minhas escolas vão ter mais que 10 crianças. Nós vamos ter IDEB quase que as 8 escolas nossas que tem ensino fundamental terão IDEB. E eu quero também deixar marcado aqui, além do IDEB, né, no nosso 7.6, mostramos a nossa referência em educação, eu quero falar sobre o campeonato do Soletrando que teve em Irati ontem, né?
0: Sim.
2: E a Maria Clara ficou em segundo lugar da escola Wanda Écio. E em segundo lugar, e em terceiro lugar, ficou o nosso querido Eloir Cieslak, lá da Invernada. Então, que alegria, a professora Vanderleia estava acompanhando a nossa Maria Clara e o professor Juca estava acompanhando o Eloir. E eles estavam em mais de 30 crianças. E nós, mais uma vez, ficamos com o segundo e o terceiro lugar. O primeiro lugar foi lá para Inácio Martins.
0: Parabéns, hein?
2: Mas mostrando que, mais uma vez, nós mostramos a nossa referência em educação e as nossas crianças estão no pódio mais uma vez.
1: Que bom, muito legal, isso é muito importante, porque esse é o resultado, como eu falei, de um trabalho, de um investimento, de uma grande equipe que tem, né, por trás de você na educação para chegar a esse resultado. E nós temos a certeza que é o melhor investimento é a educação, né? Se veja o Paraná, é o estado com a melhor educação do país, né?
2: Sim.
1: Hoje ficou com a média 7. No estado, né?
2: Sim.
1: Já desde que o Ratinho também assumiu o governo do estado, estavam lá bem baixo, né? E hoje também a rede estadual se desenvolveu bastante e está em primeiro lugar. E a média, e nós estamos aqui com 7,6, a nossa média de Rio Azul, né? Então realmente é um grande orgulho, uma grande satisfação em poder estar dizendo que nós estamos cumprindo com a nossa obrigação. Nada mais é do que a nossa obrigação, mas fazemos com muito respeito, principalmente com as crianças, com os pais que confiaram, né? E é muito bom, né? Muito bom mesmo, que temos que continuar assim, Adriana.
2: Sim,
1: então,
2: com certeza.
1: Né? Parabéns mais uma vez mesmo, a gente fica muito feliz. Ontem saiu, ontem não, essa semana, antes de ontem, saiu a licitação do óleo diesel da prefeitura. É um, até um ponto importante também para mim falar. E aos poucos a população vai entendendo porque tem gente que não gosta disso. É porque a licitação do diesel saiu essa semana e nós conseguimos também, hoje as licitações abertas, não é fechada para uma ou duas empresas, várias distribuidoras de diesel participaram da licitação. E a vencedora aplicou um desconto, ganha quem fez o maior desconto. A vencedora deu o desconto de 16,13% sobre a tabela de referência da Agência Nacional do Petróleo, a ANP. Então o preço é feito, iniciado lá de acordo com a ANP, a empresa que der o maior desconto ganha. E você sabe o que representa 16,13% num litro de diesel? A prefeitura gasta, nós gastamos aproximadamente 650 mil litros de diesel por ano. Né? Isso são mais de 50, 55 mil litros por mês. Imagina todos esses caminhãozeiras, todas as máquinas, os ônibus, os transporte ônibus. Escolar, os veículos da saúde. É muito diesel, é bastante diesel. Mais de um real por litro é o desconto que nós ganhamos. Né? Se você ver, eu pegar hoje o valor que está na bomba, ou o valor que está lá na ANP, aplicar 16,13%, é mais de um real por litro. Né? E resumindo a história, nós temos mais de 600 mil de desconto por ano, né? Faça vezes já, nós já estamos 5 anos e meio, né?
2: Muito dinheiro.
1: Já foi mais de 3 milhões economizados, que esse dinheiro para algum lugar ia, né? Nós economizamos e é o que nos oportuniza a gente poder estar investindo nas coisas que não tinha anteriormente, né? Isso é fazer gestão, né? A gente cuidar, ver aonde a gente pode economizar, poupar dinheiro e investir nas áreas que são necessárias. E a questão, falei dos ônibus, né? O ônibus novo gasta menos combustível. Esses ônibus eletrônicos, ônibus com todos funcionando certinho, são bem mais econômicos. Então, a partir de nós compramos os ônibus, esses dias eu estava falando até com o Edson, que é o coordenador de transporte, já economizamos somente nesses 6 primeiros meses mais de 500 mil reais na diferença de manutenção. Você veja o quanto foi. Nós já ganhamos mais do que um ônibus, nós já ganhamos só na economia de manutenção, sem contar no gasto do diesel, né? E antigamente não existia esse desconto. Quando nós assumimos a prefeitura, o desconto que a prefeitura tinha no óleo diesel era 0,01%, é quase nada, era só para cumprir tabela. Hoje 16,3%, o maior desconto, né? Então é uma grande economia porque a prefeitura gasta bastante, né? Você que compra diesel aí, que é agricultor, compra direto da distribuidora ou compra de algum posto, né? Você calcula você ter 16,3% em todo o teu gasto de diesel, é um volume bem considerável. Então por essas e por outras que tem gente que vendia antes e hoje, claro que não vai gostar desse desconto, né? Porque deixou de vender, deixou de ganhar todo esse valor que eu comentei. E a empresa que está entregando certo. Está entregando, é conferido a quantidade, vem o caminhão vem lacrado, não tem nenhuma coisa errada. E está entregando diesel de qualidade, diesel bom, que vem lá direto da refinaria, da distribuidora. Né? Então, é mais um ponto positivo, porque você ficar só falando, não adianta, né? Como eu falei agora de alguns políticos, né? Que ficam a vida inteira atrás daquele microfone, porque o microfone da Câmara, eu considero que é um microfone muito importante, o poder legislativo. O problema é alguns que usam de forma mal para usar aquilo, né? E outra, qualquer um pode ser candidato a prefeito, né? A eleição vai chegar logo, daqui 2 anos, né? É só se candidatar, mas para isso basta ter coragem, né? Coragem para ser candidato, disputar uma eleição e ganhar e executar o que você fica falando, que fala, mas quando chega na hora de executar, não executa, né? Adriana, essa semana também fiquei muito feliz, nós estivemos com a secretária de saúde, a Elaine, eu estava ansioso até para poder anunciar esse programa e colocar em prática, que é o programa Banho Seguro. Um programa que tem um custo baixo para o município, E nós também estamos fazendo ele com recursos próprios do município, que consiste na compra, entrega e instalação das barras de segurança dentro do banheiro dos idosos, né? Para quê? Para trazer uma segurança maior, porque nós temos aí muitos dados, estatísticas, que muitas mortes dos idosos, principalmente dos 60, 70 acima, acontece às vezes por uma queda que a pessoa teve lá no banho, porque o banheiro pode se tornar um local muito perigoso, se torna um local perigoso para o idoso, principalmente, né? Com a espuma ali do shampoo, do sabonete, né? Na lajota ali, na cerâmica, fica tudo liso e é perigoso, né? E uma barra de segurança não é um custo tão alto, mas tem muitas pessoas que não têm condição de comprar. Verdade. E eu vi esse programa e pensei, vamos tentar adaptar aqui em Rio Azul. Falei com a secretária de saúde, já prontamente ela gostou, comprou a ideia também, e nós fizemos a licitação, compramos. E agora essa semana foi começada a instalar. Eu tive lá presente na primeira e na segunda casa, que foi instalado lá com o Marquinho, com a equipe da saúde. Mas sim, é tão legal você estar lá e ver a alegria das pessoas de estar lá. Porque hoje vai tomar banho tendo uma barra para você se apoiar, a pessoa se sente muito mais segura. Isso representa apenas um gesto de carinho que nós temos, que a gestão tem, que a prefeitura tem com os nossos idosos, com quem já contribuiu tanto, com o município de Rio Azul, e hoje, através de um programa social, nós podemos estar retribuindo esse carinho, esse cuidado, né? Porque nós temos que, principalmente na prefeitura, na cidade, o prefeito busca fazer obra, fazer isso, aquilo, comprar, às vezes a gente anuncia que obras milionárias, mas o principal de tudo é cuidar das pessoas. E este programa representa muito isso, né? Então até queria, Adenilson, colocar, temos uma participação do secretário de saúde contando, sim, desse programa um pouco. E também nós fomos lá para Curitiba receber a premiação do programa de prevenção da dengue, de controle, para evitar a proliferação do mosquito da dengue aqui em Rio Azul. Rio Azul foi reconhecido também.
3: Bom dia, prefeito. Bom dia a todos que estamos ouvindo nesse momento. Nós temos duas grandes novidades, né, para falar hoje. Uma é a tecnologia, que continua sendo uma grande aliada na nossa saúde pública. Hoje o destaque vai para a Secretaria de Saúde Rio Azul, que vem dando um verdadeiro exemplo de inovação. Nós nos tornamos o pioneiro no uso de drones combate à dengue. A equipe da Vigilância Sanitária agora conta com o reforço desse equipamento no ar para mapear e combater os focos do mosquito da dengue. Sabe aquele local de difícil acesso, aquele telhado alto, a calha entupida, a caixa d'água destampada, né? Ou aquele terreno baldio com mato alto onde ninguém consegue entrar? Pois é, prefeito. O drone chega aonde a equipe a pé não consegue ir. Ele sobrevoa a região, faz imagens em alta resolução, identifica exatamente onde a água parada está acumulada. E o trabalho não foi reconhecido só aqui no nosso município. Essa iniciativa rendeu ao nosso prefeito um prêmio super merecido nesta semana, como prefeito inovador 2026, coroando o esforço da toda a equipe de saúde da secretaria, equipe da vigilância sanitária, que não mede esforços para proteger a nossa comunidade. Fica aqui o nosso parabéns a todos os envolvidos por essa visão moderna e eficiente. A tecnologia ajuda e muito. Mas lembre-se, o combate da dengue depende de cada um de nós, né? Outra novidade, prefeito, é o lançamento, né? Nós lançamos agora essa semana junto com o prefeito, foi o programa Banho Seguro, uma atitude para cuidar de quem tanto cuidou de nós, né? O banheiro é um dos locais da casa onde mais acontece acidentes com os nossos idosos. É uma simples queda que pode levar às complicações sérias, como fratura de quadril, o fêmur, algo que muitas vezes deixa o idoso acamado por longos períodos e traz graves riscos à vida, né? Então, para evitar esses acidentes e proteger nossos idosos, o município criou um banho seguro. Por meio desse programa, a equipe de saúde faz a instalação de barras de apoio nos banheiros dos idosos, considerados frágeis, né? A nossa equipe utiliza a estratificação de risco para identificar os idosos que mais precisam dessa proteção imediata na rotina da casa. É a saúde pública atuando na prevenção, levando mais autonomia, segurança e tranquilidade para melhor idade dentro do seu próprio lar. Então, todos os idosos, né, frágeis, têm o direito a receber essa barra de apoio, e as pessoas, né, os familiares podem ir passando esse nome, né, do nome do idoso para as agentes comunitárias. A gente está fazendo uma lista e vamos organizando para essa instalação. Né? Então, quero agradecer aqui o prefeito, a toda a equipe da gestão, né, por mais essa conquista, né, e mais essa prevenção, tanto na dengue quanto cuidar dos nossos idosos. Muito obrigado, todos tenham um bom dia.
4: Show de bola, Elaine. Obrigado pela participação também. E esse programa da dengue, nós até nem anunciamos aqui, porque é uma coisa assim que rotineira do trabalho da Vigilância Sanitária. Eu tenho que mandar os parabéns para o Vantiel, o gringo, né, Wilson, e também para a Bruna, que fazem parte da equipe da Vigilância Sanitária. Inclusive, eles estiveram junto comigo lá recebendo essa premiação. Eu falei, porque eles que são os merecedores deste prêmio, Prefeito Inovador, lá no 11º Congresso de Cidades Digitais e Inteligentes. Mais uma vez aqui, Rio Azul sendo destaque pela uma iniciativa boa. E de fato, né, você com o uso do drone, hoje nós temos que aproveitar a tecnologia que está aí ao nosso alcance. Você consegue ir com o drone sobrevoar lá todo o cemitério, por exemplo, os prédios públicos, vai ver uma calha lá no segundo andar, lá, de repente você está cheia de água ou não. Claro, quando eles identificam através da imagem do drone que está parado a água, daí eles sobem lá para resolver o problema, né? Mas evita muito trabalho, né? Agiliza, né, com o uso do drone. Então, parabéns aí à equipe, parabéns à saúde, porque levaram aí o município a ganhar essa premiação com o trabalho de vocês, com essa iniciativa de estar inovando, mas inovando para uma coisa boa. E olha que importante, para demonstrar também que a gente nunca deixou de cuidar desse problema que é a dengue, né? Porque não adianta só quando dá aquela epidemia, né? Que tá estourada a dengue na cidade, aqui lá na cidade grande, todo mundo fica com medo. Não, a gente tem que cuidar sempre, né? E agora até uma época que não tava se falando de dengue, a gente recebeu esse prêmio, né? Ficou legal, porque demonstrou aí a importância. Eu quero mandar um abraço lá pro vereador lá da cidade de Malé, o Léo, e a sua família estão acompanhando aí a programação. Um abraço, Léo. Léo também é um grande parceiro. Vou mandar um abraço lá pro Zuz Valenga, o Arilson, o Mitcho, ela Mitcho, velho, tá acompanhando. O Jalbo, nosso amigão lá do Porto Soares, Jair Pinto ali da Invernada. Inclusive, agradecer ao todo o Cascalho, que já tem sido parceiro do município, ajudar a gente poder estar arrumando aí as estradas. O Jamil Bueno ali da Barra do Rio Azul, enfim, agradecer a todos, o Pedrinho Bueno, João Nestor Groscheves, a família Groscheves, todos que acompanham aí a programação. E eu tenho que mandar também um abraço especial ao deputado federal Aliel Machado. O Aliel é um jovem deputado, está no terceiro mandato, inclusive tem a minha idade, e quando eu me elegi vereador aqui em Rio Azul, ele se elegeu em Ponta Grossa, e no próximo segundo ano ele se elegeu, foi deputado federal, um cara corajoso, se elegeu deputado federal por Ponta Grossa, mas desde lá ele tem ajudado o Rio Azul, porque nós fazemos parte, que somos próximos, e desde que nós assumimos aqui o mandato 2021, ele tem ajudado, contribuído bastante, e agora ampliou ainda mais esse apoio dele a Rio Azul. Nós estivemos recebendo ele ali com a equipe da saúde, com o vereador Leonardo Kostiuk, com o vereador Aleixo Principal, enfim, demais aí integrantes da equipe, e levamos o deputado lá na Vila Beira Linha, inclusive mandar um abraço lá para a comunidade da Beira Linha, porque lá nós vamos construir 25 unidades habitacionais, já começou, inclusive, não é promessa, é início de obra. 25 casas, mais de 3.200.000 reais que o deputado federal Aliel Machado viabilizou para o município de Rio Azul, né? Essa é uma grande obra que é importante. Fora essas 25, tem outras 20 que nós estamos agora aí na ponta da agulha para que libere, para a gente poder licitar e também começar a obra. Então, numa pegada ali já foi 45 casas. Você veja que importante. Casa de alvenaria, casa boa. E o deputado fez questão de vir aí pessoalmente, para anunciar também mais um recurso de custeio para a saúde, que ajuda lá a Elaine a dar andamento nas consultas, nos exames, nos procedimentos. Se veja, hoje nós temos equipe completa no setor odontológico. Eu sempre falava até, a Jess até me tira sarro até hoje, porque quando nós ganhamos a eleição, eu falei, né, não queremos ver nenhuma criança com dente podre. É uma expressão até que talvez eu falei errado, mas foi de emoção, de alegria. porque nós assumimos, tinha 2 dentistas trabalhando, sim, no município. Hoje nós temos 8. Temos todos os postos de saúde com cadeira odontológica. Isso a gente vai conseguindo fazer, ampliar, aumentar o serviço da saúde, o atendimento, e que custa caro numa rede particular. Então, quanto mais a gente puder aumentar na saúde pública, é melhor. Mas a gente vai conseguindo fazer isso com o apoio dos deputados, porque custeio de saúde é um recurso que, se o deputado não manda, a gente tem que tirar do recurso livre. Por isso que antes não tinha, né? Então, é através de uma grande parceria. O deputado federal, o Aliel, ele tá lá em Brasília, é o cara que representa o município de Rio Azul lá em Brasília, tá brigando, e seguidamente, semanalmente, a gente tem mandado demandas, porque os problemas vão surgindo aí diariamente, né? E não é só a questão do recurso, é o apoio. Às vezes precisa destravar um documento que ficou engavetado lá no Ministério, lá da Educação, no Ministério da Infraestrutura. Esse recap aqui da BR-153, nós juntamos os prefeitos aqui da região, fomos lá falar com o deputado Aliel. Então é um cara que está abrindo as portas para nós lá no governo federal, né? Então é um deputado que merece o nosso respeito e vem pessoalmente ver as demandas. Então, um grande abraço aí, Aliel. Ficamos aí muito felizes com a sua vinda e seu apoio. Quem fez cirurgia de catarata, teve algum, o pai, a mãe, o vovô, ou a vovó, que fez cirurgia de catarata agora nos últimos dias, também foram contemplados nessa importante ação aí da saúde, que contou com o apoio do deputado federal Aliel Machado, né? Esses procedimentos foram realizados através de uma parceria também que o deputado conseguiu viabilizar aqui para nossa região. E somente aqui de Rio Azul, nos últimos dias, foram 55 pessoas que fizeram cirurgia de catarata, que a gente conseguiu também dar um upgrade ali, uma agilizada nessa questão da fila. Então, é um dos exemplos aí. Tem muitas pessoas que estão agora aí se recuperando e voltando a enxergar melhor, né, por conta disso que a gente conseguiu agilizar, né? Então é importante esses apoios que a gente tem que destacar. Eu quero aproveitar e convidar. Nós teremos a feira, estive semana passada aqui com a primeira dama, com a Jessi, falando da feira da primavera que a Jessi quer fazer, já está tudo prontinho, organizado para executar. Vai ser no dia 5, 6 e 7 de setembro. Inclusive, no 7 de setembro, o secretário de Educação já está à frente do desfile cívico que iremos fazer, convidando todos os munícipes de Rio Azul para participar. Mas vai ter também no dia 6 de setembro o concurso da Miss Rio Azul. Convidar as nossas meninas aí para estarem participando, e as inscrições vão até o dia 14 de agosto. E este ano não vai ter só a Miss Rio Azul, vai ter também a Miss Melhor Idade 2026, que é para as mulheres de 55 anos ou mais. Também vai acontecer junto nessa feira da primavera, moda e gastronomia. Inclusive, eu tenho que agradecer também a parceria de muitos empresários e as lojas daqui de Rio Azul, que a Jessi esteve visitando nos últimos dias, e confirmaram presença nessa grande feira que vai acontecer. Tenho certeza que vai ser um grande movimento. E aí, com essa inovação, Miss Melhor Idade, eu falei que daqui a pouco eu vou mostrar ali no grupo da Melhor Idade do seu Geraldo, e olha quanto eles são animados. Você que está em casa ouvindo e tem vontade, muita gente às vezes tem vergonha de participar, não tenha vergonha, venha participar dos grupos da terceira idade, que é muito divertido, é muito legal. Inclusive, foi isso que nos motivou a ampliar o centro lá de convivência da Melhor Idade dos idosos, porque, sim, já ficou pequeno o espaço. Nós conseguimos lá o recurso, que terminamos o projeto, saiu a licitação, e logo vai começar a construção para ampliação. Por quê? Porque os grupos da terceira idade cresceram demais, né? Mas isso é uma notícia boa, né? E como a gente já vê as expectativas de vida aí que estão aumentando, né? As crianças, o número de crianças por família diminuindo, já tem, a deputada Leandro até falou esses dias, em 2030 nós já teremos mais idosos do que crianças. Então a gente tem que ir adaptando também os municípios para estar comportando e trazendo atividades novas, né, para os idosos. Então o Rio Azul também já tá aí cumprindo com essa obrigação, vai ser tá cada vez melhor, né? E agora a gente vai ampliar ainda mais. Eu quero mais alguma?
2: Eu quero agradecer a todas as diretoras que estão nos ouvindo, os professores, em especial aqui, quem nos mandou um abraço, Adelaide Pagés, que eu sempre falo para ela que ela foi a minha inspiração, sempre vi ela trabalhando loucamente pela escola, sendo diretora, professora. Eu quero mandar um abraço especial à minha mãe, que está me ouvindo nesse momento. E, enfim, agradecer assim com todo o meu coração. Essa semana estarei recebendo lá na Secretaria de Educação. Vou levar o convite às professoras que foram, né, as responsáveis pelo IDEB de Rio Azul. Estaremos recebendo elas para um café e tratando, como diz, como elas merecem, né, por essa vitória tão grande que é a educação. Porque pense, Denilson, num algo que você, dentro da tua profissão, o último lugar que você quer chegar, para nós a educação é o IDEB. Então essa nota é que demonstra o nosso trabalho, a nossa dedicação para com as nossas crianças. Então, meu agradecimento, todo o meu carinho, o meu reconhecimento a essas mulheres e homens que fizeram que nós fôssemos o destaque na região, no nosso estado do Paraná.
4: Eu quero mandar um abraço lá pro Jonas Duda, lá no Rio Azul de Cima, está acompanhando, inclusive mandar um abraço para todos lá do Rio Azul de Cima, Lajeado, né? Pedir até uma compreensão quanto aos transtornos lá da estrada, mas os transtornos passam e os benefícios ficam, né? Vai ser uma linda obra de pavimentação que está acontecendo lá, e a empresa esteve fazendo esses dias alguns bueirões, sistema de drenagem, um ali perto da família Vancheschi teve que ser refeito, mas agora está pronto. E agora também que essa chuva acaba danificando um pouco a estrada, criou algumas dificuldades, mas logo logo vai ficar coisa mais linda aquele asfalto. Quero mandar um abraço lá pro César Rubleski, lá no Cerro Azul, família lá estão acompanhando. Mandar um abraço lá pro Jailson Barro dos Santos, também está acompanhando. E a Fran, que é a nossa diretora lá do Rio Azul de Cima, mandou também que tem no próximo sábado, dia 22 de agosto, vai ter um bingo lá na escola Getúlio Vargas. E hoje, inclusive, Adriana, tem uma festa junina aqui do CEMEI, Aníbal Cury, ali na quadra da antiga Vandeste, né? Ali para todo mundo se localizar ali no centro.
2: Esperamos, então, juntamente com a diretora Irene e todos vocês para essa festa tão bonita hoje com as nossas crianças.
4: A partir das 13h30. Eu quero mandar um abraço também à piazada ali da Secretaria de Obras, porque essa semana também trabalharam bastante, serviço acontecendo em todas as comunidades, em várias localidades. Tudo que foi possível de fazer essa semana foi feito. E, inclusive, nós estávamos com duas escavadeiras hidráulicas trabalhando na dragagem e limpeza dos rios aqui da cidade. Nós temos o Rio Curtume, o Rio Faxinal, e mais um outro rio que eu acabei esquecendo o nome, mas que se juntam e fazem os rios aqui da cidade. Nós estivemos fazendo a limpeza, né? Ainda não foi concluído, tem mais um pouco para fazer. Nós conseguimos a liberação ambiental, demorou até para a gente conseguir tirar, e agora nós estamos fazendo. Já foi praticamente feito tudo, falta alguns detalhes, mas é o que vai dar uma maior vazão. E essa semana passada saiu a licitação da ponte, numa ponte que nós vamos construir aqui na rua Pedro Aida, ali próximo ao Trevo do Meio, né? Um local que vai ter uma vazão maior para também evitar transtornos com alagamentos, né? Com enxurradas. Nós estamos seguindo todas as orientações e também da Defesa Civil que nós recebemos, de orientação do Estado, e a gente fica muito preocupado, né? Com todas essas previsões que os meteorologistas, os cientistas têm nos passado, falado para a população, desse possível super El Niño, né, que está se aproximando. Aqui para o sul, para nós, é muita chuva, e lá para o norte, nordeste, é muita seca, né? Então a gente tem que tomar as atitudes, fazer o que a gente pode fazer, estar no nosso alcance para evitar e amenizar qualquer problema. Claro, não é motivo para a gente criar pânico na população. Em primeiro lugar, nós temos que confiar em Deus, acreditar em Deus. Deus está lá nos defendendo, né, e nos cuidando, né, e sabe o que faz, né? Mas frente a essas orientações, essas previsões, nós temos que tomar aqui as atitudes, né, para evitar, né, de uma maneira ou de outra, né, os prejuízos talvez que possam causar. Adriana, obrigado pela sua participação. Essa semana então estaremos entregando aí os uniformes para nossas crianças que vai chegar. Nós estávamos inclusive há pouco discutindo sobre materiais novos para os professores, para as crianças, enfim, discutindo o que a gente pode ainda melhorar pela nossa educação. Mas fechando a semana com essa notícia maravilhosa da nota recorde aí do IDEB, né, ultrapassando aí as notas do estado, entre as melhores notas do país. Isso é uma alegria enorme né, dá uma sensação do dever cumprido, né? É, e na prefeitura não tem dever cumprido, o dever está sendo cumprido, né?
2: Porque tem que manter o dever, meu Deus!
4: Não é que a gente atingiu o que está bom, agora vamos parar. Não, a gente tem que cada vez trabalhar mais, pensar junto para que a gente possa melhorar. Mas os números não mentem, né? Estão aí, então é um motivo de muita felicidade, não só para nós da gestão, para todos, né? Para toda a população de Rio Azul que tem aí a melhor educação da região. Grande abraço a todos. Amanhã tem uma festona lá na comunidade de Rio Vinagre. Inclusive, quero mandar um abraço lá pro Didi Borges, toda a equipe lá também do Pinhalzinho. Semana passada, uma festona de fundamento. Uma festona muito boa lá na comunidade Pinhalzinho, que mais uma vez deu também um grande exemplo, uma festona muito bem organizada. Todo parabéns lá para toda a equipe. E amanhã é grande almoço e festona ali na comunidade de Rio Vinagre. Que Deus continue abençoando sempre o nosso município de Rio Azul, né, para que possa continuar avançando, né, se desenvolvendo. E nós continuamos com muita alegria. Eu sempre peço a Deus saúde, inteligência, sabedoria para a gente poder tomar as melhores decisões pela nossa cidade e principalmente pelas nossas pessoas, tá bom? Grande abraço a todos, fiquem com Deus e até semana que vem.
2: Quero aproveitar ainda e mandar um abraço para o assessor da Leandro Dagoberto, né? A deputada Leandro mandou agora um oi, disse que estava na escuta. E também um abraço especial para a Saleta, nossa coordenadora Alberto, né? A deputada Leandro mandou agora um oi, disse que estava na escuta. E também um abraço especial para

0: e demora. Então ele está sempre ativo, ajudando sempre o município de Rio Azul. Valeu, Dago.
1: Muito bem, agora já são aqui 12 horas mais 59 minutos. Dessa forma, nós encerramos mais um programa de executivo do município aqui de Rio Azul. Hoje com a presença do prefeito Leandro e também da secretária Adriana. Até a próxima edição.
2: Você ouviu o informativo do executivo de Rio Azul, que retorna no próximo sábado.

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6: 13 horas e 17 minutos.
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6: 13 horas e 18 minutos.
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0: 13h26.
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0: 13:43.
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0: carteira já.
1: Mas abrimos aqui em 100%. Como é que não? Com a graça de Deus, mais uma vez nós estamos aqui, iniciando mais um programa de casa, que com certeza você vai ficar muito alegre. Tem muita moda boa, moda de sanfona, moda cantoria bonita também. E nós agradecemos você que já tá com o radinho ligado faz tempo aí, esperando nós chegar para falar. Que Deus abençoe o teu dia, tua semana, teu domingo de amanhã. E aceita de coração o cordial e o sincero boa tarde do tio Jaciel. E espero que as bênçãos de Deus estejam em todos os lares que estão ouvindo o nosso programa. Boa tarde, Diego.
2: É isso aí, boa tarde, Jaciel, Cibaldo, Paulinho, Luzia e a todos os ouvintes do programa aí, né? Então aí para mais um sabadão de muita música. E hoje vai ser muito animado o nosso programa aí, porque hoje é véspera do Dia dos Pais, né? Então aguarde aí, que o programa vai ser muito bacana.
1: Vamos trazer a Luzia. Boa tarde, Luzia. Como é que é? Tudo bem?
3: Boa tarde, seu Jaciel. Tudo bem? Seu Cibaldo, Paulinho, Gaiteiro, Diego e a você, ouvinte meu, boa tarde. E já avisando o ouvinte que teremos sorteio hoje. Não precisa, quero participar do sorteio. Bastou mandar sua mensagem, já estarei anotando seu nome aqui. Já estará concorrendo.
1: Olha aí, então o pessoal aí já vai ajeitando o radinho lá, uma cadeira, ajeitando o celular para ligar, né?
3: Isso.
1: Vamos trazer o Paulinho da Gaita, esse grande sanfoneiro, pequeno como homem por enquanto, mas grande na sanfona. Boa tarde, como é que tá, Paulinho?
4: Boa tarde a todos aqui presentes, a você, querido. Tá bom, tocar muita música bonita hoje para os ouvintes. Amanhã é dia dos pais, né? Muita música especial para os pais hoje, né? E vamos alegrar sua tarde, fazer sua tarde mais feliz como sempre.
1: Isso, falou bonito, Paulinho, parabéns. Boa tarde, tio Cibar.
0: Boa tarde, Jaciel, boa tarde, Diego, boa tarde, Luzia, boa tarde, Paulinho. Boa tarde a todos os nossos ouvintes. Estamos de volta para levar ao ar mais um programa O de Casa. Hoje nesse dia especial, né? Véspera do Dia dos Pais. Então, a todos os pais já vamos mandando um forte abraço e dizendo para vocês que vai ter sorteio hoje. Vamos ter 6 caixinhas de cerveja e mais umas coisas aí para ser sorteado. Então, vocês que estão em casa, o tio Jaciel falou, vão preparando o celular, deixando certinho aí. Pode começar a mandar mensagem para cá, que no final a gente vai sortear 6 caixinhas de cerveja e mais algumas coisas que tem aí também. Beleza? Vamos embora, meu amigo Paulinho, com você, rapaz!
4: Espantando o bagual!
0: Vamos espantar o bagual!

0: Olha aí, rapaziada, já começou uma moda bonita aí do Mano Lima, né? Uma moda bonita aí, cordiona velho, eu te vi que tá na ponta da agulha ali, tio Jacir.
1: Faz tempo que não
0: vamos cantar cordiona.

0: pouquinho essa nova areia. E moda boa.
1: Olha aí, rapaz, vamos pra máquina e já voltamos.
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3: 13:54.
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1: O de casa. Olha aí, rapaziada, nós de volta aí apresentando. Vamos atender, vamos
2: tem
1: chamar
2: um recadinhos aí.
1: Vamos lá, Diego, vamos ver quem tá pedindo aí.
2: O pessoal tá mandando o áudio já.
3: Até o Irmãos Martins, eu sou Antônio aqui da Vila Guimbarós, que eu e Inês estamos ouvindo o programa de vocês. Nós gostaríamos de ouvir a música com os fazendeiros do Duvitas de Amor ou com os meninos Vaneirinha.
4: Vamos atender. Boa tarde, os irmãos Martins, boa tarde, Paulinho Gaiteiro, boa tarde a todo o pessoal aí. Sérgio e Encosque na escuta do programa. E eu quero mandar aí uma música aí a todos os ouvintes da Talento FM, especial a todos os pais, que amanhã é o Dia dos Pais. Então, quero pedir para vocês mandarem a música Meu Velho Pai, para tocar ao vivo aí para esse pessoal, beleza? Forte abraço e coloque o nome no sorteio.
1: Valeu, Sérgio!
5: Boa
1: valeu,
5: tarde, pessoal, abraço aí, rapaz. Obrigado pela audiência. Gostaria de ouvir Meu Velho Pai. Agradecer para todos os pais que estiverem na escuta. Para o meu pai, seu José Fibicheschi, lá da Colônia 4, em Malé. Para todas as mães que fazem papel de pai. E para vocês, que são pais ali da equipe da Talento FM.
1: Obrigado, obrigado.
5: Um grande abraço para vocês. É a Rosângela, loteamento Terra Nova em Malé.
1: Obrigado, Rosângela. Um abraço para vocês do loteamento Terra Nova em Malé. Vocês de Malé que estão ouvindo nós. Um abraço, né,
6: tio? Um abraço. Um
1: abraço bem carinhoso para todo mundo que está ouvindo. Para todos os pais, né, tio?
6: Todos os pais.
1: Vamos dar uns parabéns para nós aqui também, né?
6: É,
1: pros irmãos. Estamos em três pais e tem uma aqui que é quase o pai também, né? Vamos embora. Vamos embora, então.
6: Atendendo os pedidos, com certeza vai chegar mais, mas nós vamos fazer. Atendendo essas duas solicitações, né?
1: Velho pai do Tonico.
6: Atendendo os pedidos, com certeza vai chegar mais, mas nós vamos fazer. Atendendo essas duas solicitações, né?

0: Vivos pais!
1: Eba!
0: Olha aí, todos os pais que estão nos ouvindo. É nosso abraço. Feliz dia dos pais.
1: Espero que tenham gostado, né?
0: Isso, e lembrando, né? Amanhã, dia dos pais, tem grande festa em Rio Vinagre. Olha aí, pessoal. Não perco aí amanhã, aí no Rio Vinagre, a grande festança. Festança na igreja de São Miguel, né?
1: São Miguel, né?
0: Do Rio Vinagre. Rapaziada, estão tudo lá, estão preparando, né? Preparando a boia para amanhã, né? Então, que Deus abençoe, que dê tudo certo e vai dar, né? E Deus quer, né? Com certeza, né? Vai dar boa, né? Vai dar festa grande.
1: Sempre cuidaram bem, sempre trataram bem. Eu que digo, não
0: são poucas festas que você foi várias, né, tio José? Foi dezenas de festas, né?
1: Foi. Desde o início da Capela Nova lá que eles fizeram, eu trabalhei lá gritando leilão, duas festas por ano. Isso deve dar umas 15, 20 festas.
0: É, com certeza, com certeza. Paulinho da Gaita com você, rapaz. Vamos embora, de Gaita.
2: Maneira grossa.
0: Vale.

0: rapaziada aí, ó.
1: Maneira grossa, saiu no tempo, né?
0: Bem cantadinha pelo Paulinho da Gaita, né? Bem cantadinha pelo Paulinho da Gaita.
2: É isso aí.
0: Show de bola, né?
2: Temos mais recadinhos aqui.
3: Boa tarde. Eu ouvi a música, ó, Velho Casarão. Os irmãos Martins estão animando nosso sábado aí. Peço para todos meus amigos e companheiros, tudo. Pra minha família também.
2: É isso aí, mim. Também peço a música, meu velho pai. Ofereço para os pais do asilo com muita saúde. Também estão pedindo aqui pra tocar. Manda uma música para o Zeno Knopic, pela passagem do Dia dos Pais.
0: Ô Zeno Knopic, um abraço aí, feliz Dia dos Pais.
2: Também a música Coro de Boi, para o Vicente Cuca, Rafael Vreteschi.
0: Olha aí, rapaz.
2: Mari e Bianca.
0: E aparece de vez em quando algum coro de boi, né?
2: Vamos de música.
0: Vamos. Então é o seguinte, olha aí, nós vamos sortear. Tem 7 prêmios. R$30 em produtos da Casparello, produtos de limpeza, né? Uma caixa de Bavária pela Daniela Quinalto e Martins, mais 3 caixinhas de Bavária pela Daniela Martins, oferecido, né? Uma caixinha de cerveja Bavária do Mercado Tropical. Uma caixa de cerveja Skol pelo tio Antônio Bueno. Olha aí, o tio Antônio patrocinou uma caixa de cerveja Skol. Ô, tio Antônio, disse, não, eu quero banhar uma caixa de cerveja boa. Então, e mais uma caixa de cerveja Skol Supermercado Martins. Então, já vou falar para você desde já que aqui é só a do Martins que vocês pegam aqui na rádio. E Gasparello que vocês vão pegar aqui do lado da rádio, que é o produto de limpeza. O resto, quem ganhar, retira tudo no Mercado Tropical. Beleza, meu pessoal? Então, tá aí, vão passando o recado de vocês. No final, a gente vai sortear 6 caixinhas de cerveja, mais R$30 em produto de limpeza. É com você, Diego. Vamos embora, então.
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5: 14:09. 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
10: grande festa em prol da Capela Nossa Senhora de Fátima, 13 de setembro de 2026. Local, pavilhão da Igreja Matriz Sagrado Coração de Jesus. E a seguinte programação: sexta-feira, dia 11 de 9 e sábado, 12 de 9, das 14 às 18 horas, vendas na cozinha de pastel, sonho, cuca, entre outras guloseimas. No domingo, dia 13 de 9, às 11 horas, almoço completo com saladas, maionese, charuto, risoto, galeto e churrasco. E às 13 horas, início do leilão e em seguida, show de prêmios. Pede-se prenda para o leilão. Então, a festa é da Capela da Beira Linha.
8: Da,
10: né?
8: Beira Linha.
10: Feita na Igreja Sagrado Coração de Jesus. 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
10: Grandiosa festa amanhã no Rio Vinagre, na Capela São Miguel Arcanjo. E a seguinte programação: 6 horas alvorada festiva, 10 horas Santa Missa, 11:30 almoço completo com churrasco, saladas, maionese e bebidas. Só coisa boa. Às 12:30 início do leilão e com Hélio Cordeiro e outras atrações. E a animação fica por conta da Harmonia Fandangueira. Só será aceito cartão e dinheiro. Então, o povo que vai...
8: Todos convidados, né?
10: Se ajeitando para amanhã, para a
8: festança. Amanhã, grande festança ali no Rio Vinagre.
10: Aquela festa.
8: Sem problema nenhum, do lado do asfalto, para quem não conhece, né?
10: Isso aí, bem fácil.
8: Indo para o Marumbi do Zilê, do lado do asfalto, é tranquilo. Para ir, nem que chova, não vai dar problema nenhum.
10: Não, nada de fazer almoço em casa.
8: Isso, vamos todos para a festança.
9: Isso aí. É isso aí. 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
8: 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Estaremos lá, todos convidados a se fazer presente. Isso é na segunda-feira, no feriadão do dia 7 de setembro, lá no Martins Centro de Eventos.
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8: No dia 1º de novembro, lá no Martins Centro de Eventos, com janta e tudo, o primeiro encontro de gaiteiros regional, aí, de todos os gaiteiros, vocês aí de Rio Azul, convidar todos meus amigos, meus conhecidos, meus amigos, aqueles que eu conheço e algum que eu não conheço, quero que vocês se façam presente Isso vai ser um domingo à tarde, à noite, lá no Martins Centro de Eventos, grande show de gaiteiros da região inteira. Da região inteira. Vai ser o Encontro Regional de Gaiteiros.
9: É, tá aí. 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
8: Agora chamamos a Luzinha e o Paulo, o Paulinho Gaiteiro, aí com os apoiadores, né, Paulinho?
11: Agradeço a todos os meus apoiadores, que são Grupo DIF, Boracéia São Paulo, proprietário João Maria Bueno Tico.
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11: Tia Jurema, apoiadora, um abraço lá para Tia Jurema, lá no Céu Azul, que com certeza tá na audiência.
10: Também nos apoiando o Tio Antônio.
8: O Bueno, que hoje tá no bailão.
10: Que tá no bailão. Que...
8: Hoje é bicho, né? Foi dançar.
10: Ah, é? Que deu a caixinha de cerveja, né?
8: Olha, doou a caixinha de Scott. Eu quero doar uma caixinha de cerveja. Não é que a outra não é boa. A Bavária também é boa, né? Mas a escola é mais... Diz que é melhor, eu não sei.
10: É, eu sei.
8: Ah, você... Então tá.
12: Tem que tomar, né?
11: Vó Doris, apoiadora.
10: Abraço pra dona Doris também, que com certeza tá nos ouvindo lá no Serra Azul.
8: Olha esse pessoal aí que apoia o Paulinho da Gaita, né? É muito bom.
10: É, ela que sempre doava prêmios e agora tá uma mão de vaca, né?
8: É, mas tá bom, já ajudou bastante nós, né? Da outra vez ajudou já, né? Então ajudou, a gente só agradece, né? Agradece o povo que...
10: Reclama também.
8: Tem que reclamar. Tem que reclamar, né?
10: É, senão dela se esquece, né?
8: É, você é filha, né? E o Paulinho é neto, eles vão lá e vão tentando fazer a cabeça dela, que da outra vez vai preparando. Isso. E vai segurando uns R$2 por mês. Isso, R$3 já dá uma caixinha.
12: Uma dúzia,
8: né?
12: De ovo.
10: Também. Gratidão a todos os nossos apoiadores. Aproveitando, já vou mandar um abraço pra Cleusa Cuxumães, que no Serra Azul, que tá nos ouvindo.
8: Dona Cleusa, um abraço pra senhora aí também.
10: Um abraço pro Cleusa, pro Pedro.
8: É, lá a família Xeremeto, o José, né? O José Cavarlene, que sempre escuta o nós.
10: Também,
8: o Pedro, né? Também. Pedro, com certeza, foi pro bailão hoje também.
10: O tio Bastião e a tia Marli.
8: Isso, o pessoal ouve a gente ali também, né? Todos os lugares. Isso. Todos os lugares de Rio Azul, um abraço pra vocês.
9: É isso aí. Temos recadinhos.
13: Boa tarde a todos os componentes aí do irmão do programa do irmão Martins. Eu quero participar dos sorteios e quero pedir uma música especialmente para o meu esposo Casimiro, vai passar o dia dos pais e todos os pais aqui da comunidade da Invernada, aqueles nichos postos da Invernada, e também para vocês aí do programa, que são pais, que Deus abençoe vocês com muita saúde e tudo de bom.
14: Essa música foi do meu jardim para Jurandir do Lajado.
15: Boa tarde, Rádio Talento de Rio Azul. Boa tarde, Islãs Martins, ali de Rio Azul. Boa tarde, meus amigos lá da Cachoeiras Paulista. Boa tarde, meus parentes ali da Cachoeiras Paulista. Boa tarde, os ouvintes que estão na escuta do programa. Aqui quem fala é Eduardo Kruk, aqui de Irati, Paraná, do São Francisco. Aqui em Irati, estou falando para os ouvintes, para nós... Viram a música Saudades da Minha Terra. Se tiver essa música, desejo escutar. Não sei bem a música, mas deve lembrar, né, seu Martins? Tá bom? Eu vou escutar, estou escutando o programa, estou no meu lava-cara aí, estou na escuta dos seus programas.
16: Então aqui a música Te Amo Pai, para Arnaldo Karpinski, já que amanhã é o dia dos pais, né, o dia dele, e para o Damiano Karpinski, homenagem da Patrícia, Alice, Margarete, Júlia e Antônio Carlos Karpinski. Eu coloco o nome deles para sorteio.
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18: Boa tarde. Manda o fundo da grota para nós aqui, de Rosa dos Soares. Minha esposa Adriela, filha de Maria Vitória e Maria Helena. Também coloco meu nome para sorteio, hein? Antônio Ferreira de Lima, Rosa dos Soares.
8: Olha aí, rapaziada, que estão passando mensagem para nós, a gente agradece muito.
9: Vamos para a máquina e já
8: voltamos. Vamos para a máquina e já voltamos.
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20: 14:26.
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8: Olha aí, rapaz do céu. Nós aí é só cantando moda boa, né? Só alegria nessa tarde, véspera do Dia dos Pais, e vocês vão passando mensagem aqui, que no final a gente vai fazer sorteio de 6 caixinhas de cerveja, mais R$30 em prêmios ali da Gasparello, né? Gasparello, você vai ganhar R$30 e retirar em produtos de limpeza aí da Gasparello, aqui do ladinho da rádio. Valeu, meu pessoal. Vamos a mais uma moda, né, tio Jaciel? Vamos lá? Meu velho pai, essa aqui é outra, do Léo Canhoto e Robertinho.

0: outra moda linda, cantada por nós, né, tio Jaciel? É. A gente canta uma vez por ano e ainda lembra, né? Como é que pode, né? É. Paulinho da Gaita é com você, meu amiguinho. Vamos de gaita, meu companheiro.
1: Cadê a labaia?
0: Cadê a labaia? Vamos embora.

0: Olha aí que bonança ali.
1: É isso aí, temos recadinhos.
0: Vamos com nossos recados.
2: Boa tarde, irmão Martins. Faz favor de rodar a música Cabelos Compridos para meu pai Mariano. Nós moramos aqui na Invernada e para animar esse sábado.
0: Olha aí, rapaz, que moda linda, Cabelos Compridos, né?
3: Vamos ver se acha. Boa tarde, irmão Martins, aqui é o Nereu Gonçalves, curtista. Tô pedindo a música do Baile da Serra e o Feliz Dia dos Pais, que é o congresso das caixinhas de cerveja. Tchau, obrigado.
0: Olha aí, rapaz, tomara que você ganha.
4: Boa tarde. Boa tarde. Quero participar do sorteio. É a Noeli de Rio Azul de Cima. Estou na escuta todos os sábados.
5: Boa tarde, aqui é a Zenilton do Manubi de Zeliz. Queria participar do sorteio. Pedir, oferecer todas as músicas do programa para os pais, para todos os pais. E colocar o nome no sorteio do Abel Chasco e Junival Cordeiro.
0: Olha aí, pessoal do Manubi, obrigado pela audiência aí, rapaz. Obrigado, obrigado, Rosinilda.
6: Boa tarde, irmãos Martins. Quero concorrer ao prêmio. Rafael Borges.
1: Vamos de música.
0: Vamos de moda, já que não achamos aqui. Vamos de moda, então, agora, Vida Guenacha. Vamos embora, então. Depois nós vamos achar o Cabelos Compridos, que deve estar por aí, né, tio Gisele? Ele sim, deu uma saidinha, né?
7: Eu acho que foi no
0: baile. Eu acredito que foi, né? Depois nós vamos vendo que tá o Cabelos Compridos para nós poder tocar, né? Vida Guenacha! Agora eu vou cantar para você. Paulinho já preparou o Baile da Serra, né? Depois vai com o Paulinho. Vida Guenacha! Essa moda nós cantava em 1900, antigamente.

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5: Olha aí, rapaz. Bem na hora que eu me cambiei pra capital,
6: mais
5: né?
6: Mais ou menos.
5: Lembranças do nosso amor. Vamos aqui, nós dois, tio Jacinto.
6: Vamos.
5: Lembrança do nosso amor dá pro pessoal.
6: Cabelo comprido.
5: Cabelos compridos, é. Então, vamos ter
6: é
5: que dar
6: um. É do mesmo time, né?
5: É do mesmo time. É do time, como fala o.
6: Do timinho.
5: O nosso amigo Antônio de Tudo Souza, de... né? Antônio de Souza. O time, né? Vamos embora, então. Vamos ver como é que vamos ver aqui, acho que é aqui.

0: Olha aí, aí a moda bonita aí. Paulinho tocando, cantando bem, uma barbaridade, né, tio Jezão?
1: Mas como não?
0: Não é, tá aí. Tá
2: gostoso. Boa tarde, queria agosto, participar do sorteio do Dia dos Pais. Também, né? É o nome do meu esposo para concorrer. É Pedro Kochimansky e Matheus Kochimansky, o nome do meu filho. E roda uma música Olho d'Água. E quero oferecer para todos os pais. Que Deus abençoe todos os pais com muita saúde.
0: Obrigado, obrigado,
3: boa
0: obrigado.
3: Tarde, irmãos Martins, quero concorrer os prêmios. Madalena e Pátio, de Pinhãozinho.
4: Pinhãozinho. Boa tarde, coloco o nome do meu pai no sorteio. Moacir de Souza. Pedido por Maria Jordana de Souza.
0: Olha aí. Obrigado, obrigado. Vamos, empate. Vamos catar os pila?

0: Olha aí, vamos pra máquina e já voltamos.
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2: 14:58.
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6: Olha aí, rapaziada, nós de volta apresentando o programa O de Casa. Pode ir lá,
7: Gil. 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
8: Grande festa em prol da Capela Nossa Senhora de Fátima, que é a capela da Beira Linha. No dia 13 de setembro de 2026, local Pavilhão da Igreja Matriz Sagrado Coração de Jesus, Rio Azul. E a programação é sexta-feira 11 de 9 e sábado 12 de 9, das 14 às 18 horas, vendas na cozinha de pastel, sonho, cuca, entre outras guloseimas. No domingo, dia 13 de 9, às 11 horas, almoço completo com saladas, maionese, charuto, risoto, galeto e churrasco. Às 13 horas, início do leilão e em seguida, show de prêmios. Pede-se prenda para o leilão. Quem mesmo que vai fazer o leilão?
6: É o Hélio Cordeiro.
8: Então, o leilão é com o Hélio
6: Cordeiro. É, por conta do Hélio. O Hélio estará presente também no dia 13, né?
8: Isso.
6: 13 de setembro, né?
8: Todos estão convidados.
6: Olha,
8: vai
6: aí,
8: ser
6: todo
8: aquela
6: mundo...
8: festança.
6: Essa, a capela da Beira Linha, como já sempre tenho falado aqui, é a capela mais humilde que nós temos aqui, acho que da nossa matriz aí, né?
8: E as comidas então, são muito boas.
6: Né? É, ali não, ali a Tia Jacira, ela faz isso uma comida aí muito especial, e o time que trabalha com ela é um pessoal muito bom, que sabe fazer o negócio, a comida especial, né?
8: E no sábado tem as vendas, né? As pessoas já podem comprar os pão, as cucas, isso, os bolos, né?
6: Isso, e já vai ter carne assada no domingo, né?
8: Já pode guardar pra semana.
6: Vai ser muito boa festa.
8: 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Agora vamos falar da grande festa que é amanhã.
6: Amanhã.
8: No Rio Vinagre.
6: Rio Vinagre.
8: E vamos rezar que saia sol.
6: Vamos rezar que já saiu aqui.

0: que já lhe mostrou as caras, né? Acho que vai dar até amanhã.
1: E mesmo com chuva tem.
0: Vai, a festa se realiza,
1: é,
0: né?
1: É só asfalto,
0: não tem. Tem a estrutura barra, muito boa que eles têm, né?
1: Os festeiros de plantão.
0: É, beira de asfalto, né? Vocês que são de fora, que não conhecem, quiserem vir na grande festa, vai ser isso muito aí. Legal.
1: Então a grande festa é amanhã no Rio Vinagre, na Capela São Miguel Arcanjo. Às 6 horas, alvorada festiva. 10 horas, Santa Missa. 11:30, almoço completo com churrasco, saladas, maionese e bebidas. Às 12:30, início do leilão com Hélio Cordeiro e outras atrações. Pede-se prendas para o leilão. E a animação fica por conta da Harmonia Fandangueira. Será aceito cartão e dinheiro. Então o povo vai lá já se aprontando desde hoje para a grande festa amanhã no Rio Vinagre.
0: Estaremos lá, se Deus quiser.
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0: 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Vamos lá, Paulinho.
3: Agradeço todos os meus apoiadores que são Grupo DIF, Buracé, São Paulo, proprietário João Maria Bueno Tico.
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3: Vadores, apoiadora.
1: Tio Antônio Dançador, apoiador.
3: Tia Jurema, apoiadora.
1: Aproveitar também e mandar um abraço para dona Clemires, que sempre está nos ouvindo no Rio Azul de Soares, o seu Antônio e a dona Nelly, o Hélio e a Solange Pincos, que também estão nos ouvindo.
0: A gente agradece a todos vocês que estão na audiência do programa, né?
1: Isso, já coloquei o Hélio ali no sorteio do dia.
0: Olha, já entrou lá para sortear, que tá, você ganha a caixinha, né?
1: Isso, também a Ângela Boros.
0: Ângela, obrigado, Ângela. Professora Ângela, um abraço para vocês aí,
1: e
0: pro
1: a
0: Daniel.
1: Dona Vera, na Colônia Dulce.
0: Dona Vera,
1: Colônia. Eu não falo o nome do marido dela, que eu sempre esqueço, mas eu sei que é o Oshinsky.
0: Ah, olha.
1: Oshinsky. Isso aí.
0: Então,
1: um abraço a todos que nos ouvem.
0: Resolvido, vamos pra máquina, Diego, e já voltamos.
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5: 15 horas e 12 minutos.
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3: Olha aí, rapaziada, quando eu queria te falar umas coisas aqui, tio José, não deu mais tempo.
4: Assunto de pantera, nem tô cagando.
3: Essa aqui é socorro, meu Deus.
4: Essa é muito, não tem cheirinha aqui pra
3: você. Não tem cheirinha.

0: Aí daqui, Dieguito. Vamos embora, Paulinho da Gaita, com você, rapaz. Vamos embora, Degar.
1: Essa música eu quero mandar pra todos os pais, que amanhã é dia dos pais, pro Cibaldo, pro Jaciel e pro Diego, pro meu pai lá no Cerro Azul, que com certeza tá escutando.
0: Ô, Adalmarte, um abraço pra você aí, rapaz.
1: Vou pra Santa Catarina.
0: Vamos pra lá. E é dessa

0: Olha aí,
1: temos recadinhos aí.
2: Vamos lá pros recados, Diguito.
3: Opa, boa tarde, beleza? Tamo ligadinho na Rádio Talento aí no programa De Casa, Márcio Setenário, São José dos Pinhais. Viemos trabalhar pra lavoura, mas tá chovendo, agora estamos no carro, só curtindo as modas boas aí de vocês aí. Aquele abraço, tudo de bom. E dando jeito, toca os olhos aí. Beleza? Valeu, valeu, tudo de bom, bom final de semana.
2: Um abraço aí, rapaz.
4: Fala, rapaziada, tranquilo, bom? Meus amigos, se der tempo, encaixa na programação aí, remexendo o passado com a Madonna no grupo Cordiano, encaixa aí pra todo o povo que tá ligado aí na Talento FM nessa tarde de sabadão, hein? Valeu? Grande abraço, abençoado sábado, um excelente final de semana pra todo mundo e tudo de bom, Tico.
2: Obrigado, obrigado, obrigado.
5: Tico, velho.
2: Vamos embora então, vamos atender o Márcio, né?
5: Ele, não.
2: Ele tem que atender, né?

0: máquina e já voltamos, rapaziada.
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2: 15:26.
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2: É isso aí, galera. Vamos lá com nossos comerciais ao vivo. 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
3: 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Vamos lá, Luzia.
4: Eu que vou dizer pro povo lustrar, bota hoje pra ir na festa amanhã.
3: Amanhã.
4: Isso aí, que já saiu o sol, não vai sujar a bota.
3: Olha, pessoal do Rivinac, que maravilha o sol aí presente, rapaziada.
4: 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O leilão será por conta do Hélio Cordeiro. E a animação é da Harmonia Fandangueira. Será aceito cartão e dinheiro. Então, é amanhã, né?
3: Amanhã, não perca. 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
4: Isso aí. 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Agora vamos aproveitar e falar da grande festa em prol da Capela Nossa Senhora de Fátima, que será outra grande festa. Será no dia 13 de setembro de 2026. Local, pavilhão da Igreja Matriz Sagrado Coração de Jesus em Rio Azul. E a programação é sexta-feira, dia 11 de 9 e sábado, 12 de 9, das 14 às 18 horas, vendas na cozinha de pastel, sonho, cuca e outras guloseimas. No domingo, dia 13 de 9, às 11 horas, almoço completo com saladas, maionese, charuto, risoto, galeta e churrasco, que é tudo uma delícia. E às 13 horas, início do leilão e com Hélio Cordeiro. E em seguida, show de prêmios. Pede-se prenda para o leilão. Então o povo vai se programando aí para dia 13 de setembro, que é a festa em prol da Capela Nossa Senhora de Fátima, que é a capela da Beira Linha.
3: O show de prêmios é no bingo, né? O bingo que é muito bom, né, Tio Céu? Eu acredito que é um dos melhores bingo que tem aqui em Rio Azul, né? Eles, é só prêmios de primeira, né?
5: Uma coisa que eu implantei lá junto com a comunidade, né? Eu faço parte lá, que eles faziam aquele negócio do bingo, sorteava, batia dois, ia pra pedra maior, aquela confusão. Então é o seguinte, bateu dois,
3: ganha dois prêmios.
5: Ganha, cada um leva o prêmio, cada um leva o seu. Nem que seja um prêmio mais pequeno.
3: É, mas leva, né?
5: Sem sorteio.
3: Não perde, né?
5: Não.
3: Bateu, levou.
5: Olha, o pessoal gosta muito desse sistema. E tem mais coisa boa, porque dá para implantar ainda.
2: É isso aí. 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
3: Agora chamamos o Paulinho Gaiteiro e a Luzia com os apoiadores do Piazinho da Gaita.
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10: Tia Jurema, apoiador.
11: Gratidão a todos os nossos apoiadores. Mandar um abraço para a tia Margarete lá no Serra Azul, que está nos ouvindo, que completaram 41 anos de casados.
3: Parabéns, olha isso aí. Está sendo raridade, né? Está sendo raridade esses casamentos. Os casamentos antigamente duravam mais, né?
11: E também para o Enzo Bueno.
3: Enzo?
11: É. O Enzo está ouvindo
3: nós. Ô, Enzo, esse é parente de você.
11: Esse é o que é assim, lá do Sidney.
3: Ah, olha aí, pequenininho, está ouvindo a gente?
11: Está ouvindo nós.
3: Olha, então é sinal que o programa de casa ainda vai muito longe, né? Vamos pra máquina e já voltamos.
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12: 15:39.
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5: Olha aí, rapaziada, vamos fazer mais uma modona e daí vem o sorteio. Então vocês aí que estão ouvindo, vão tocar mais uma música aí atendendo o pedido e daí depois já vem o sorteio.
1: Isso.
5: Volta
1: do ano.

0: Mó Dona Linda. E agora vamos pro sorteio?
1: Encerrados as anotações.
0: Então, vamos chamar a Luzinha, né? Vamos ver quantos, de quanto a quanto, Luzinha?
2: De 1 a 116. Então vamos primeiro aqui. Quantas caixinhas são?
0: São 6 caixinhas de cerveja e mais R$30 em produto da Gasparello.
2: R$30.
0: Anota lá daí, vamos sortear.
1: Na realidade, 7 prêmios.
0: Sete prêmios. É 7 prêmios.
2: Então são 7 prêmios.
0: 7 prêmios.
2: Vamos começar com a.
0: Vamos com os produtos da Gasparello, né?
2: Tá, então vamos começar com.
0: R$30 em produtos da Gasparello para você retirar ali. Beleza?
2: Então,
0: vamos lá. Vamos lá de.
2: De 1 a 116.
0: Paulinho da Gaita, vamos lá você?
3: 30.
0: Número 30.
2: O número 30 é Eduardo Kruk.
0: Eduardo Kruk de Irati. Oi, Eduardinho, você ganhou, rapaz. R$30 em produto da Gasparello.
2: É pro povo ver que eu anoto todo mundo.
0: Ah, com certeza. Aí não é bem, a democracia é geral, né?
2: Agora vamos para a escola?
0: Agora vamos para as Bavárias ou fazemos as escolas primeiro?
2: Então vamos para as Bavárias.
0: Bavárias, são 4 caixinhas de Bavária, então, Luzia, vai anotando lá.
2: São 4 ou 5? Se são 6?
0: 4, 2 escolas. Tá. 2 escolas. Então vamos lá, tio Jaciel, de 1 a 116?
1: 56.
2: Número 56.
0: Uma caixinha de Bavária para você retirar lá no Tropical.
2: Otília Roça Moro.
0: Otília Roça Moro, você ganhar a caixinha de cerveja, Otília.
1: A Otília vai ficar triste,
0: né? Ela retira lá no mercado tropical.
1: E eu usei a data do meu nascimento.
0: Olha aí, rapaz. No ano, né? O ano.
1: 1956.
2: A outra caixinha, então, do 1 a 116, vai lá, Diego.
4: 88.
0: 88. Uma boa ideia, né?
2: Sebastião Bueno.
0: Sebastião Bueno.
2: Quem mandou foi o Enzo.
0: Ô, Sebastião Bueno. O Sebastião é tio da Luzia, né?
2: Ele mandou pro vovô.
0: Olha aí, que maravilha. Ô, Enzo, que maravilha. O vovô ganhou aí. O vovô ganhou aí a caixinha de cerveja, né? Mais uma da Bavária. Sebastião, daí você retira lá no Mercado Tropical.
2: Isso aí. Outro?
0: Outro, agora vou eu. Isso. Do 1 a 100. Eu vou de 145.
2: Passou de viagem.
0: Ah, é de 116. Eu vou de 110, então.
2: 110.
0: Rosana da Cruz.
2: Eu coloquei as mulheres também que mandaram, que com certeza tem marido.
0: Tem. A Rosana tem marido, conheço ela.
2: Então a Rosana da Cruz também ganhou uma caixinha de cerveja.
0: Retira no Mercado Tropical. Tem mais uma de Bavária?
2: Tem.
0: Mais uma de Bavária, Paulinho da Gaita. Agora. O primeiro da lista, rapaz. Vamos embora.
2: Número 1. Paulo César Sava.
0: Paulo César
2: Sava.
3: Meu xará.
0: Sava. Isso. É lá do Lajado. Paulo César.
2: Não é seu xará, você é Paulo Gustavo. Paulo César Sava. É isso.
0: Então é.
2: É o primeiro que
0: Então retira lá no Mercado Tropical também. Agora vamos com a caixa de escola do tio Antônio.
2: E a última
0: caixinha. Tem mais uma de escola ainda, né?
2: Tem então, duas escolas?
0: Tem duas escolas.
2: Opa!
0: Tem duas escolas.
2: Então vai lá. Então,
0: Dieguito, agora é você. Olha uma caixa de cerveja do tio Antônio.
2: 50.
0: Gilberto
2: Ferreira dos Santos.
0: Gilberto.
2: Não é Gilberto, é Gilberto. O que
0: estava
2: escrito lá era Gilberto.
0: Gilberto Ferreira dos Santos.
2: Isso.
0: Ganhou a caixinha de Skol. Também você retira no Mercado Tropical. Agora restou mais uma caixa de Skol que está aqui na rádio. Vocês vão retirar aqui. Quem vai ganhar aqui? Tio Jaciel agora. Do 1 ao 116?
1: 22.
0: Calibre do 30, né?
1: Mas ainda não usa mais, né?
0: Não tem mais, né? Você
1: nem
0: tinha.
1: Pra criar
0: o senhor tinha, né? Um desses.
2: Né? Zeno Kinopki.
0: Ô Zeno Kinopki.
1: O Zeno lá do Faxinados Elias.
0: Ô Zeno, então você ganhou a caixinha de escola e você retira aqui na rádio com a Lu. Depois você vem, a partir de segunda-feira, você vem aqui na rádio, conversa com a Lu, tá aqui a caixinha, já deixei ali. Então daí você retira aqui.
2: Então os ganhadores foram a Caixinha de Bavária, Otília Roça Moro.
0: Retira no Tropical.
2: Sebastião Bueno.
0: Também retira no Tropical.
2: Rosana da Cruz.
0: Também retira no Tropical.
2: Paulo César Sava.
0: Também retira no Tropical.
2: Gilberto Ferreira dos Santos.
0: Também no Tropical.
2: Zeno Quinope.
0: Vem retirar aqui na rádio. Então tá
2: resolvido. E o Eduardo Kruk, R$30 em produtos da Gasparello.
0: É aqui daí, aqui do. Aqui tem que ser aqui daí, né? Porque foi daqui que Gasparello tem Irati. Eu vou ver com a Beia, né? Isso. Vamos ver que ele. Se ele. Seu amigo liberar, retira lá.
2: Então, parabéns a todos os ganhadores. Obrigado a todos que mandaram mensagem. E quem não ganhou, fica para
0: a
2: próxima.
0: Isso, e a gente agradece a todos vocês que participaram, né?
2: Para falar pro pessoal que a gente faz um sorteio bem burocrático.
0: Bem, bem certinho, né? Aqui não tem passar a mão na cabeça de ninguém, né?
2: Eu anoto os nomes. E eu fico desse lado e os outros ficam do outro lado, ninguém vê os nomes que
0: isso,
2: eu anoto.
0: Isso, não, é feito assim para todo mundo
2: e
0: saber
2: cada um
0: que
2: diz
0: foi
2: um
0: bem.
2: Número, né? Então é sorte mesmo.
0: Foi bem democrático, é sempre feito bem feitinho, né? É para depois, da outra vez, o pessoal participar de novo com nós, né?
1: Isso aquele aí. Que não ganha sempre reclama disso, é normal.
2: É isso aí. Aquele que não ganha, me manda aí que na outra vez eu faço ganhar.
0: Viu? Olha aí. Vamos embora então, Diego. Temos quantos minutos ainda? Vamos embora, Floriaco.

0: Final de jogo, então vamos encerrar o programa. Com a graça de Deus, mais um programa nós estamos entregando aí para o nosso povo. Muito obrigado da tua audiência, da tua participação no sorteio. Que Deus abençoe a tua semana, teu domingo, teu sábado. Que abençoe a vida de todos vocês que estiveram ouvindo a gente. Até sábado que vem, se Deus quiser, nós estaremos de volta com mais um programa de casa, levando alegria para o povo de Rio Azul e da região sul do estado do Paraná. Fica aqui o nosso abraço e até sábado que vem. O abraço do Jaciel Martins e, se Deus quiser, nós voltamos no sábado. Vamos lá, Diego.
1: É isso aí, seu Jaciel. Vamos embora. Sábado que vem estaremos de volta. Mandar um abraço aí para todos os pais, né? Amanhã seja um abençoado Dia dos Pais para todos os pais. Fiquem com Deus. Quem quiser ir na festa, amanhã tem festança ali no Rio Vinagre. E tchau, tchau. E até o próximo sábado.
0: Vamos embora, Luzia, tá na hora.
2: Vamos embora, eu deixo um feliz Dia dos Pais, seu Jaciel, Cibaldo, Diego e a todos os pais. E meu tchau e muito obrigado a quem nos ouviu. Até sábado que vem, se Deus quiser.
0: Paulinho da Gaita, fecha a gaita e se despeça.
3: Obrigada a todos os ouvintes que escutaram o nosso programa. Uma boa tarde de sábado, um bom domingo a todos, um bom domingo de Dia dos Pais. E até sábado que vem, se Deus quiser.
0: O microfone é teu, compadre Cibaldo.
4: Eu também vou me despedindo, deixando aqui meu forte abraço a todos vocês que ficaram conosco até agora. Não esquecendo que amanhã é grande festa no Rio Vinagre. Não esqueçam, pessoal. Grande festança ali no Rio Vinagre, muito bom. 4 quilômetros do trevo da PR-153, né? Facinho de vocês irem. Grande festança no Rio Vinagre. E a gente agradece a todos vocês. Quero agradecer o tio Jaciel, o Diego, a Luzia, o Paulinho. E também a todos os nossos ouvintes. E prometendo de voltar sábado que vem no mesmo horário. Uma feliz fim de tarde, um feliz fim de tarde. Um ótimo Dia dos Pais para todos os pais. E até sábado que vem. Tchau, tchau.
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6: 15 horas e 58 minutos.
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6: Estamos chegando.

0: E aí, como é que você está? Tudo bem? Tudo certinho? Seja muito bem-vindo, seja muito bem-vinda. Prazer enorme, eu sou o Jorginho Solda, chegando a partir de agora, é claro, pra fazer companhia com você, até logo mais às 18 horas, aqui na melhor estação de Rio Azul e de toda a região, Rádio Talento FM, a rádio do seu coração. Aqui tá bom demais porque a programação é especial do final de semana e na programação do final de semana começa a partir de agora o Festija. 42 999 19 97 52, pra você participar. Então envia aí sua mensagem de texto, manda também sua mensagem de áudio. É um prazer enorme receber aí a sua participação a partir de agora. Temperatura neste momento aqui em Rio Azul, temperatura agradável, né? 21 graus com nuvens. Alguns momentos de chuva, alguns momentos de garoa. Enfim, esse é o clima aí do nosso mês de agosto, né? Então, participe com a gente. É um prazer enorme aí a sua participação. Vamos começar o Festeja deste sabadão, dia 8/8/2026. 8 de agosto. Vamos começar junto? Então, chega mais perto do rádio e coloca o dedo no volume. Sobe o som, porque o Festeja tá começando.
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0: Festeja, só roda sucesso a partir de agora. E pra começar bem, Altair e Alexandre.

0: ouvindo o Festeja Natalento. Tá bom demais.
1: Os ouvintes da Rádio Talento, que tal esse núcleo especial? Aqui quem fala é o Madruga, do Conjunto Musical Los Serranos. Estamos numa baita felicidade, pois estamos juntos nessa baita programação do programa Festeja com um baita apresentador, meu grande amigo Jorge Solda. Aliás, roda uma marca dos Serranos e oferece pra toda a turma de Rio Azul, Lucão, velho. Baita abraço.

0: vez, desde essa hora sucesso aí no seu rádio, os serranos, nos Varzedos da Fronteira, com Madruga. Também tivemos Milionários e Rico Anjo Loiro, e a primeira do festeja desse sabadão foi com Altair e Alexandre, Sonho de Amor. Fica ligado, já estamos de volta, 16h22, esta é a melhor estação de Rio Azul e toda a região, Rádio Talento, no clima de fim de semana.
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1: 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Olha só, a grandiosa festa na minha comunidade lá, né? Em Água Quente dos Rosas, será agora aí no dia 23 de agosto. Olha só, às 6 horas será a Alvorada Festiva, às 10 Santa Missa, às 12 horas almoço suculento, churrasco, pão, maionese e saladas. Às 13h30 inicia aí o leilão e às 15 horas é a tarde dançante aí com o grupo Gurizada da Vaneira. Tá? Haverá venda de bebidas alcoólicas, chope, e também bebidas em geral, tá? Então, desde já, a diretoria, os padres e a comunidade agradecem a participação de todos. Não serão aceitos vendedores ambulantes e nem som de terceiros, né? Haverá segurança lá no local. Então, você tá aí devidamente convidado a festejar conosco lá, né? Na comunidade de Água Quente dos Rosas, a grandiosa festa que acontece aí no dia 23 de agosto. Um abração especial lá para todos meus conterrâneos de Água Quente dos Rosas, um abraço especial lá pro Valdo, né? Pra família, pro seu Hélio, enfim, pra todos vocês da diretoria lá da nossa comunidade, né? Um abração especial pra todos vocês aí. E a festança é graúda e é também organizada, né? No dia 23 de agosto. Essa barra quer gostar de você. 999 19 97 52 pra você participar com a gente.

0: Já são 16h27. 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Essa barra quer gostar de você, então deixa eu te acelerar. Essa barra quer gostar de você. 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A dona Ana Regina, aquela que manda lá em casa, né? A minha esposa mandou um abração especial pro seu papai, pro seu José Martins, pro seu Bepe. Seu Bepe, um abração especial. Feliz Dia dos Pais já antecipado pro senhor aí. A Ana tava pedindo aí, pediu pra gente rodar aí uma música especial pro senhor aí. O senhor gosta muito aí, Velha Porteira? Já já vou rodar aí, né? Pedido da dona Ana, tem que rodar, né? Um abraço especial aí pra todos os papais que estão na sintonia aí, ouvindo a Talento FM. Parabéns antecipado aí pelo seu dia. Amanhã é um dia especial, é dia do seu papai. Então faz o seguinte, né? Manda aí sua mensagem, manda sua homenagem, o seu abraço, né? O seu beijo carinhoso aí pro seu papai. Então, feliz dia dos pais aí, pra todos os papais de Rio Azul e de toda a região, para todos os pais que estão aí na sintonia. Um abração especial aí de toda a equipe aqui da Talento FM pra você. Será que tem alguém por aqui? Alô, boa tarde.
1: Boa tarde, meu amigo Jorge, tudo bom? Tudo tranquilo?
0: Tudo tranquilo.
1: Aqui é o Nelson do Porto Soares.
0: Fala,
1: hoje
0: Nelson.
1: Queria pedir aquela música do Baitaca, meu velho pai, e oferecer para o pai José Pichibes, pelo Dia dos Pais amanhã, e para mim, que também sou pai.
0: Que maravilha.
1: E para todos os pais aí, do mundo afora aí. E para você, Jorge, que é meu grande amigo.
0: Obrigado.
1: E pra você que é pai também, né? Que Deus abençoe tudo nós.
0: Amém.
1: Tchau, obrigado.
0: Tchau, obrigado. Que Deus abençoe todos os papais aí. Um abraço especial aí pro seu José, que é o pai do Nelson. Um abraço pro Nelson, que também é pai, né? Um abração especial aí pra todos vocês. 999-1997-52 pra você participar. Boa tarde, meu amigo Jorge Salda. Boa tarde, tudo certo com você? Tudo bem? Roda a música, é por você que canto, mas roda. Ofereço para a minha mulher Janete e para a Luzia, que estão trabalhando lá no Lar dos Velhinhos. Tchau, obrigada. Tchau, obrigado. Obrigado aí pela sintonia, pelo carinho aí da companhia, pela participação também. Um abração especial então lá pra Janete, pra Luzia, que estão trabalhando no Lar dos Velhinhos. Eu vou dar um abração especial aí pra todos vocês do Lar dos Velhinhos, que estão sempre com o radinho ligado aí na Talento FM. Um ótimo e abençoado sabadão pra vocês. Bom trabalho aí pra todos vocês, tá joia? Boa tarde, meu amigo Jorginho. Boa tarde, roda a música O Tempo. Abraço, Jones. Como é que você tá, meu amigo Jones Frontic? Tudo tranquilo? Parabéns aí pra você também, que você é papai, né? Parabéns pelo Dia dos Pais, obrigado pela sua sintonia, Jones. Um abração especial aí. Fico feliz aí com o carinho da sua audiência também. 999-1997-52, será que tem mais alguém por aqui? Alô, boa tarde.
2: Boa tarde, Jorginho.
0: Boa tarde.
2: Aqui é o Lúcio Cunhito, do Oriundo dos Fais.
0: Fala, Lúcio.
2: Toque uma... Dos Bertucci pra nós lá.
0: Dos Bertucci.
2: Tá bom. Mas escuta o programa, né?
0: Valeu, Lúcio Cosnirco. Obrigado aí pela sua sintonia. Um abraço especial pra você e pra toda a família aí, tá joia? Alô, boa tarde. Boa
3: tarde, Jorginho, tudo bom, tudo na Santa Paz, Roder.
0: Graças a Deus.
3: Quando que uma música do Gaúcha pra nós? Tamo na escuta do teu programa, Jorginho.
0: Beleza.
3: Eu e minhas coisas ali, né? E tomamos mateando um chimarrão da erva mate sucrosque. Beleza, meu amigo? Tudo bom. E bom saldo abençoado.
0: Amém. Para todos nós, nosso amigo Antônio. Obrigado aí pela sintonia, Antônio. Um abraço especial para todo esse povo, gente boa de Malé, que tá todo mundo com o rádio ligado, hein? Na melhor estação de Rio Azul e toda a região. Chegando aqui, Chico Rei, Paraná. Essa é especial aí pro seu José Martins, pro seu Beppe, que é meu sogro, pai da minha esposa, né? Faz o papel de pai pra gente também, especial pro senhor aí.

0: 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Che barbaridade, os corações não são iguais. Também tivemos Baitaca atendendo a indicação do nosso amigo Nelson. A música Obrigado Velho Pai é a primeira aí atendendo a indicação da Ana Regina, que ofereceu aí pro seu pai, o seu José. Chico Rei para lá, velha porteira, fica ligado, já já estamos de volta. Esse é o festejo aí no clima de fim de semana, na melhor estação de Rio Azul e toda a região, Rádio Talento.
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1: Eu não preciso ler.
0: 999-19-9752 é o WhatsApp pra você participar. Então envia sua mensagem aí. Envia a sua mensagem pro seu pai, né? Manda uma mensagem, manda um recado pra ele. Amanhã é um dia especial, né? É dia de todos nós, os papais aí, que estão na sintonia. Um abração especial pra você. E a programação do Festeja é especial pra você, papai, que tá aí na sintonia, tá joia? Todas as músicas aí escolhidas com todo carinho pra você, papai. Só quero mandar um abraço especial lá pra Lilian, pro Kiko e também pra dona Silvia, que estão na sintonia do Festeja. Obrigado aí pelo carinho da sintonia, pelo carinho da companhia de vocês aí. Um ótimo e abençoado final de semana pra vocês. Quem também tá confirmando audiência, tá com o radinho ligado aí, Sidney Dembeski. Como é que você tá, meu amigo Sidney? Obrigado aí pela sintonia. Parabéns pra você também, hein? Pelo seu dia de amanhã, que é o dia dos pais. Um abraço pro seu Lúcio, pro seu pai lá também. Tudo de bom pra vocês aí, tá? 999-19-9752 pra você participar aí, tá joia? Olha só, diz o Nelson Bichebes. Indo pro bailão, já tá preparado e de chapelão e tudo. Manda uma foto pra nós aí. Bom bailão pra você, meu amigo Nelson. 999-19-9752. Vamos ver o que vem por aí. Alô, boa tarde.
2: Oi, pai, boa tarde.
0: Boa
2: tarde. Tudo bem?
0: Bem, você?
2: Queria, antes de mais nada, parabenizar você pelo teu programa.
0: Obrigado.
2: Pelo teu trabalho, pela tua dedicação, pelo carinho que você tem, pelo que você faz, né?
0: Amém.
2: Levar alegria, levar muita música boa pra quem tá em casa, pra quem tá trabalhando, pra quem tá aí na estrada, né?
0: Maravilha.
2: E além disso, te parabenizar também pelo Dia dos Pais.
0: Obrigado.
2: Né? Agradecer você pelo grande pai que você é, pelo grande amigo, companheiro, parceiro, conselheiro também, que me ensinou muito do que eu sei hoje, carrego de você aí teus princípios, teus valores que fazem, que moldam a pessoa que eu sou hoje. Né? E sou muito, muito feliz, muito grata por ter você como meu pai. E além disso também, né? Não carrego só os teus ensinamentos, mas também um pouco do teu gosto musical, né?
0: Com certeza.
2: E queria pedir uma música pra você também.
0: Pode pedir.
2: De cantores que sempre quando eu escuto eu lembro de você.
0: Que
2: porque
0: joia.
2: Realmente foram cantores que eu aprendi a escutar com você.
0: Certo.
2: Eu queria que você tocasse pra nós Mensagem do Além, do Milionário José Rico, tá bom? Essa música linda, que sempre me faz lembrar do nós dois escutando música dentro do carro. Então, só pra gente relembrar isso aí da minha infância, né? E da nossa convivência aí, tá bom? Feliz Dia dos Pais, eu amo muito você.
0: Obrigado! Também te amo, minha filha linda. Essa é a Tasline, né? Mandando uma mensagem e deixando a gente emotivo aqui, né? Obrigado, filha de coração, um beijão especial pra você, fiquei feliz com a sua participação aqui também. E a gente, é claro, tem um carinho enorme, né? Pela Tasline, pela pequenininha Tainá também, que sempre tá aqui com o papai, levando Festeja aqui também, né? Sempre participa, faz a programação junto, faz comercial junto com o pai aqui também, né? Um abração especial pra minhas duas filhas aí, pra Tasline e pra Tainá. Obrigado, Tasline, mais uma vez aí, pelo seu carinho, pela sua mensagem, pelas suas palavras, fiquei muito feliz, tá bom? Beijão! É um beijão também pra dona Ana, né? Um beijão, dona Ana. Até daqui a pouco. 999-19-9752 pra você participar. E olha só, então pra você que também é pai de menina, como eu, tenho duas meninas lá, então presta atenção nessa música, eu vou tocar em homenagem a essas meninas, né, que balançam o coração do pai aqui, mandaram mensagem pra mim. Eu vou tocar aqui Zeneto e Cristiano, a música é Pai de Menina.
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0: Vai pra todos os papais que estão na sintonia.
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Renata Greciano aqui no Festeja. É, só entende dessas pira quem é pai de menina, né? A música, o nome da música aí é Pai de Menina, então foi pra todos os papais aí, né? E especial pra todos os papais aí, que são papais de menina, né? Que linda a música aí. 999-19-9752. Chegando aqui então, a pedido da minha menina também, Milionários é Rico.

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1: Oi, gente, tudo bem? Aqui é o João Neto.
2: Fala, galera, aqui é o Frederico. Nós estamos aqui no programa com o nosso grande parceiro Jorge Souza, aqui no Festeja.
1: Valeu. Tamo
2: junto, meu amigo. Abraço.
3: Parceiro, chamam isso de traição, rapaz.

Neto e Frederico aqui no Festeja chamam isso de traição com carimbo. Também tivemos Milionários é Rico, Mensagem do Além. E a primeira foi aí para todos os pais de menina, Zé Neto e Cristiano. Pai de menina. Fica ligado, já já estamos de volta aqui na melhor estação de Rio Azul e de toda a região, Rádio Talento FM.

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7: Festeja essa roda sucesso do seu rádio. Especial festeja desse sabadão aí pro papai. Amanhã dia especial dos pais. Então a programação especial da Talento FM vai pra todos os papais aí da sintonia. 999-1997-52 pra você participar. 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
7: 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É o melhor hot dog aí da cidade. 999-19-9052, manda aí sua mensagem. É um prazer enorme receber a sua participação aqui. 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Boa tarde, Jorge. Boa tarde, tudo bem? Tudo bem. Toque a música Debaixo do Cacho com Paula Fernandes. Só pra curtir, Elizabeth. Cheguei agora do trabalho. Feliz Dia dos Pais pra você. Obrigado. Obrigado, Elizabeth. Obrigado aí pelo seu carinho. Obrigado pela sua audiência, pela sua participação também. Chegou do trabalho agora há pouco, né? Então, bom descanso pra você aí e bom final de semana.
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7: mandaram pra nós aqui um opa bom. Tudo bom, graças a Deus, é o Vanderlei. Como é que você tá, Vanderlei? Obrigado aí pela sua sintonia, pela sua companhia aí. Um ótimo final de semana. Quem será que tá por aqui? Alô, boa tarde.
10: Ai, Jorge, tudo bem? Se der tempo, toca aí remexendo o passado com cordiona e manda pra todo o povão que tá ligado aí na Talento FM.
7: Nossa.
10: Nessa tarde de sabadão, aí, valeu. Meu amigo, meu irmão,
11: alô, galoeiro, tamo nós de pena patrola aí, deixa um abraço pra todo o pessoal que tá ligado na Talento FM nessa tarde de sabadão, hein? Valeu, meu amigo, um grande abraço, um abraço pro sábado, um excelente final de semana pra todo mundo e tudo de bom, Tico.
7: Tico, como é que você tá, meu amigo Tico? Olha, somos nosso amigo Tico aí. Você faz imitações aí, muda de voz aí, né? Chico do céu, que susto! Não tinha visto aí, não tinha ouvido o seu áudio, colocamos direto no ar aqui, né? Rapaz do céu, que susto!
12: Cadê você?
7: Um abração pra você, meu amigo Chico. A gente trabalhou junto aí, um grande parceiraço nosso amigo aí. Um bom final de semana pra você, feliz dia dos pais pra você também, Chico. Tudo de bom aí, tá bom? Um pedaço aí do Tico, quer ver que susto, olha só.
10: Ai, Jorge, tudo bem?
7: Meu Deus do céu, né? 999-1997-52 é o WhatsApp aí da melhor estação de Rio Azul. E é claro, né? A melhor estação não somente de Rio Azul, como de toda a região também. Chegando, modão bom aqui no Festeja. Sammy Rico é o filho da lenda.

0: Camargo e Luciano aqui no Festeja. Irmão da Lua, amigos das estrelas. Também tivemos Zé Neto e Cristiano, Último Adeus e Avião das Nove. E a primeira foi com Sammy Rico, que é o filho da lenda, o filho do Zé Rico. Herói da Velocidade, uma homenagem ao Ayrton Senna. Estação 17:29, fica ligado, já estamos de volta. 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
9: 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E o Festeja embarca junto nessa liderança e vai junto com você até às 18 horas, trazendo aí muita moda boa do seu rádio, trazendo também aí a sua participação, é claro, né?
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9: Olha só, grandiosa festa em Água Quente dos Rosas será agora aí no dia 23 de agosto. Então, às 6 horas Alvorada Festiva, às 10 horas Santa Missa, às 12 horas almoço com suculento churrasco, pão, maionese e saladas também, né? Às 13h30 é início do leilão e às 15 horas é a tarde dançante aí com o grupo Gurizada da Vaneira. Haverá a venda de bebidas alcoólicas, chope e também bebidas em geral, né? Então desde já aí, os padres e também a comunidade agradece a sua participação. Não serão aceitos vendedores ambulantes, nem são de terceiros, né? E haverá segurança no local. Então, dia 23 de agosto, você está aí devidamente convidado à grandiosa festa que acontecerá na comunidade de Água Quente dos Rosas, na Capela Divino Espírito Santo e Nossa Senhora da Salete. 999-1997-52 é o WhatsApp aí pra você participar com a gente. Quem mandou um joinha aí, tá com o radinho ligado, sintonizado, é minha vizinha lá, né? A Roseli Aparecida Baltazar Carpinski, lá de Água Quente dos Rosas também, né? Oi, Roseli, obrigado aí pela sintonia. Bom final de semana pra você, um abraço também pro Paulo e pra Piazada aí também, tá bom? 999-1997-52. Haja coração, olha só que mensagem que tá chegando aqui. Alô, boa tarde.
11: Pai, nem Oi. Todas as palavras do mundo seriam suficientes para expressar o amor e a gratidão que sinto por você.
9: Oi.
11: Obrigada por toda a dedicação, cada sorriso e por estar sempre ao meu lado. Te admiro muito e tenho orgulho de ser sua filha. Feliz Dia dos Pais.
9: Obrigado, minha menina linda. Essa é a Tainá, a que vem aqui com o papai fazer o festeja, né? Obrigado, Tainá, um beijão pra você, obrigado pelas suas palavras. Papai ficou muito feliz aí com a sua participação, tá bom? Um beijão, até daqui a pouco. Essa criançada e balança o coração da gente, né? 999-1997-52 WhatsApp para você participar com a gente. Então, falando do Dia dos Pais, homenagem especial para o Dia dos Papais, que é amanhã. Mais uma vez aí, parabéns para todos os pais. É especial essa próxima música aí. É com todo carinho mesmo e não pode faltar aí no sabadão que antecede o Dia dos Pais. Léo Canhoto e Robertinho, presta atenção na letra dessa música, é muito linda.

0: Ele o Pai com Léo Canhoto e Robertinho. Em especial aí pra todos os papais que estão aí na sintonia do Festeja. Que maravilha, hein? Olha só, a próxima música aí que a gente vai rodar é atendendo aí um pedido, né? Mas é um pedido diferente. Olha só, a próxima música aí é com o grupo Cordiona. O nome dela é Remexendo o Passado, tá? Eu não costumo aí colocar no ar duas vezes o áudio do pedido, né? Pra não ficar maçante e cansante, né? Mas esse áudio, antes de tocar o pedido, é diferente. Tem que colocar no ar aqui pra você ouvir de novo aí. Quem tá pedindo aí a música do Grupo Cordiona, Remexendo o Passado? Fala aí de novo.
1: Ai, Jorge, tudo bem? Se der tempo, toca aí Remexendo o Passado com Cordiona e manda pra todo o povão que tá ligado aí na Talento FM nessa tarde de sabadão, aí. Valeu. Meu amigo, meu irmão. Alô, galo, velho. Tamo nós de pé na patrola aí, deixa um abraço pra todo o pessoal que tá ligado na Talento FM nessa tarde de sabadão, hein? Valeu, meu amigo. Um grande abraço, abençoado sábado, excelente final de semana pra todo mundo e
0: Chico do Taquari. Chegando aí a sua música Grupo Cordiona.

0: Rodando Festeja, Sorriso Lindo, Italagaço, Cabelão Preto. Também tivemos Leandro e Leonardo atendendo a indicação, é por você que canto. Grupo Cordiona também atendendo a indicação do nosso amigo Tico, Remexendo o Passado. A primeira foi especial aí para todos os papais. Meu Velho Pai com o Léo Canhoto e Robertinho. Esse é o Festeja aí, no clima de fim de semana.
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5: Festeja, só roda sucesso aí no seu rádio. Na melhor estação, Talento FM, a rádio que é liderança na audiência. Olha só, a grandiosa festa da Água Quente dos Rosas, lá na Capela Divina e Espírito Santo e também Nossa Senhora da Salete, será agora aí no dia 23 de agosto. Então você está aí devidamente convidado. Às 6 horas, Alvorada Festiva, às 10 horas, Santa Missa, às 12 horas, almoço com suculento churrasco, pão, maionese e saladas. Às 13h30, início do leilão, e às 15 horas, tarde dançante. Então haverá a venda aí de bebidas alcoólicas, chope e também bebidas em geral. Então, desde já, a diretoria, os padres e a comunidade agradecem a sua participação, tá joia? Então não serão aceitos vendedores ambulantes nem som de terceiros e haverá segurança no local. Então você que tá aí na sintonia, marca aí já agenda aí dia 23 de agosto, agora então, daqui uns dias, né? Grandiosa festa lá em Água Quente dos Rosas, na Capela Divino Espírito Santo em Nossa Senhora da Salete.
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5: 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Tem áudio por aqui ainda. Quem será que tá por aqui? Alô, boa tarde.
6: Eu, boa tarde, como é que tá? Tudo bem?
5: Boa tarde, tudo
6: parabéns
5: bem.
6: Pra você, pela passagem do dia dos pais, que Deus te abençoe com muita saúde.
5: Amém, obrigado.
6: Muita paz, que você continue essa pessoa maravilhosa e querida que você é.
5: Obrigado.
6: Também quero pedir a música Mais Que Pai e Filho, com Rick Rene, pro meu esposo Casimiro Xescos, pela passagem do dia dos pais, o meu filho Antônio Carlos, também o José Nathaniel, pro Gerro Sérgio Cararo e também o Jaciel Chimales, que Deus abençoe eles para a passagem do dia dos pais. Muita saúde, muita paz para todos os pais. Um abraço para vocês.
5: Um abraço para dona Terezinha, nossa amiga aí de coração também, né? Dona Terezinha, obrigado aí pelas suas palavras, obrigado pelo seu carinho conosco aí também. A gente fica muito feliz aí com a sua participação. Um abraço especial aí pro seu Casimiro. Feliz Dia dos Pais pro senhor aí. Parabéns também, né? Parabéns para todos os papais da família. Ela citou o nome aí. Não vou citar o nome de todos aí, senão a gente acaba esquecendo, né? Mas parabéns para todos eles também, né? Um abração especial, dona Terezinha. Fiquei feliz, feliz com a sua participação aí, tá joia? Um abraço especial aí a todos os papais da comunidade de Invernada, tá joia? Já são 17h57. Não dá tempo de mais nada. Obrigado. Obrigado pelo carinho da sua sintonia, pelo carinho da sua companhia. Eu volto, é claro, né? No próximo sábado, a partir aí das 16 horas, pra fazer companhia com você. E claro que eu quero deixar aí um abraço especial, especial mesmo aí, de coração, a todos os papais de Rio Azul e de toda a região, a todos os papais que estão aí na sintonia, parabéns, feliz dia dos pais, aproveitem bem o dia de amanhã, que é um dia especial para vocês. E para você que tem o seu papai ainda, né? Não deixa de mandar uma mensagem para ele, não deixe de ir até ele, dar aquele abraço, ficar junto com ele, né? E para você que não tem o seu papai, como eu não tenho mais, né? Aquela oração, aquela boa lembrança, né? Faz parte, né? Obrigado pelo carinho da sintonia. Ótima e abençoada noite de sabadão para todos vocês. Um abençoado domingão e uma abençoada semana que se inicia aí a partir de amanhã. Um grande abraço, fiquem todos com Deus. Eu vou deixando as últimas de hoje aí. Portal Gaúcho, de pai para filho. E também Henrique Renner, se der tempo, roda para vocês aí, tá joia? Grande abraço.

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0: de casa. Estamos chegando. Grande abraço, boa noite para você, ouvinte. A Rádio Talento FM, estamos se atracando aqui, meu compadre. Vai a partir de agora o melhor da música gaúcha. Na sua, na nossa Rádio Talento FM 97,9 é o prefixo certo do seu rádio. Com chuva e tudo. Quer dizer, choveu, parou, choveu, saiu o sol e agora preteou de novo. Mas enfim, moçada, um programa pra lá de especial, porque amanhã é dia dos pais, então eu me incluo aí nessa festança. A partir de agora você é o nosso convidado a participar e deixar seu recadinho aqui junto com a gente, meu compadre, velho.
1: Eu saio pra um fandango.
0: É, desse jeito, fandango é aqui na Rádio Talento FM. Amanhã é dia dos pais e o pessoal já se manifestou, Marcão, não tem nada pra sortear, então sorteia. 30 pila aí de produtos de limpeza da Gasparella, loja aqui ao lado, tive hoje visitando o povo ali e aquilo tá saindo. Aquilo tá sendo produto de qualidade, vendendo barato por demais da conta, né? Tu vem com pouco dinheiro, dona de casa, e sai com uns galão aí, tupido de produto, né? É, bagual, bagual e meio, né, meu compadre? Então, a partir de agora, participe junto com a gente, para quem queira, através do 9919-9752. É o nosso programa Raízes. Daqui a pouquinho, destaque aí para as empresas que apoiam esse programa há muitos anos, né? Graças a eles que estamos ao vivo aí, já esbarrando os 14 anos. Barbaridade. Então, 30 pila de produto de limpeza, uma tábua de cortar carne lá da família Zagansky, um abraço pros irmãos. Ela, Claudemir, como é que tá aí, vivente? Tive visitando essa gurizada essa semana lá, né? Aquela visita de praxe, né? De praxe, que é tudo mês, né? Um abraço pro Claudinei e Denilson, rapaziada, gente boa lá. Marcão, sorteio uma tábua de cortar carne. Daí conversando e proseando hoje também com o compadre Luiz, a comadre Giza, pessoal lá do Recanto do Recanto dos Compadres, né? Ali na Palmeirinha, Marcão, tu sorteia lá uma caixa de cerveja Polar, olha só. Polar, você já sabe, pra quem conhece, é a cerveja raiz do Rio Grande do Sul, né? Pense, é de latão, meu compadre. É de latão. Então temos aí uma caixa de cerveja Polar lá do Recanto dos Compadres, lá na Palmeirinha, o pessoal que está aí jogando uma sinuca, tá lá também numa carteada, tomando aquela gelada, aonde você encontra aquele vinho especial de primeira, né? Hoje vai torar a noite, né? Então temos três prêmios aí para você participar. Deixa o nome do papai. Hoje o programa é do papai. Tá bueno? Tenho dito? Vamos se atracando? Até 21 horas nesse tranco, meu compadre, véio. Vem junto com o Marcão.

0: 18h19.
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2: Você tá na melhor Rádio Talento FM, é o prefixo certo do seu rádio. Obrigado você pelo carinho, tamo aí hoje sorteando aí para os papais, deixa o nome do papai aí, né? Ó, Marcão, quero participar, põe o nome do papai, beleza? 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E temos também aí uma caixa de cerveja polar direto do Rio Grande do Sul para o papai ganhador. 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Vem junto com a gente até as 20 horas, deixa seu nome do papai, tá bom? Beleza? 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Valendo uma tábua de cortar carne pro papai, lá da Marcenaria Zaganski. 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E também temos os R$30 aí de produtos de limpeza. Então deixa seu nome, nome do papai aí pra concorrer, tá bom? Beleza? Então vamos que vamos. Vou atender o povão. Bolas de mensagem.
3: Oi, Marcão.
2: Opa.
3: Tudo bom?
2: Bom.
3: Põe meu nome no sorteio.
2: Sim.
3: E toque uma música aí dos Monarcas, hein?
2: Monarcas?
3: Próximo domingo aí, dia 16, então.
2: Opa, estão lá no Morumbi.
3: Estão aí os Monarcas aí na distância aí do Morumbi dos Elias.
2: É.
3: Beleza.
2: Verdade, meu compadre. Morumbi dos Elias. É, um abraço lá, meu amigo Ademir, a comadre Janete, pessoal lá da Convivências Camargo e também do Orquidário São Pio. 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Mas aí é diferenciada a coisa, né, meu compadre? Hora certa é 18 e não dá pra ficar muito demoroso aqui, meu compadre, porque o tempo voa. Quem mais aqui? Boa noite. Nome do Agostinho Chuvinski para concorrer o prêmio. Tá concorrendo aí o paizão. Beleza, meu compadre. Quem mais aqui? Boa noite, Marcão. Toca aí Paulinho Mussili pra esposa Selma, filha de Ziane, com também Isabel, é isso? Põe o meu nome no sorteio, assina Claudinei dos Santos Brito. Alô, Claudinei, pessoal aí, tá curtindo o programa aí e tomando aquela caipira. Aí é diferenciada a coisa, né? Boa tarde, Marcão. Coloca o nome do meu pai aí, o Antônio Ferreira de Lima, né? Participar aí do sorteio. É, assina Maria Helena Ferreira de Lima, Rio Azul dos Soares. Um abraço forte pra vocês aí. Colocando o nome do pai, tá louco de bom, viu? Oi, rode uma música aí, O Vento com os Monarcas, né? Para o meu pai Claudinei dos Santos, né? Brito, de novo, tem mais duas mensagens mesmo. Quem mais aqui? Vamos lá. Balanço do Bugio, queremos participar do sorteio também. Josmar Alfredo Budziak, é isso? Lá do Rio Vinagre, um abraço pessoal de Rio Vinagre. Quem mais tá ligado com a gente aqui? Coloca o esposo, coloca o nome do esposo aí no sorteio, Sidney Principal, isso mesmo, coloca o nome ali, tá, fechou o caixote. Quem mais aqui? É, José Nilceu dos Santos, coloca no sorteio. A Elizabeth também ligando pra gente, né? Obrigado. Gerson Principal, pro meu avô Sebastião Principal, tá certo? A pedido aí do Neto. Maravilha, meu compadre. Quem mais aqui? Coloca aí o nome. Pessoal aí, toca a música aí, batendo água. Pessoal que tá ligado lá em Rio Azul. Então tá bom, não tem nome, mas tá aí dado o recado. Quem mais? Marcão, coloca aí, eu sou o pai, mereço ganhar os prêmios. Antônio Alves de Oliveira do Centro, é isso? Tá certo, todo mundo merece, com certeza. Vamos que vamos, mais mensagem chegando, vamos lá.
4: Boa noite, Marcão, tudo bom, tudo tranquilo?
2: Bom.
4: Coloca o meu nome pro sorteio.
2: Antônio, fala aí, Antônio.
4: Antônio Ferreira Lima, Rosa dos Soares.
2: Valeu, meu compadre, tá concorrendo, beleza? Juarez Mazur, de Serra Azul. Alô, Juarez, um abraço pessoal de Serra Azul. Coloca o nome do pai, Celso Knopke, do sorteio. Rode a música Floriando a Cordiona. Tamo na escuta, Edenilson e a Clara Knopke. Obrigado, família Knopke. Adriano Stodoni, do filho Alexandre Stodoni, pessoal lá de Butiazal, um abraço. Quem mais aqui? Coloca o nome do pai aí no sorteio, José Mazur, do filho Juarez. Coloca uma vez só a mensagem, gente, senão atrasa tudo o nosso embalo aqui. Tá bom?
5: Boa noite, tudo bem? Aqui tudo, já, de Dias do Rio Azul de Cima.
2: Fala, meu companheiro.
5: Põe o meu nome no sorteio.
2: Sim.
5: Consigo rodar a música Chucro de Beers com o cantor.
2: Hã? Cantor? E foi-se embora. Gente, vamos de marca de fundamento?

Mas aí é diferenciada a coisa, né? Aí os Valdir e Carlos Magrão, final de baile também, Erlon Péricles e Ofício de Peão. Boa noite, seja bem-vindo. 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Simbora! Pessoal tá participando, hein? Pessoal tá participando, pessoal quer prêmio aí pros papais, né? É, coisa boa, né? Uma caixinha de cerveja polar lá do pessoal lá do Recanto dos Compadres, lá na Palmeirinha. Também uma tábua de cortar carne, pessoal do Zaganski e os 30 pila aí de produtos de limpeza da Gasparello, aqui do ladinho da rádio. Marcos Makoski tá aí curtindo o programa, fala meu xará, um abraço pra ti, meu compadre. Tem mais aqui, coloca o nome do meu pai aí, é o Ricardo de Souza, assina a Edicleia lá, pessoal de Porto Soares, beleza, bem assim que eu gosto. É, quero participar do sorteio do programa, da estância para venda, é marca? Boa, boa marca de fundamento. Coloca aí no sorteio o Abel Jasco, é isso? Desculpa se errei o sobrenome. Tá bueno? Coloca no sorteio o Alexandre Prestupa, é a Célia Prestupa, pessoal lá de Butiazal, um abração pessoal de Butiazal, hein? Marcão, tamo aí na escuta, coloca no sorteio o Eliseu Miranda, pessoal do Taquari, sempre na audiência do programa. Alô, pessoal do Taquari, alô, família Miranda, um abraço do Marcão. Quem mais? Coloca o nome do paizão aí, o Luiz Edilson Bonas, do seu filho Dudu, do Pinhalzinho, valeu Dudu, um abraço. Quem mais? O Ari Knaut, quero participar do sorteio, tá concorrendo aí, meu compadre. Hoje é o programa especial pro Dia dos Pais. Jerônimo Patki, pessoal também lá do Pinhalzinho, tá coringando o Marcão aqui na melhor Rádio Talento FM. Nome do meu pai aí, Marcão, coloca ele aí, Juarez Mazur, né? De novo, Juarez, o João Pedro Mazur, família Mazur, um abraço. Coloca o nome aí do Vanir Kowalski no sorteio, da filha Brenda, pessoal do Pinhalzinho. Marcão. Saudando Nossa Senhora Baitaca, oferecimento do Mailson,
Soares, de Água Quente dos Rosas. Um abraço, pessoal de Água Quente dos Rosas. O Alexandro Rembem, é isso? Um abraço, Alexandro, um abraço pra ti. Boa noite. Coloque o nome do Antônio Vitor Zipiela no sorteio. Tô te ouvindo. Alô, Beião, como é que tá aí, Zangão? 100%? Chegou de Irati agora há pouco? Que maravilha. Vai buscar produto lá pra loja aí, né? Bom demais. O Geraldo Bassuma, coloca no sorteio, Marcão. É o Gael Henrique Bassuma. Estão aí curtindo. Abraço pra todos os papais aí curtindo pro nosso programa. Quem mais aí chegando? Vamos que vamos. Pedindo música com Jairo Lambari, é isso? Aqui é o Rodrigo Kulix de Porto Soares. Gente, que maravilha. Um abraço, meu amigo Rudimar. Pessoal lá de Irati, nas margens da 153, tá aí curtindo o programa do Marcão. Isso é coisa boa, não por demais da conta. Um abraço, meu amigo Neizinho, mecânico, grande Neizinho, diz ele, Marcão. Manda um abraço para todos os papais que estão em sintonia e principalmente para os papais mecânicos, né? Grande Neizinho, você é parceiro, você é gente boa, não por demais da conta. Um abraço lá pro paizão Rudimar, né? Tá aí curtindo o programa. É, eu ia tocar essa música aqui para relembrar aí, né? O grande compositor. E também, né, foi cantar lá no andar de cima, né? Que é o Bagre Fagundes, da família Fagundes, né? Barbaridade. E ele escreveu uma letra que é diferenciada, né? Deixou um legado muito bom também. Grande compositor, onde tem a família toda, né? Família Fagundes, neto, se não me fale mal, o Cristiano, né? Rapaziada aí que seguiu também aí o legado do paizão, né? Que deixou aí e foi morar na estância de cima, né? Mas deixou essa marca aqui que é diferenciada, que tá na boca do povo, né? O pessoal que aprecia uma marca diferenciada, de fundamento, tá aí, né? Essa letra aí, que é do saudoso Bagre Fagundes, só que é na voz do grupo Os Serranos. Essa aí, quem não conhece, né? Essa aí eu me lembro quando era guri, no discão preto. É, compadre Sidão.

0: Que blocão esse, hein? Diferenciado, né? É pro pessoal lá do banco da frente, né? Volmir Martins e o Chucro de Berço, né? Também João Luiz Correia, entre Gaitaço e Vaneira. E a primeira aí com os Serranos, né? Essa música que é referência aí no sul do Brasil, né? Até foi em rede nacional aí o ocorrido, né? Do falecimento do Bagre Fagundes, né? Família Fagundes, quem que não conhece? Aí o pessoal que aprecia um programa gaúcho, uma música gaúcha, sabe do que estou falando, né? Até foi em rede nacional aí, vi o falecimento dessa grande figura aí, né? Do Rio Grande do Sul, que é o Bagre Fagundes, da família Fagundes, né? E ele é um compositor de mão cheia, e é onde é referenciada essa música aí que ele escreveu, né? Canto Alegretense, só que foi na voz dos Serranos, mas... Diga-se passagem, é mais um legado de um grande tradicionalista, de um grande compositor, de um grande cantor da família Fagundes, que também que nos deixa, né? Tá certo? É só fera lá no céu, hein? Imagina o gaitaço entreveiro que tá lá pra cima. Ui, coisa buena. E nós somos felizes da vida porque a gente faz um programa gaúcho e a gente tem coisa pra tocar, né? As barbaridades. Coisa buena, né? Se desse pra amanhecer aqui com uma música gaúcha, nós amanhecia, mas é o que o corpo não aguenta, nem a garganta, né, meu irmão? Mas é coisa boa. 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Auto Peças e Auto Center Carneiro. 5 minutinhos nos separam das 19 horas, a gente vai apurando o petiço aqui, muita participação, por gentileza, manda o nome do papai e uma mensagem só, que olha, não 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Um abração lá pro seus pais, né? Lá em Rio Azul de Cima, que nos ouve, meu xará o Marcos, família Domingues e a dona Laura, são os papais aí do Marcelinho. 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Ali tem qualidade, ali tem confiança. 3 minutinhos para as 19 horas, no oferecimento do especial da Sul Brasil Tabacos. 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Meu Jesus amado, Vila Bela Vista, onde isso? É o Anderson Machomes que tá aí curtindo o Marcão também, né? Maravilha, maravilha, maravilha. Ô, Marcão, toca a marca pra nós e dos Monarques, para meu pai Vitor César Vildzik, é isso? Felipe e Heloísa, um abraço, povão. Coloca o nome do marido, João Antônio França, no sorteio. Tá colocado. Adnir Oliveira Alves, lá do Faxinal São Pedro. Fala, povão. São Pedro, curtindo o Marcão.
1: Boa noite, Marcão.
0: Opa!
1: Eu, Lúcio Colinete, do Alvarez do Sar, coloca o meu nome no sorteio.
0: Tá concorrendo, meu compadre, tá concorrendo. Gente, é domingo que vem, dia 15. É dia 15, né? 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E eles novamente retornam lá no Marumbi dos Elias. E coisa boa, só não vai quem não quer.

Barbaridade, uma regravação aí do grupo Tia Chaleira, essa música aí que é diferenciada, né? Intitulada Destinos. Também você ouviu aí o grupo Fogo de Chão no Rastro da Gadaria e a presença também aí com o grupo Os Monarcas Alma de Campo. O grupo Os Monarcas, repito para vocês, minha gente, estará novamente retornando depois de muitos anos lá na localidade do Marumbi dos Elias, uma das maiores festas da nossa região, né? 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Barbaridade. Estarão presentes nessa grande festa. Um abraço, povão lá de Marumbi, dos Elias, né? Aqui tem Marumbi de tudo quanto é lado. Né? Às vezes errei uma localidade, mas é Marumbi dos Elias. E os Monarcas estará novamente para abrilhantar e encerrar essa grande festa, né? Churrasco dispensa comentário, né? Ali é coisa boa por demais. É um palmo e meio acima da média. 19:10 e o relógio voa, não dá tempo de nada, né? 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Sem preguiça. 19:11. 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Ah, já é coisa boa. Abraço pra comadre Cirlei, né? A Cirlei diz que sempre escuta o Marcão. Marcão, sempre tô lá na mãe, lá curtindo. O nome da mamãe do tchatch da é Tereza, se não me fala, memória isso, me perdoe se eu errei. Mas um abraço lá pra mamãe da Cirlei também, do nosso amigo tchatch. Radinho ligado no Marcão. 19:13, vamos se acarcando, meu compadre, velho. Valendo uma tábua de cortar carne para um churrasquinho pro papai, lá da Marcenaria Zaganski. 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Nem vou falar o nome dele, senão ele fica meio aborrecido. Um abraço pessoal lá na Palmeirinha, tamo com o radinho grudado no Marcão. Marcão, tudo beleza? Boa noite. Manda uma música pro pai Nereu Gonçalves, né? Que manda aí a música, Cancioneiro das Coxilhas, uma marca de fundamento, né? Das suas filhas, a Patrícia e Simone Letícia. Um abraço aí pra vocês aí, família Gonçalves. Alô, Nereu, um abraço.
A música envelhecer não é fácil, é isso? De Tio Pelo. Está te escutando? É Tio Leilo? Ah, o Tio Leilo. Alô, Tio Leilo, como é que... Mas olha, o Tio Leilo faz uns 500 anos que não vejo. Pessoal lá de Faxinal, São Pedro, um grande abraço pra vocês. Já falamos do Tio Leilo, já lembramos lá do... O Nego? O Rafinha, comadre Janete? Ei, pessoal, povo, gente buena. Conheço aí, ó, pessoal lá de Faxinal, São Pedro. Quem mais aqui, Marcos? É o... Diz ele, vamos virar sapo, Sérgio Campos. Alô, Sérgio, pois é, rapaz. E a estatística para a chuva amanhã não é das boas, né? Diz que vai cair água amanhã, né? Tomara que vire o vento, como diz o ditado, né? É, mas é, infelizmente aí, umas previsões aí que nos assustam, né? Mas é Deus na frente sempre, né? Infelizmente nossos amigos lá do Rio Grande do Sul estão passando também por um marasmo que é brincadeira, né? E amanhã a tendência é de muita chuva aí na nossa região, né? Torçamos que vire o vento e vá pra longe, né? Vá pro mar, que não vá a lugar nenhum, que vá pro mar, né? Tá certo, gente boa? Mas vamos que vamos, segue o baile. É, o Atílio Pisani, é, nós somos fã, água quente dos domingos, é isso? Um abraço, Atílio, família Pisani, é isso? Um abração para vocês e meus queridos, obrigado pelo carinho, obrigado pela audiência. Quem mais aqui, Marcão? Meu pai, coloca no sorteio o seu Antônio Clamba. Valeu, seu Antônio, tá concorrendo aí os brindes. Quem mais aqui? A Maria Daniele Makoski, Michele Jackson, Marumbidos e Ribeiros, Pedro Daniel e o papai Makoski, é isso? Um abraço, obrigado pelo carinho, família Makoski. Quem mais aqui chegando? Vamos que vamos. O pai Adão Rogério da Vila Girardi, coloca aí, é, obrigado, é o Bruno Eduardo, valeu Bruno. Quem mais aqui? É, Leonásio Mikoski, pessoal lá de Rio Vinagre, estão sintonizados com a gente também. José Martins está participando aí, concorrendo aos brindes, obrigado pelo carinho. Pai Silvano Sedoski, quero participar aí, tá participando. Quem mais chegando aqui, vamos lá, rapidinho. É o pai Christian, é Valentim, coloca no sorteio, é o Christopher Valentim, família Valentim, um forte abraço para vocês, obrigado, obrigado, obrigado pelo carinho, muita gente participando. 19 e 17.

0: sabia diferenciar a coisa, né? Aí que eu me refiro. Tá em presença do Jorge Guedes e família, Bagual de Corredor. Também o grupo Minuano, Assovio Baileiro. A primeira com os tiranos, o Cancioneiro das Coxilhas. Mas, pá! 19h27, seguindo em frente, moçada, não esquece, estamos aqui no oferecimento do especial da Veterinária Agrícola Girardi. 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Que coisa de louco. Participação maciça. Isso é bom demais. 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Alô, Claudinei. Alô, Edenilson. Um abração pra vocês, hein? Marumbi dos Elias, domingo que vem, os Monarcas, no oferecimento do especial aí da Conveniências Camargo, Oeto, o pessoal vai estar presente com o Chopp Colônia. e também com o apoio do Orquidário São Pio, paraíso das orquídeas, vários modelos, lindo, lindo local para você ir presentear quem você gosta. Lá da Comadre Janete, né? Ele é comadre. Estão lá curtindo o Marcão, que coisa boa. Então é domingo que vem. E a presença da gurizada, né? Dos monarcas, né? Estarão retornando depois de muitos anos, né? Eu me lembro aquela vez que com os monarcas teve por lá, eu estive lá, né? Vamos fazer tudo para nós estar presente também no próximo domingo. Um abraço pra família Kalinowski. Alô, Ana Paula, como é que tá? Como é que tá, meu amigo Serginho? Hoje tava passeando com a princesinha, né? Toda ela de caipirinha, linda, né? A filha aí do casal. Um abraço, família Kalinowski, obrigado pelo carinho. Alô, Emerson. Emerson tá meio sumidão? Pode dizer, de vez em quando te escuto, Marcão. Um abraço. Ai, ai, meu pai José Marcão, mande pra ele, coloca o nome dele, feliz dia dos pais, a Luciana S. de Lima, pessoal da Vila Nova, alô povão da Vila Nova, um abraço. Pedro Kochimansky, Matheus Kochimansky, pessoal aí que tá curtindo nosso programa lá em Serra Azul, né? Abração. Também Marcão, coloca o nome dele aí, o Inácio, é a Lídia Bubniak, pessoal do Rio Vinagre. Ah, deixa eu ver aqui quem mais, a dona Leonice, é isso? A Inês Oliveira, pessoal de Faxinal dos Paulas, um abração pessoal lá de Faxinal. É, muita gente participando aí, que maravilha, bom demais. Jonathan Ferreira, pessoal de Rio Azul de Cima, tá aí ligado com a gente também. É, o Luiz Carlos Lujinski, pessoal da Vila Cristo Rei, aquele abraço, Cristo Rei, estão lá curtindo o Marcão. Temos um áudio aqui para conferir, vamos lá?
1: Te coloca o nome do meu pai, do sorteio, Jorge Goreski.
0: Alô, Piazinho, um abraço, o paizão tá aí marcando presença aí também no nosso programa, aí, tá bom? Beleza, obrigado o pessoal que tá ligado com a gente aí, família Goreski, aquele abraço. Muito bem, vamos trazendo música da boa? Só se for agora, né? Ai, barbaridade. Dele que dele. Vamos trazendo aí uma marca de fundamento, né? Um bujuzão. Vai matar a saudade no programa.

0: Aí eles de novo, né? Os monarcas que estarão presentes aí para fechar com chave de ouro a grande festa no Marumbi dos Elias. E o bugio do Fole Solto. Coisa buena. 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O guri é penteada na marca.
1: Esta é para ti, meu velho.
0: Para todos os papais, feliz dia dos pais. Linda canção. Alô, meu amigo Marcos Bobak, lá na capital, tá tomando, fazendo um gargarejo.

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1: Fumo, fumo. 19 horas e 47 minutos.
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0: Loucura, loucura, loucura. São 19 horas mais 49 minutos. Vamos seguindo em frente aqui com o nosso programa, no oferecimento aí da Ivaninsky Construtora. 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
0: 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E o relógio voa. 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Quem mais tá ligado com a gente aqui? Deixa eu ver aqui. Marcão, toca uma música aí, de pai para filho. Clemente para meu pai, Clemente Patic. É isso? Felicidades, coloca o nome dele aí, da filha, a Marcele. Valeu, Marcele. Um abraço pessoal aí, curtindo nossa programação. Daqui a pouquinho tá saindo. Tem mais música de pai aí, tá bom? Beleza? Meu amigo Gil. Quem vem lá? Lá vem quem? Estamos na casa do Matheus Kendjanski, é isso? Alô, Matheus! Alô, meu amigo Gil! Pessoal todo aí, coringando, tomando uns trago e curtindo o nosso programa aqui. Meu amigo Reginaldo Prestupa, como é que tu tá aí, galo velho? 100%? Mas aí que eu me refiro. Só gente boa curtindo o programa, né? E falando em pai, o programa hoje é dedicado aos papais, né? Marcão, manda aí, coloca o nome do pai, o Carlos Valentim, é a filha Luana. Valeu, Lu, abraço aí pro paizão também, né? Manda um abraço pro meu pai aí, Marcão, o João Bassuma, da filha Jocélia, que maravilha. Quem mais aqui? Coloca o nome do meu pai aí no sorteio, é o Mauro de Freitas, tá aí colocado, viu? Obrigado. Quem mais aqui? A música pro meu pai que me ensinou a ser homem de verdade, coloca o nome dele aí no sorteio, Jorberto Ferreira de Rio Azul de Cima. Aí que eu me refiro, meu compadre, velho, pra todos os papais.

0: 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Um abraço lá pro Paulinho. E aí, lá, Paulinho, velho. 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Gente do céu, como a hora passa, que loucura, que loucura, que loucura. E a gente vai se acarcando aí. Um tranco bem diferenciado, né? Vamos aqui dar mais um alô pro pessoal. É, quem mais aqui? Gente do céu, não vai depender de todo mundo aqui. Quem mais? Manda um abraço pro meu pai, o Marcos Domingues, né? Coloca o nome dele aí no sorteio da filha Valéria Domingues. Tá colocado aí, minha comadre, tá bom? Beleza? Quem mais aqui? Arthur Miguel Ferreira de Rio Azul de Cima, tá aí curtindo e tá concorrendo. Um abraço aí para o pessoal, o Jaciel. É Bia Leski, pessoal da Vila Nova, um abraço, povão da Vila Nova. Sandra do Nascimento, Rio Azul de Cima, tá aí curtindo o programa também, um abraço. Márcia Colasso, França, Porto Soares, também sintonizado com a gente, né? Marcão, coloca o nome aí do Arilson Moraes, a Joana Valesco, da Vila Miroto, obrigado. E mais, Carla Emanuele de Campos da Vila Nova, também está participando aí, minha comadre. Quem mais? É Cauã Machovski, da Vila Bela Vista. Um abração, povão de Bela Vista. Quem mais tá curtindo aqui? Barbaridade. Vamos lá, tem um áudio, vamos de marca, de fundamento.
1: Boa noite, Marcão.
0: Oi.
1: Põe o nome do meu pai no sorteio, Rodrigo Cules. Aqui é o Arthur Cules, do Porto Soares.
0: Valeu, Arthurzinho. Um abraço pra ti, meu compadre. Obrigado, Nelson Nievola. O Vanderlei, pessoal lá do Butiazal. Alô, pessoal de Butiazal. Um abraço pra vocês e obrigado pelo carinho de sempre, curtindo o Marcão. Que coisa boa. Mais um áudio.
2: Qual é o nome do Sassé Goleque?
0: Jaciel Goreski, ele falou, né? Nome do papai, que maravilha. Um abraço, até a criançada participando aí. Vamos que vamos, dele que dele, seguindo em frente. E é o programa pra você, papai.

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2: 20 horas e 16 minutos.

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3: É eu mesmo, né? Aí a presença do grupo Os Monarcas, o Vê
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A presença do grupo Cordiona e o Galpão do Moca. Também os Monarcas do Vento para o pessoal lá do Barumbi dos Elias, se programando, se alinhando para a grande festa no próximo domingo, Barumbi. 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São 20:24. Loucura, né? Tempo passa. 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O Montanha é pai também. O Tchete, pai também. 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Um abraço lá pro paizão também, o Sandro Girardi também. É vovô o Sandro, né? Entupido de alegria. 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É deste jeito, meu compadre, né? Vamos que vamos, se atracando. Quem mais tá chegando aqui? Manda um abraço pro meu pai aí, o Silvano Sedoski, né? Da filha Emanuele e Beatriz Sedoski, família Sedoski, um abraço pra vocês. Marcão, toca a música, pai, te amo. Coloca no sorteio aí, Kelvin. Kevin, Gabriel, de Rio Azul de Cima, um abraço, Kevin. Quem mais tá chegando aqui? Coloca o nome aí do Daniel Patzik, é isso? O nome do meu pai, Luiz Bornos, é isso? Tá colocado, meu compadre, beleza? Quem mais aqui tá chegando? Pai Jaciel Goreski, a pedido da filha Josiane, tá concorrendo aí. Reginaldo Prestupa, Faxinal dos Paulas, como é que tá aí, meu compadre? Tudo beleza, 100%. Amanda aí para todos os pais, especial para o meu pai, Adão da Silva, né? E para você, Marcão, coloca aí o nome do Adão, tá? Silva. Grande abraço, abençoado domingo para você, família, Joana da Silva, da Vila. Ela tá curtindo o Marcão. João Miguel da Silva, da Vila Diva. Alô, pessoal da Vila Diva, um abraço. Davi Elpa. Coloca no sorteio aí, Marcão. É o pessoal do Marumbi dos Elias. Ei, lá Marumbi, semana que vem tem grande festa. É o Mário e também o João. Assina Emily Patiuque, é isso? Um abraço, família toda aí, obrigado pelo carinho. Marcão, um abraço pro Nelsinho, lá de São João do Triunfo. Mano, uma bem buena pra nós aí, pra todos os pais. Toca uma do Gildo de Freitas, Saudades da Minha Terra, Isaías Diferenciada. Alô, Nelson, um abraço pra ti, meu compadre. Também aí coloca o nome do meu pai, o Lourival. O Laércio de Oliveira, é isso? Um abraço. Marcão, coloca no sorteio o Daniel Groshevski de Água Quente dos Meiras, tá aí curtindo o programa. Valeu, gurizada. Pessoal lá do Residencial Bela Vista, Andréa Matias, coloca o nome do esposo aí, o Anderson Machovski, tá colocado aí, minha comadre. Quem mais? Vamos lá. João Josefa Silveira, pessoal do Rio Vinagre, é isso? Josefa, um abraço, pessoal do Rio Vinagre. Pessoal da Vila Girardi, João França.
também. Daqui a pouquinho temos sorteio, porque o relógio voou, viu, minha gente? É desse jeito. Daqui a pouquinho tem uma tábua de cortar carne, temos uma caixa de cerveja, é polar, direto do Rio Grande, lá do compadre Luiz da Giza, pessoal do Recanto dos Compadres, na Palmeirinha. Taquari dos Ribeiros, a Nelly Ferreira, tá concorrendo aí. Tem mais aqui a família Uman, Darcy, aquele abraço, Natália, Maria, a todo mundo, coringando nosso programa lá em Faxinal dos Paulas, é isso? Bom também. Quem mais tá chegando? O Isidio Lojins, que é isso? A Eliseu tá aí curtindo, Oscar Miranda, como é que tá, Oscarzão? Um abraço pra ti, meu compadre, tudo de bom, tá concorrendo. A Dilso Budinski, é isso? Fala, Dilson, um abraço pra ti, meu compadre velho. E mais o Luiz Carlos Antônio, e assim vai, é muita gente. Que coisa buena. Mais uma vez, chegando uma homenagem dele, saudoso, querido Teixeirinha.

loucura, gente do céu. É povo ligando, é povo participando. Isso é bom, maciça a participação do povo. Pena que a gente está aí quase no término do nosso programa. Mas de coração, viu, gente? Obrigado pelo carinho. É. E amanhã é dia dos pais. Abraça seu pai, beijo seu pai. Você não tem teu pai já está lá no andar de cima, assim como o meu. Mas lembre com carinho, né? Aquela saudade imensa, né? Agradecendo a ele que deu aquele ensinamento, né? Deu aquela proteção a você até quando pôde, tá certo? É, um dia a gente também se vai e temos que lembrar dos bons momentos vividos com o nosso pai, tá certo? Que Deus abençoe a todos os papais, né? Pai, esse dia tão especial aí, né? Quero expressar aí todo o meu amor e gratidão por você. Você é mais do que um pai para mim. É um exemplo de força, sabedoria, amor incondicional. Os momentos que compartilhamos são tesouros que guardarei para sempre em meu coração. Obrigado, obrigado por seu apoio inabalável, por sempre estar ao meu lado, nos bons e nos maus momentos. Você é meu herói. E hoje é o dia, é o seu dia de brilhar. Para todos os papais, nosso abraço carinhoso, né? Que Deus abençoe todos. E a gente vai seguindo essa nossa homenagem a você, papai.

rapaz do céu, já são 20h47. Vamos finalizando a nossa participação de hoje, especial de primeira, né? Agradecendo sempre a maciça audiência do nosso programa. Ah, 14 anos no ar, hein? É, meu compadre. Falar em compadre, mandar um abraço pro tio Ico. Mas ah, tio Ico, velho, aí é diferenciado, segurinho. Tá lá no bolicho, tá lá no recanto dos compadres, lá na Palmeirinha. O pessoal sempre curtindo o nosso programa. Obrigado pelo carinho de sempre. Obrigado pela participação. Tá certo, meu compadre? Agradecer o compadre Luiz, lá, compadre Giza. Fizemos o sorteio, caixa polar. Lá do pessoal lá, do bolicho, lá da Palmeirinha. Vai parar, deixa eu ver aqui. É... rapaz do céu, vai para lá Bela Vista, é isso? Deixa eu ver aqui, com certeza vai dar lá, né? Andréia Matias, do Residencial Bela Vista, com certeza vai presentear o marido, o papai, né? Tá ali a caixa de cerveja, buscar lá no bolicho, lá na Palmeirinha, tá vendo? Já passamos aí o recadinho pro compadre Luiz, já tá com o nome lá, tá certo? Também a tábua de cor pra churrasco, lá da Marcenaria Zagans, com um abraço pros papais lá, Claudinei, Nilson, um abraço, gurizada, gente buena, os irmãos aí da Marcenaria Zagans, com uma tábua pra churrasco. Vai pra quem? Deixa eu ver aqui, boa noite, Marcão. É, vai para Darcy Cozer, é isso? Tá? Já tá o seu nome também lá, é só entrar em contato com o pessoal, é só conversar com o pessoal lá na Marcenaria Zagans, que semana que vem, tá bueno? Tenho dito, vou ir-se embora. E os 30 pila aí de produtos de limpeza aqui da Gasparello, a loja parceira da dona de casa. Vai lá para Água Quente dos Meiras, lá para Daniel Grushevski, tá certo? Então vem buscar aí para a patroa, para a mamãe aí, quem ganhou, tá certo? Agradecer o Tadeu, o Adeão, agradecer a família Zaganski, parabéns aí os papais lá da família, Emers. O compadre Luiz, aquele abraço, pessoal lá do Bulicho, na Palmeirinha, sempre com o radinho ligado. Obrigado vocês aí pelo carinho, obrigado vocês aí pela participação, pela companhia de sempre aqui no Sabadão da Rádio Talento FM. Estamos puxando a carroça, estamos indo embora, bolhando a perna. Amanhã estaremos reunidos em comando. Família toda reunida. Espero que vocês tenham um santo domingo, na paz de Deus, proteção. Para você que não tem o pai. Pense com carinho, com certeza ele está olhando lá de cima, cuidando de você, assim como cuidou em vida, tá certo? Abraço o mano mais velho, eu vou abraçar o compadre Sidão amanhã. E segue o baile, como a gente fala, né, meu compadre? Tá certo? Obrigado pelo carinho, obrigado pela audiência. Fica aí, ó, agradecendo o nosso patrão celestial, fechando com chave de ouro. Depois tem Mano Lima, uma poesia com Mano Lima, pai. E depois encerramos com Vilso Paim, a música Um Pito. Homenagem para todos os papais. Um grande abraço e até sábado que vem.

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Aprendi a ser humilde para não ser humilhado. Ser amigo dos amigos, respeitado para ser respeitado. Me ensinou a ter coragem para dominar meus próprios impulsos. 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E esses por si já são derrotados. Não te preocupa com o que pensam de ti, mas e sim com tua consciência. O homem é o que é, e não aquilo que qualquer um pensa.

desculpa quando estiver errado. 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Mais vale um pobre coitado do que um coitado de alma podre. Na fumaça do fogo de chão, do velho galpão onde nós mateava, ficou curtido o que tu me passava. Como a rainha de minha lembrança, pra curar esta ferida, pois tenha certeza, meu velho, que teus ensinamentos que me ajudaram a conquistar um espaço na vida. Hoje levantei cedo demais.

0: Boa noite, 21 horas e 1 minuto agora.
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0: E é isso, gente boa, começando no seu rádio, seu, meu, nosso Sabadão VIP, com muita música pra você curtir aqui, ó, na melhor rádio do Brasil. O seu Sabadão é top, é completo aqui com a gente, hein? Comigo, Douglas Santos, prometendo trazer a melhor programação do seu rádio. Então faz o seguinte, já aumenta aí o volume, pois tá chegando, vem chegando, música boa pra você curtir aqui na melhor rádio do Brasil. É o Sabadão VIP no ar e já aumenta o volume, que é música boa chegando pra você.